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0: Agora 9:10, 9:10, muito bem, seguindo aqui com emoções, o Adilson agradecendo lá, ele que pediu Raça Negra. O Fino de Américo, primeiro Marcos Oliveira e Regina, agora sim. O Fino mandou um áudio aqui, mas ele mandou escrito também aqui. Boa noite, querido MR Poser. Opa, esperando o espelho quebrado, hein? Manda um abraço pro Normando, Zetinho, Luiz Roda, Tiago Lopes, Manuel Borges, Renatinho, Rick Baba e a Joana Gonçalves também. Ok, o que que você mandou no áudio aqui, hein?
1: Abraço, Rick Baba. Já estamos nos emoções. Abraço do Fino.
0: Opa, eu pedi pra ele mandar pra mim, que eu pensei que o Gustavinho não tinha escutado ontem, eu mandei durante o dia pro Gustavinho, pro Renatinho. E aí, ficou aqui, mandei pro Fino também, muito bem. E aí é o seguinte, né, quero mandar um beijo pra Juraci, tá curtindo a gente também, ela é presidente do Fã Clube Internacional do Marcos Paulo e Marcelo, Botecão do Marcelão, não é Botecão do Marcelão, Marcelo? Aí eu não sei. O Ricardo da Malmita.
2: Boa noite, Renatinho!
0: Tiago Zenatti, fala, Tiago.
3: Ô Marcelão, boa noite, tudo bem?
0: Bem.
3: Tiago aqui de São Carlos, motorista de aplicativo, ouvindo a DBC FM. Toca pra nós aí, tem franguinho na panela. DBC FM?
0: Rádio Carinho, Rádio Amor, meu querido, tem que ser romântica agora, até as 11h30, depois tem meia hora de Internacional, e da meia-noite a uma aí a gente toca esse tipo de música aí, mistura tudo, mas até lá, a Joana Gonçalves, o Rick é uma comédia, eu me divirto, e a nossa querida Silvinha pediu para eu mandar o áudio do Rick lá, pra ele, né, mandou pra ela, eu mandei, a Joana mandou, quem que é aqui? Emiliano, fala Emiliano.
4: Boa noite, Renato. Boa noite. Toca pra nós aí, João Mineiro e Marciano, Amor Clandestino.
0: Essa é boa, hein?
4: Toca pra nós aí, mandar pra todo mundo aí que tá na escoteira da rádio aí. A turma do Palito Doce tá puxando cano aqui na Moreno. Toca pra nós aí, DBC, Rádio Carinho, Rádio Amor, Emiliano de Luiz Antônio, Marcelo.
0: Boa.
4: Boa noite. Abraço, Marcelão. Tamo aí na escoteira, hein? Toca pra nós aí, DBC, Rádio Carinho, Rádio Amor.
0: Essa é uma das minhas preferidas, do João Mineiro e Marciano, Amor Clandestino, linda. O Antônio Sabadini, o Sabá, coisa linda, música do nosso Zoom, hein? Abraço a todos, Sabiá, Adilson, DBC, FM, Rádio Carinho, Rádio Amor. Ele tá lá no Trajano, o Sabá, você passar ali perto da Rua das Torres ali, é tipo um quarteirão e meio, dois quarteirões para baixo ali do Ceval. Aqui, ó, boa noite, Marcelo, tudo bem? Faz tempo que não participo, né? Mas hoje resolvi aparecer. Sobre as músicas, vou de carona com os ouvintes, que eles têm um bom gosto, né? Abraço, ótima quinta-feira. É a Iraci do Araci, a mulher dos bolos. Um beijo, minha querida. Ô, Fernando Escobar, você tá em São Carlos ou tá em Minas? É Minas? Vamos ver.
5: Alô, MR.
0: Opa.
5: Fernando Escobar, tô em Uberaba.
0: Uberaba.
5: E ligado em emoções. Toca aí pra nós duas camisas com as gargantas de ouro. Vai pro meu pai Alessandro, minha mãe Ana Paula, meu irmão Gabriel em São Carlos, DBC FM Rádio Carinho.
0: Rádio Amor, obrigado, Fernandão. Grande Fernando. O Renatinho Marcelo, conta a minha história aí pra turma. Eu falei pra ele, eu preciso de autorização da Grazi e do Lê, ou da Grazi ou do Lê, pra contar a história que ele contou pra mim. Aconteceu um negócio com o Renatinho que vocês não vão acreditar. Mas eu preciso de autorização dos pais para contar, Renatinho. Tá bom? Não me enrola, não. Depois você manda um processo para cima de mim. Eu tenho 33 anos de carreira aqui. Ó, é uma coisa que, com certeza, se aconteceu com mais alguém nesse mundo, acho que foi só dois. O Renatinho, mas esse alguém. Gente, vocês não vão acreditar no que aconteceu com o Renatinho uma vez. Rapaz, e ele quer que eu conto. E aí vocês vão saber por que ele gosta da capa do Viajante, a Mulher do Mistério, a Moça que Dançou com o Diabo, essas coisas aí. Mas eu dependo de autorização e dos responsáveis, Renatinho, porque você ainda é muito irresponsável ainda. Tá bom? Aqui. O Adelcio, boa noite, irmão querido e amado. Tudo certo por aí? Opa, deixa comigo, Adelcio. Depois tem aquela do Zezé que você gosta, hein? Ok? Ontem, lembra daquela conversa que eu tive com você? em 7 latas eu paguei o que eu paguei em 12 hoje. Marcelo, é verdade. Infelizmente, gente, nós tivemos aí. Ô Cida, coloca Lito Souza na oração. Infelizmente, o Lito Souza, para quem conhece aí, do canal Aviões e Música, ele veio a falecer, né? O Lito. Está aí em todas as redes sociais, em todos os sites aí, infelizmente. Era uma pessoa muito querida, viu? Muito querida. Eu mesmo assisti vários vídeos dele. Ele entendia muito de aviação, coisa e tal, e misturava as coisas, né? Música, o próprio título do canal diz Aviões e Música. Muito bem. O Paulo que perguntou, né? Paulo Mariolo. A Selma, boa noite, Marcelo. Acabei de chegar da missa. Você rezou pra nós? Reza pra nós, hein?
6: Nossa, Marcelo Renato, eu cheguei a ter cruzado com a onça.
0: Ai. Ele não me deu a resposta, eu já falei pra ele. Ele mandou no meu PV e mandou aqui no da rádio. Ô Marcelo, conta aquela história que eu te contei que aconteceu comigo. Rapaz do céu, gente, depende da Grazi e do Lê. Se autorizar, eu conto. Se não, não, vai que ele tá montando um dossiê. Depois ele fala, não parei pra você falar nada, não. Conta a minha história, não. Assim você me quebra. Eu quero só ver se tiver autorização e registrar em cartório. Porque a história é terrível, gente. A história que ele contou pra mim, que aconteceu com ele, não é pra qualquer coração. Ô tio Pavan, segura aí, escuta a gaita.

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1: Agora 9 horas e 33 minutos e o clima tá estranho, né? Não tá muito estranho, não? Ó, mais uma notícia estranha para essas eleições aqui, ó. A Globo cancelou o debate que teríamos hoje com os candidatos à presidência da República. Ela recebeu duas ordens judiciais, aí achou demais, né? E eu não vou detalhar aqui, mas foi cancelado o debate aí com os candidatos à presidência, ok? Sem comentários, por gentileza, é só a título de informação. Quem tá com a gente aqui? Vamos lá, quem tá lá no Bertogo? Bertogo!
2: Boa noite, Marcelo Renato! Ô, saudades daquele trenzinho, Marcelo! Tô aqui no Irmãos Bertogo, quero mandar aquele abraço especial pro meu parceiro Márcio Bertogo, pro Rádio Bertogo, pro Fabinho, pro Thiago, pra todo mundo que tá na sintonia da DBC FM. Volta trenzinho, meu parceiro Carlão Braguinha, alô, alô, papai! DBC FM é a rádio carinho, a rádio amor!
1: Ok, muito bem. A Maria do Araci tá com a gente também. Alô, Maria. Ela quer ouvir Trio Parada Dura, Noite Colorida. Manda pra Leia e pra todos que curtem. Sandra Marques com a gente também. Eu comentei da passagem do Lito e o nosso querido Antônio Sabadini também. Assisti muitos vídeos do Lito, uma pena. O Ricardo, agradecendo ele que pediu o Rick Renner, né? E o Adelcio também curtiu aí, refém de mim. Brigadu. A temperatura caiu para 19, ok? 19 graus agora é a temperatura predominante na região, mas o vento está devagar. 5 quilômetros por hora. Muito bem. O que, que vem agora, Marcelo? Agora vem uma sequência que eu vou falar, hein? Não é por nada, não, mas é tipo DBC. Bruno Marrone, Durval e Aladim e Milionário José Rico. É. Opa! E olha quem chegou bem na hora de eu tocar um zoom, hein? Nelsinho Tapeceiro. Boa noite, Marcelo. Estou também aqui no Bertogo. Ok. Muito bem. Você escreveu Bertoco e no perfil dele está Bertogo. Agora eu não sei qual que é o correto, né? Eu acho que é Bertogo, né? Ou é Bertogo? E agora, Marcelo? Eu não sei, a culpa não é minha, porque no perfil tá Márcio Bertogo. E aí o Nelson escreveu Bertoco. Eu acho que aí eu não sei. Eu acho que eu não sei. E agora, Marcelo? Eu acho que eu não sei. Abraço, meu querido. Olha o Renatinho. Que passei Juju, não entendi nada. Juju não chegou, ele tá esperando a Juju. A Juju não participa sempre. Renatinho, você não me deu a resposta lá. Você quer que eu conte a história? Mas eu preciso da autorização de alguém aí para contar aquela história. A história que aconteceu de verdade. É história venérea. Muito bem. Vamos ouvir aqui o... Não, eu preciso da autorização. Eu quero a voz da Grazi aí, ou do Lê. Não, pode contar, não tem problema. Aí eu conto. Porque senão depois você me processa. Eu, hein? Ultimamente a gente tá meio esquisito esse negócio aí.
3: Ô Marcelo, boa noite de novo. Eu também tô aqui no bairro Bertoco. Valeu, meu amigo. Tô ouvindo o programa.
1: Mandei um alô pra você aí agora, Nelsinho. Um abraço, Nelsinho Tapeceiro. E vou tocar um zoom já, aí vai pra você. Beleza? O que eu sei que você gosta do zoom. Muito bem, vai ser a distância. Segura aí. Lógico que é a distância, Marcelo. E tá lá, você tá aí? Não, a distância é o nome da música. Ah lá, o Renatinho foi falar com a mãe dele. Vamos ver. Se a Grazi. Não, mas eu tenho que ouvir a voz dela. Pode contar, Marcelo. Não adianta você escrever, ela autorizou, não. Eu quero ouvir a voz dela. Falei, não, pode contar. Sem problema. Muito bem. Senão ele me engana. Ele fala, não, minha mãe deixou. Não, eu quero ouvir a voz da Grazi. Falei, não, pode contar, Marcelo, pode contar.

0: trem, modão para mais de metro, hein? A distância Zoom, 10 minutos para as 10 e tem mais participações aqui. Vamos lá, o Nelson, boa noite Marcelo, estou na escuta. Toca cartão postal, Carlos Alexandre, ofereça para minha esposa Ivanete, ok? E para todos que gostam, Rádio Carinho, Rádio Amor, valeu Nelson. A Cris quer ouvir Estou Apaixonado, manda para Marina, Fátima, Silene, Alex e o Juca também, é a Cris da Boa Vista. A Joana agradecendo aí também, obrigado Joana. Opa, o Fino, vixe, essa judiou, hein? Gosto muito, Espelho Quebrado e A Distância, que modão. Vantuir, boa noite, MR, tudo bem? Se puder, toque Divergência, de Pedro, Paulo e Matheus. Um abraço aí pra vocês, brigadu. Que foi, Rick? Que foi, Rick?
1: Nunca mais! Falar de mim, ei, madame Marcelo. Vamos aproveitar e cantar enquanto nós não tá censurado. Fica a dica. Ai, aqui tá 22 graus.
0: E
1: eu não te
0: esqueci. E aqui tá 19, hein? Deve ser o fuso horário. O Chayene tá mandando o um recado. Boa noite, meu irmão. Boa noite. Tá escrevendo lá. Depois eu vou saber o que foi que ele escreveu, onde que ele tá. Ele não para. Cada vez que ele manda um alô pra gente, ele tá num lugar do Brasil. Vai ter que justificar o voto. Passando o Ribeirão Preto e te aplaudindo, direcionado para Salvador. Blindado pelo manto sagrado e guiado pelo Criador. Ah, opa! Então é para rimar, Marcelo. Então tá. Passando o Ribeirão Preto, te aplaudindo, direcionado para Salvador. Blindado pelo manto sagrado e guiado pelo Criador. Ô, meu querido Chay, boa viagem. Então vai ter que justificar o voto, né? Muito bem. Vamos que vamos. Silvinha, eu falo pro Rick. A Silvinha fez um comentário aqui, Rick, que eu falo a responsabilidade do Rick agora é dobrada, viu? É, porque ele tem que ajudar a gente a superar essa falta aí. Léo Magalhães, Christian e Ralph, Patrícia e Manuela, encerrando a hora.

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1: Alô, Silvinha, mandei o seu recado lá pro Rick e ele mandou aqui, ó, tamo junto, Silvinha. O Urso foi na lanchonete, ô Rick. Adriano Verdetti aí com a gente. Maria Silva chegou pra curtir, né, as internacionais. Eu quero mandar um beijo pra Renata lá em Wakefield. Já faz tempo que ela mandou aí o seu alô, né? Obrigado, Rê. Desculpa aí, tem dia que a noite é assim mesmo. Eu recebi a autorização da Grazi para contar o que aconteceu com o Renatinho. Gente, não é uma coisa comum de acontecer com ninguém. Ah, mas eu não sei se eu conto, eu não sei se eu conto, eu não sei se eu conto. Gente do céu, não é possível. Se acontecer com alguém aí, vai ser traumatizante. Ele tira de letra, ele tira de letra. Ô, Rick, eu conto ou não conto? O que você acha? E eu falei pra ele, mas você tem que confirmar depois, senão vão pensar que eu tô inventando, né?
2: Conta, conta, conta, conta, conta.
1: Ô Rick, sabe o que aconteceu? 2 de novembro, de que ano eu não sei? Dia de finados. 2 de novembro, dia de finados. Tira aí um pouco o fundo aí, senão fica muito alegre. Como é que você vai contar uma história dessa de forma alegre? O Renatinho estava visitando seus entes queridos no Campo Santo, Nossa Senhora do Carmo, em São Carlos. Estava com a família visitando a morada, né, de seus entes queridos que se foram. E aí o que aconteceu? Ele se desgarrou da família porque ele viu um passarinho e ele foi atrás do passarinho. E o passarinho lá num galho, no outro, ele observando, seguindo o passarinho. E, de repente, ele caiu aonde? Caiu aonde? Adivinha, Rick, onde ele caiu? Caiu dentro de uma... Dentro de uma cova. É mole ou que mais, gente? Esse Renatinho, eu vou falar, viu? Caiu dentro de uma cova, em finados de que ano? Eu não sei, ele contou pra mim aqui. E aí ficou só com os bracinhos pra cima, assim, pedindo socorro. Ô, Renatinho, não acredito nisso. Você acha que... Como... Aí vem contar essa história pra mim. Rapaz do céu. Eu tenho... Ô, Renatinho, não adianta você desmentir agora. Você tem que confirmar, hein? Hoje é aniversário da Dinara, né? A filha do Adriano Verdetti.
2: Ai, Renatinho, não aguento você não, filho. Pode dar um curso lá e vocês dois já ficam lá dentro. Ai, eu não aguento. Tudo bem, Renato? Tudo bem.
1: Eu não sei se foi azar ou sorte, porque azar de ter caído e sorte que eu e o Rick não tava por perto, né, Rick? Hã? Se tá eu e você por perto, o que vocês iam fazer, Marcelo? Cada um pegar um no braço e tirar? Ah, vai esperando, vai esperando. Ô, Renatinho, não acredito nisso. Gente, e é verdade, hein? É verdade, ô Ricardo, é verdade, viu?
2: Deus é mais, hein?
1: Olha o Zetinho.
3: Boa noite, Marcelo.
1: Boa noite.
3: Liguei o rádio agora, pai. Pensei que era o Gil Gomes que tava contando a história do Renatinho aí. Gil Gomes todo, hein? Fala comigo.
1: Ele mandou um áudio aqui, vamos ver.
4: E foi verdade isso, viu, Marcelo Renato? Foi verdade. Porque a hora que eu olhei pra trás, falei, cadê o Renato? A hora que eu olho, tem duas mãozinhas pra cima. O Renatinho dentro da copa.
5: Na época que ele era magrinho, parecia um minguim. Só tinha as pernas e os braços.
1: Ainda bem, ainda bem. Porque se fosse hoje em dia, tem que chamar um guincho pra ter. Tirar ele de lá. O homem tá forte, hein, Henrique? O homem tá forte, rapaz. Mas o Renatinho, eu vou falar, viu?
2: Marcelo, ele tá com uma parte aqui catando lixo, ó. Dá uma olhada. Olha, eu falar pra você, esse lixeiro acha as coisas aqui. Põe a cara aí, ó. Dá uma olhada, Marcelo.
1: Não acredito nisso. Sabe o que me lembrou? Me lembrou isso aqui, ó. Quer ver? Olha o que me lembrou, ó. Hoje vai bem essa música aqui. Hoje iria bem, ó. Lembrou essa música aqui. Porque no Village People tem o índio também. E o índio lá, o rapaz achou um cocar e colocou na cabeça, tá recolhendo lixo com o cocar, né, mole?
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1: Mas cada uma que vocês me arranjam, hein? Isso aqui tá mais interessante que Corinthians e Flamengo domingo à tarde. Opa, peraí. O Renatinho mandou outro áudio aqui. Não, você tem que tirar a música, o DJ. Senão não vai dar certo. Você desaprendeu? Ah, o que tá acontecendo com você?
0: O Renatinho...
5: Se fosse hoje, ele entalava.
1: Ele tá forte, hein? Tá louco, tá bem tratado esse menino. Não sei o que ele anda comendo. Tá forte, ô Renatinho. Rapaz do céu. Muito bem. É... O rapaz caiu dentro do... Ó, vocês viram que a Grazi confirmou aí. Não fui eu que inventei, não. E ainda pedi autorização pra contar, né? Porque senão, como é que faz? Ô, Zetinho, você tá tomando Ecobia? Ah, eu gosto da Ecobia também. Ele mandou, era 10h37. Ô, Rick, 10h37 da manhã é hora de beber? Ele mandou aqui 10h37. Quem tava no ar? A Kelly, né? Tô vendo aqui que ele mandou a foto de uma Ecobia. Ah, ô Zetinho, vou falar em você também, hein? Ideias, é o horário que você bebe também, Marcelo. É verdade. O Renatinho é testemunha. Tudo culpa do Renatinho. Ô, gente, cancelaram o debate dos presidenciáveis aí e a culpa foi do Renatinho, viu? Ele que é responsável.

0: 22:22, e por falar em tanto dois aí, o número 2 da Série B, por enquanto, Novo Horizontino, tá ganhando, nesse momento jogando, ganhando de 1-0 do Goiás. O professor Brás com certeza tá acompanhando, né? Ele é muito fã do Tigrão. E aí o Novo Horizontino em segundo com a mesma pontuação do líder Vila Nova, 54 pontos. Só tem uma vitória a menos, por isso que tá em segundo. O Novo Horizontino, será que vai de novo? Será que vai de novo? Ô, Gardenal, se for gravar, prepara aí que eu vou falar agora. Eu vou colocar o áudio aqui do Rick, do Zetinho e do Renatinho. E depois vou para a sua mensagem aí, ok? Segura aí, meu querido, segura aí. Prepara aí. O Dudu Zavalia tá com a gente, ele quer ouvir dois passarinhos. É o Alan Aladim, né? Ele manda para todos que estão curtindo. Obrigado, Dudu. E vamos ouvir o Rick Barba aqui, qual o comentário que vem aí?
1: O filho do Renatinho agora vai ser Renatinho Catatu. Renatinho Catatu, mandou pra segurar trichique.
0: Ah, eu não consegui entender. Deixa a gente rir também. Repete aí, vamos ver se eu entendo.
1: Oh. Oh, Marcelo. O filho do Renatinho agora vai ser Renatinho Catatu. Renatinho Catatu, mandou pra seguir entre chique.
0: Rapaz, eu não. Bom, se alguém entendeu, me conta, porque eu não entendi. O homem mais riu do que falou. Conta, cara egoísta, só ele quer rir. Conta pra nós aí direito, quem tá gravando lá.
2: Ô, Marcelo. A Kelly perguntou que depois da água, qual que era a bebida mais que bebia. Falei, eu tava no pente, falei, vou pra cima. Já armei o esquema com ela lá. Mas essa é boa mesmo. E a Cobir é um chopinho da hora, pra cima. Aí você tocou um pedaço da música aí, o Fininho acho que já estremeceu lá, hein? Fininho, guarda esse modão que você tocou um pedaço aí. Fala comigo aí, Fino.
0: Ei, Zetinho. Zetinho, eu compro essa aí, eu compro ela porque além de ser gostosa, ela tem um precinho agradável também. E a lata de 473 ml, e miséria pouca é bobagem, né? Ok, vamos ouvir o Renatinho, o que ele tem pra se defender aí.
3: Ô Ritibaba, tem um Caíra, fala todo dia.
0: Ó, ele chamando, eu não sei quem de traíra aí, presta atenção.
3: É, 10 horas da manhã. Ele quer pôr um. Ele quer mandar o meu particular. Ah, o meu particular. o áudio da Juju. Você acha, Ritibaba?
4: Ele quer cobrar, Rita.
3: Ele quer cobrar.

0: Ele tá subindo os preços. Ele tá subindo. Ele tá subindo os preços. Cada áudio é 5 conto. E eu não tenho nada a ver com isso, não, viu? O debate foi cancelado, viu?
1: Culpa sua, Renatinho. Gente, é o seguinte, ó. Ele tá mentindo, ó. Ele falou que eu tô cobrando pra mandar os áudios da Juju pra ele. Quando a Juju participa comigo, ele pede no meu PB, manda o áudio pra mim, manda o áudio pra mim. E ele falou que eu cobro R$100 por áudio. Ah, mentira, o combinado com você é R$1.000. Não é 100, é R$1.000. Já tá me devendo R$2.000. Tá me devendo R$2.000 já. E quando você não pagar essa dívida antiga, eu não mando mais áudio pra você, não. É. Aí ele falou assim, mas eu sou duro, Marcelo Renato, eu sou duro. É, mas a chance, já arrumamos o trabalho pra você, tudo quanto é jeito aí, você nada.
0: É tudo mentira, gente.
2: Mas é, Marcelo Renato, você... agora o apelido dele é Catatumba. Acabou em nada, hein?
1: Eita, nós. O Fino que vai fazer a oração hoje, hoje não, na virada do dia aí. Mas é sério, ele manda pra mim os áudios da Juju aí. Ah, rapaz, é, de graça ainda, de graça não, né? É, Catatuba, foi isso, Renatinho Catatuba, então é isso que o Rick falou, eu não entendi. Muito bem, aí Renatinho, você arrumou o rolo, hein? Você que mandou eu falar, eu contar a história, hein? É.
2: Renatinho Catatuba, mano. Ô, Renatinho, mas tá certo, eu tenho que cobrar mesmo. 3 horas da manhã você quer áudio? O cara quer dormir, descansar, tem que cobrar 150 agora, Marcelo. Pode aumentar esse negócio aí, tá barato.
1: Não, mas eu tô cobrando mil, o que? R$100 o quê?
0: Eu tô ouvindo, viu? Não fui dormir ainda não, viu?
1: Tô ouvindo. Ô, você é culpado de tudo. Ô, eu tenho uma participação. Ó, o nosso querido anunciador da sexta-feira, Orlando Guará. Boa noite, Marcelo Renato. Orlando Guará, de orelhas em pé na escuta do Emoções na contagem regressiva para sextar. Gente, dá um tempo com as mensagens que eu tenho que ler aqui o recado do meu querido Gardenal. Ele pediu para eu colocar o fundo musical do Elton John. Então vamos colocar. E aí ele vai mandar um recado. E o recado dele é o seguinte. Ontem ele mandou um recado apaixonado para Nilce, né? O amor da sua vida. E aí o que aconteceu? Aconteceu o seguinte. Ele mandou aqui para mim. MR, ontem meu camarada Pedro... vulgo Nego Lau, Neguinho Parafuso, do 569, ficou indignado com a música da minha declaração para Nilce. Acho que ele enciumou. Então essa aqui vai para ele. Coloca a trilha com Elton John, por favor. Então põe aí. Põe aí. Pedrinho, a amizade de verdade não se mede pelo tempo, mas pelos momentos. Pela confiança, pela presença nos momentos que realmente importam. Sou muito grato por ter você como amigo. Que nossa amizade continue sempre forte e verdadeira e cheia de boas histórias. Você é daqueles amigos que a vida nos presenteia e que devemos guardar para sempre no coração. Grande abraço, meu amigo. Opa!

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1: Muito bem, o Vantuir, meu querido, um abraço. O Leandro, fã da Lana Guedes, agradecendo aqui que eu toquei a música que ele pediu. E agora há pouco eu toquei a versão de Sacrifice com Canarinho e Colibri. E o Vantuir escreveu aqui: MR, esses caras são meus amigos lá de Jacutinga, Minas Gerais, Canarinho e Colibri. É isso mesmo, Canarinho e Colibri. A versão de Sacrifice do Elton John. Só música que vai buscar lá no fundo do coração e faz doer, hein? O coração aperta, a saudade também. É a Cida Cassiano. O meu querido, o nosso querido Gardenal mandou um áudio aqui. Ele que mandou uma mensagem pro amigo aí.
2: Marcelão! O nego lá tá chorando ali, tá chorando lá na frente. Apertou o PTT aqui do PX aqui, todo lagrimoso, se acabando em lágrimas, tá até desidratado já. Vai passar na frente da rádio aqui daqui 10 minutos, ele tá na frente.
1: Ah, fala pra ele fazer o QRM de luzes, buzina não, luzes, eu quero o pisca-pisca alerta, o pisca-alerta ligado, parecendo uma árvore de Natal, que som não adianta, nem pode, mas as luzes, aí eu tento, se eu tiver de olho na rodovia, eu vejo aí, ok? Obrigado, Gardenal, um abraço ao Pedro, e amizade é uma coisa importantíssima, eu sempre digo, é coisa rara, né? É coisa rara. Tem gente que... Eu não gosto de falar isso, mas eu vou falar. Lá no Facebook tem um limite de 5 mil amigos, não é? Eles põem lá 5 mil amigos. Não é essa palavra correta. Quem é que tem 5 mil amigos? Se você... Amigo é uma palavra que é diferente do que o pessoal imagina, né? Amigo é uma coisa rara, muito rara. Amizade é, às vezes, mais importante que o amor. E então, amizade é o seguinte, né? 5 mil amigos. Quem é que, se tiver um amigo, já se dê por satisfeito? Na verdadeira, né? No verdadeiro significado de amigo, você tem parceiros, companheiros, conhecidos, pessoas que você curte, coisa e tal. Mas amigo, amigo mesmo, amigo é aquele que conhece mais a sua história que a sua própria mãe, né? Amigo é o terceiro que conhece a história. Primeiro é Deus, segundo você e terceiro seu amigo. Porque tem coisa que nem sua mãe sabe e seu amigo sabe da sua vida. Não é verdade? 5 mil amigos. Ah, 5. Eu dou até risada. Eu falei, tem que mudar essa palavra aí. Isso aí, né? Amizade é... É complicado, não é bem assim, né? Amizade não é, você tem conhecido. Eu acho que vai bem essa música, hein, Marcelo? É, mas você acha que eu não vou pôr? Eu vou pôr com o Jean Giovanni, porque com o Daniel é ao vivo e essa música tem que ser de estúdio, né? É o hino da amizade, Canção da América. Música

0: Agora 7 minutos para as 11. O pedido foi da Lene Pereira, Camutanga, Pernambuco. Juliano César. Ah, me faz bem. Ah, o que é o seguinte? O Cida, vai ser a primeira depois das 11. É que a Cida mandou assim: a Joana pediu o trio Parada Dura e a Maria pediu Noite Colorida. Dá para atender as duas com esse pedido. Pois bem, vai ser a primeira depois das 11. Já tá ali na pista para negócio. Ó, o nosso querido Japinha, que seleção, hein? Ah, você tá falando do Palmeiras? Ah, não, ele tá falando da música, Marcelo. Ah, bom, porque ele é corintiano, né? Então, o Ricardo da Malmita mandou foto da Malmita. Hoje tá, rapaz do céu, agora deu água na boca, hein? Bife acebolado, eu não sei que carne é. Olhando assim, eu acho que não é, mas pra mim, ou é coxão mole ou é alcatra, tá mais pra alcatra, hein? Eu não sei, ou a sua esposa deixou a carne com uma cara de alcatra, que pra mim é a preferida, é alcatra. Acebolada, dois, três bifes acebolados com bastante cebola sobre o arroz, feijão, rapaz do céu.
1: Colchão duro.
0: Colchão duro, tá com cara de alcatra. Olha, pegou um pedaço. Sabe, quem não sabe, eu acho que vai aprender. A picanha e o colchão duro, antes de serem separados, são uma peça só. Você corta bem na frente do colchão duro, aí você tira o alcatra. Eu acho que essa parte aí, não sei não, viu? Você deu, foi sorte. Aliás, a picanha, não o alcatra, a picanha. Você tira a picanha em frente ao colchão duro, assim. Quem é açougueiro sabe como que é. Eu tô achando que você deu sorte, viu? Que isso aí é pura picanha, cara. É, eu acho que cortaram errado e você pegou, deu sorte aí. Colocaram, foi picanha pra você no lugar do colchão duro. Rapaz... É, pode. Tá muito suculenta.
1: Será, Marcelo?
0: Ah, certeza.
1: Aí, beleza, também.
0: Beleza, tá comendo picanha aí. Prometeram e cumpriram. Muito bem, boa noite, meu amigo querido. Quanto tempo, hein? Mas sempre ligado em você, estarei na oração. Vamos juntos nesta noite fresca. Que Deus abençoe. Quem que é? Deixa eu ver quem é aqui. Ah, é a Dani. Ô, Dani, um beijo pra você. A última vez que eu encontrei a Dani foi lá no Russito, né, Russito? Né, Dani? Lembra que nós conversamos? Eita, nós. Eita. Ah, eu vi, não, eu vi que é você, Dani. Um beijo, minha querida. Eu abri aqui a foto e eu vi que era você. Opa, onde você tirou essa foto aí? Hã? É no calçadão de São Carlos? Não, né? Não é, né? É outro calçadão, onde que é? Parece um pouquinho... Ah, você me viu hoje no Russito também? Eu não te vi. Eu não te vi. Eita, nós, não lembro, hein? Ah, Dani, Águas de São Pedro, tem um calçadão lá, ó, parecido com o calçadão de São Carlos. Mas eu percebi que era diferente porque os vasos são maiores, né? Tá bem, bem bonito aí também.
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0: Ó, o Renatinho, assim você me quebra. Muito bem. A Paulinha, já em casa, ouvindo. Um cheiro pra tu. Um cheiro pra tu também, Paulinha. Ô, Paulinha, você não viu a história que eu contei aqui do Renatinho? O Renatinho, num dia 2 de novembro, foi visitar os entes queridos lá no Campo Santo, Nossa Senhora do Carmo, e caiu dentro da cova. É mole ou o que mais?
2: Ô, Ritibaba, mas se a Renato fala pra mim, o culpado sou eu, o Russito fica fechado lá em Baté.
3: Aí, MR, chegando agora no QTH, é o Doni, câmbia.
0: Câmbia.
3: Se tiver alguma coisa pra nós escutar aí até chegar no barraco, nós agradece, tudo de bom.
0: Valeu, meu querido. É o Doni. Boa noite, MR. É o Bitinha, sempre na escuta aqui. Posso não participar, mas sempre tô na sintonia. Mandou até foto. E é verdade, viu? O Paulinho, é verdade. Quer ver, ó? Cadê o Renatinho? A mãe dele aqui, ó. Quer ver? Deixa me ver. Acho que é aqui, ó. Vamos ver se é aqui a mãe dele confirmando, ó. Na onde que tá a confirmação agora? E deixa eu ver se eu acho aqui.
4: E foi verdade isso, viu, Marcelo Renato? Foi verdade, porque a hora que eu olhei pra trás, falei, cadê o Renato? A hora que eu olho, tem duas mãozinhas pra cima, O Renatinho dentro da Copa.
5: 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Só tinha as pernas e os braços. Imagina.
0: O Paulinho, ele foi, tava com a família visitando lá, né, a morada definitiva da galera, da família, desgarrou da turma e foi atrás de um passarinho olhando para cima, quando viu, caiu dentro da cova. Eu vou falar, viu? Esse, você viu que foi a Grazi. Eu falei, eu só conto se a Grazi autorizar e confirmar.
2: É, mas senhor Renato, depois você fala o Rocito fica fechado. O debate cancelou minha culpa. Aí, cadê o Rick Barba me ajudar? Para, Rick Barba!
0: É tudo culpa sua. Tudo que acontece é culpa sua. Não adianta você ficar... A Paulinha falou, ô, judiação. É, mas o Rick não perdoou. O Rick já... Quer ver o Rick, como que ele assimilou essa notícia aí, ó? Ó como que ele assimilou essa notícia, ó.
6: Oh. Ô, Marcelo, o filho do Renatinho agora, vai ser Renatinho Catatu. Renatinho Catatu, mandou uma cigarete chique.
0: Renatinho Catatuba aí ficou complicado.

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1: 11 horas e 7 minutos, estamos abrindo a última hora do primeiro dia de outubro, a penúltima do programa. Entre uma e outra, à meia-noite, tem o Fino fazendo o nosso Pai Nosso aí na virada do dia. E das 11h30 à meia-noite, Emoções Internacional BBC. O Cristiano acabou de mandar áudio do paizão Zé de Oliveira. O Urso mandou um áudio aqui. Vamos ver.
2: Boa noite de novo, Marcelo. Mudei no Emoções lá, tá com uma ralha pra nós aí, fazendo um favor. Tô escutando aqui, tô nativo ainda, hein? Tô nativo agora. Já cheguei em casa, tô aqui deitadão. Pra mostrar que eu tô nativo, fica olhando que eu vou mandar pra você já. Fica olhando aí. Poser, BBC FM, Rádio Carinho, Rádio.
1: Amor, eu fico olhando, vai abrir uma latinha? Deixa eu ver. É. Ah, mandou o áudio. Muito bem. Valeu, meu querido. A Marta G chegou pra curtir também com a gente. Boa noite, MR. Estou de carona com os amigos. Bora lá de Emoções. Beijão, Marta. E o Renatinho agora ele vai fazer uma reportagem pra gente, uma informação muito importante. Eu nunca fui lá. Ela se tornou famosa porque teve um cronista. Quem foi o. Foi o Loyola, não foi? Que escreveu sobre as coxinhas de Bueno de Andrada?
3: Hoje é aniversário hoje é aniversário de Bueno de Andrada, lá perto de Araraquara.
1: Olha, todo mundo comeu essa coxinha de Bueno de Andrada, menos eu. Todo mundo recebeu dinheiro do banqueiro lá, menos eu. Ah, eu não sei, eu acho que eu tô fora de estação, eu tô excluso. É, porque quem aí que tá na audiência que já foi em Bueno de Andrada comer aquela famosa coxinha? O Chay eu sei que foi, viu, o Paulinha? É, quem já comeu? É, ficou famosa, né, a coxinha. Teve acho que foi o Loyola, né, que escreveu sobre as coxinhas de Bueno de Andrada. A Paulinha falou que já foi várias vezes, olha lá. Paulinha já foi várias vezes, ela falou, muito bom. Já virou até uma franquia, né? Virou a franquia Coxinhas Douradas de Bueno de Andrada. Muito bem. É, o Renatinho já deve. Ah, o Renatinho é certeza. É, você já comeu uma coxinha de lá? Ele falou, uma coxinha? Eu comi, foi uma cesta. Ô Gardenal, você foi lá já?
4: Ah, lá na coxinha de Bueno eu fui. Logo que a Ana Maria gravou o programa lá, Ana Maria Braga. Ah, faz tempo, hein? Bom demais da conta.
1: A Paulinha, quando eu vou pra Minas, eu vou por lá só pra degustar. Ó o Renatinho.
3: Eu já comi coxinha de Nutella.
1: Coxinha de Nutella. O Ricardo mandou, já tá vazia a mamita do... Tá limpinha, rapaz. Não precisa nem lavar. Eu vou falar, viu?

0: 11:16, uma melhor que a outra, hein? Olha o Paulo Impossível de Américo.
1: Boa noite, Marcelo.
0: Boa noite, Paulo.
1: Cheguei agora no serviço.
0: É.
1: Manda um modão pra nós.
0: Qual?
1: Com o rei Roberto Carlos. Ô, portão, deve ser Rádio Carinho.
0: Rádio Amor. A Joana, obrigado Joana pelas palavras. É, Marcela, aquela coxinha de Nova Paulicéia tem quase um quilo, rapaz. O nosso querido Paulo, agradecendo aqui, o Paulo Mariolo também. E o Renatinho vai aprendendo, ó. O Rick já encerrou o expediente oficial e agora ele tá no expediente oficioso. Ele falou aqui, ó, bora trabalhar, tem muitas encomendas para amanhã. É, ele faz um molho de pimenta lá. O Cruz também, o Cruz aqui de São Carlos também, viu, Rick? Ele faz, e é bonita a embalagem, hein? Muito bonita a embalagem. Eu ganhei já do Cruz, muito bonita. Aí o Rick também faz, ó, tem bastante encomenda lá. Aí sim, hein? Muito bem, João Paulo e Daniel, quando cai a chuva...

Opa, ô Paulinha, ontem eu coloquei uma música nas internacionais para tocar aqui. Coloquei na pista, né? Mas por falta de espaço, eu acabei tirando. Mas vou tocar hoje. É uma que você gosta.

Ela pois, obrigada, deixa comigo, o Pio vai cantar, o Pio vai cantar. É, quando era criança, o Pio cantava também, é. Cantava. É, meu pai, com o Pio só, ele pegou 5 de uma vez, assim, aquela cintada com o Pio, é. Pá! Não é esse Pio, Marcelo, é o Colin. Ah, é verdade. Alguém pediu César e Paulinho, eu escolhi essa aqui. Você é tudo o que pedi pra Deus. Por que você escolheu essa, Marcelo? É porque fala do cavalo branco.

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1: Ok, a partir de agora em conexão com a DBC Internacional, Emoções Internacional DBC. A música do mundo todo para todo mundo na Rádio Carinho, Rádio Amor. Como eu disse, vamos ouvir Ed Sheeran, Perfect. Também o Paul McCartney com Stevie Wonder, Ebony and Ivory. E vai ter também Phil Collins, Good Kind of Love. Mas a primeira aqui é o seguinte. Deixa-me mandar um alô para Antônio Júnior, né? Ô, meu querido, um abraço. Obrigado por estar com a gente aí, aguardando um novo dia, né? Quem anunciou aposentadoria essa semana? Ele completou 81 anos, né? Já está com 81 anos. E essa semana ele anunciou aposentadoria. É o Calopsita. Quem, Marcelo? Calopsita. Muito bem. E aí ele anunciou o fim das suas grandes turnês internacionais e ele vai fazer a sua última turnê de despedida, The Final Encore, que é o bis final. Porque ele fez uma cirurgia no coração, colocou um stent. E então tem que tá tentando se aposentar, entre aspas, né? Ele vai parar de cantar, Marcelo? Vai se aposentar da música? Não, de forma definitiva, não. Ele vai continuar ainda nos estúdios, gravando algumas músicas e fazendo alguns shows pontuais, esporádicos, assim, mas evitando muita estrada, porque já tá com 81 e ainda teve essa cirurgia delicada aí no coração. Quem é, Marcelo? Esse moço aqui, ó.
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É a galera abandonando os palcos aí, né? Recentemente, Elton John também marcando essa passagem aí, tirando um pouco o pé. Alan Jackson, agora Rod Stewart, os grandes monstros da música aí, aos pouquinhos deixando, né, o que já está pronto. Ainda bem que tem coisa boa demais dessa turma, né? Muito bem. Quem viu, viu. Quem não viu, já é o vez. Para depois da meia-noite, eu tenho aqui, para nunca mais dizer adeus, Leandro Leonardo, O Frio da Madrugada, Franguinho na Panela, Estou Apaixonado, Dois Passarinhos, O Portão também, que são as músicas que não deu tempo ainda da gente tocar, e mais que o pessoal vai pedir aí, não é isso? Muito bem. Então vamos lá. Ed Sheeran.

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0: Ok, meia-noite, 3 minutos, é sexta-feira, 2 de outubro de 2026. Chegou o momento de falarmos com o nosso pai. A oração vai para a dona Nena Santa Rosa, com um beijo carinhoso, Ana Santa Rosa e a Dilma também. Dona Valentina de Jesus e o Júlio César. Fino, BJ e Leia Jorge Guilherme, Alugui. Adelcio, Silvia, Karine, Pipoca, Rau, Rau, Rau. Paulo Henrique, no pedido da Sandrinha. Nosso querido Cheyenne, também o Belo. Opa, tá com um som estranho aqui pra mim, deixe-me ver. O Moça, alô Moça, um abraço pra você, meu querido. Obrigado por estar com a gente aí. De manhã eu passei lá, não vi o cavalo de aço, passei batido lá. Cidinha, Messias e Marilda também. Alô, Mar. O José de Oliveira e família. Flávio Maurício, que mandou sua mensagem, vou ler já já, e toda a família. Selma Batista e toda a família. O Ricardo e o Neto Cauã. Também a Lidiane. Maia de Oliveira, no pedido da Paulinha. Maria Vitória, Maria Helena, Dona Lazinha. Pessoal do Saltão, no pedido do Ronaldo, né? Cleusa Negrisoli. Cidinha, a filha da Roberta. A Roberta não participou com a gente hoje porque ela foi pousar com a filha no hospital em Araraquara. Vai se ausentar aí uns dias. Também o Souza e a família, Maria Elza do SECAP e família, Gardenal News e o amigo Pedrinho também. E em especial hoje a todos os amigos, familiares e fãs do Lito Souza, do canal Avião e Músicas, que infelizmente ontem ele viajou fora do combinado.
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0: E o Felipe Moreira também oferece a oração ao pessoal da Agrícola Magro. Valeu, Felipe. E aqui a minha querida Maria do Socorro está com a gente também. Um beijo, minha querida. O Adão mandou o seguinte para a gente aqui: que este momento traga paz ao seu coração, leveza à sua alma. Que Deus ilumine seus caminhos, abençoe os seus sonhos e renove suas forças. Amém, aleluia. Bom dia, MR. Bom dia, meu querido. E o Flávio? Hoje o Senhor nos concede mais um dia em nossa jornada. Que não falte gratidão, a mansidão, a caridade, o amor, o perdão e, acima de tudo, a fé. Tenhamos fé que Deus preparou o que há de melhor para hoje. Basta sabermos fazer as escolhas certas. Que nosso dia seja abençoado por Deus. Amém.
1: Aleluia.
0: E quem vai conduzir a oração hoje será o nosso querido Fino Julinho Botelho de Américo, né, Fino? Vambora. Respire fundo, acalme seu coração e concentração, é hora de falarmos com o nosso Pai.
2: Que Deus e a Nossa Senhora nos proteja por mais um dia. Gratidão sempre. Pai nosso que estais no céu, santificado seja o vosso nome. Venha a nós o vosso reino. Seja feito a vossa vontade, assim na terra como no céu. O pão nosso de cada dia nos dai hoje. Perdoai-nos as nossas ofensas, assim como nós perdoamos a quem nos tem ofendido. E não nos deixeis cair em tentação, mas livrai-nos do mal. Amém. E aleluia.
0: Amém. Aleluia. Obrigado.

0: Opa, a Cida fez a oração com a gente, obrigado Cida. A Benta Bentinha, amém, aleluia. Bom dia, Marcelo Renato, bom dia. Também a Selma, amém, aleluia. Orlando Guará também. Muito bem, ele mandou aqui, amém, aleluia. Sextou, sextou. Gustavinho disse, amém, 18 graus com sensação térmica de 18, ok. Paulinha Dodeca Santana, amém, aleluia, gratidão, bom descanso, princesa, um beijão para tu, para o seu José de Oliveira, Gustavinho, Flávio, Maurício, Pino e todos na escuta. Obrigado, Paulinha, mandei um vídeo lá, depois você confere lá. Lene Pereira, Camutanga, Pernambuco, fez a oração com a gente também, obrigado. Ok, quem mais aqui? Zetinho foi a seca. Xalabadibadixalá, fez a oração com a gente também. Marta G, amém, aleluia. Bom dia, MR, bom dia. O Paulo Mariolo, bom dia, Marcelo, bom dia, Fino, amém, aleluia. Também aqui, quem mais, Marcelo? O próprio Fino, bom dia, MR, amém, aleluia, gratidão. Um abraço, Gustavinho, Paulinha, Zé de Oliveira, Joana Gonçalves, bom descanso, bom retorno, querido. Um abraço, abraço. A Joana, amém, aleluia, gratidão, meu Deus, por tudo. Flávio Maurício, amém, aleluia, abençoada sexta-feira você, MR, Paulinha, Cida, Cidinha, amém, aleluia, bom dia a todos, com muitas bênçãos de Deus, gratidão sempre, bom dia, Marcelo Renato, bom retorno, abençoado descanso, amém.
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0: Salomão, amém, aleluia, gratidão sempre, gratidão é a palavra, né? Obrigado, Salomão, por estar com a gente aí. Opa, deixa eu ver, Sandrinha, bom dia, Marcelo, amém, aleluia, bom dia, Sandrinha, brigadu, brigadu, brigadu,

0: O nosso querido Flávio Maurício, quero ouvir Noites Traiçoeiras. Sabe quem gosta de pedir muito essa música aí? É o nosso querido Zé de Oliveira. Por falar nisso, quem mandou áudio, dá o positivo aí, que dá trabalho para fazer. Dá o positivo aí que eu vou buscar o Zé de Oliveira. Não tá tão longe o Zé de Oliveira, né? Hoje, aqui, ó. Vamos ouvir o Zé de Oliveira dando o seu bom dia aí. Fala, Zé. Cadê o Zé? Ah, peraí, Zé. A culpa... De quem é a culpa? A culpa é do Renatinho aí, ó. Não abriu o potenciômetro?
1: Bom dia, Marcelo Renato. Toca aí pra mim. Telefone chora. Perecer pra todo mundo. Rádio Carinho.
0: Rádio Amor. Obrigado, Zé. Um ótimo dia aí pra você. Uma ótima sexta-feira, meu querido. Vamos subindo aqui devagar. Cida. Oi, Cida. Bom dia.
2: Oi, Marcelo. Bom dia. Uma ótima sexta-feira para todos. Hoje eu gostaria de ouvir Forró do Embolachado com as irmãs Galvão. Vai para os nossos ouvintes. DBC FM, Rádio Carinho.
0: Rádio Amor. Gustavinho.
3: Bom dia, Marcelo Renato.

0: Graça, Marcelo do Posto, Henrique Babi, Cida Secretária, esse é o José de Oliveira e Paulinha Santana. Eu parabenizo todos os aniversariantes de sexta-feira. Parabéns para o mês aniversário da sua netinha Camilinha. Daqui a pouco eu volto com a previsão. Tchau, bom descanso, DBC, nossa Rádio Carinho.
1: Rádio Amor, Gustavinho. Hoje o Rick Baba vai participar com a gente também. Fala, Rick.
2: Ô, Marcelana. Bom dia, boa tarde, boa noite, meu filho. Estamos aqui limpando pimenta na escuta da melhor DBC FM, hein? Deus abençoe a todos aí, um bom descanso pra todo mundo. Alô, Fino! Paulinha, beijo no coração. Renatinho, abraço do Rick Baba, DBC FM, Rádio Carinho.
1: Rádio Amor, obrigado. A Cidinha Messias, bom dia, Marcelo Renato, obrigadão, Fino, José de Oliveira, família, Cida Linda, Flávio Maurício, Amar e o Renatinho também. E aqui o nosso querido, é o Du, né? É o Du. Bom dia, Marcelo, querido. Amém, aleluia. Opa, vai tocar a sua ainda. Ó o Rony Bozan. Fala, Rony.
3: Ô, Marcelão, boa noite, irmão.
1: Boa noite.
3: Olha nós no Boteco Bozan, último gole aqui, ó.
1: Eita, nós.
3: Parabéns o programa, irmão.
1: Valeu, meu querido. Um abraço aí pra você. Vamos tocar a Grande Montanha aí pra abrir o dia e vai pra você, a galera que é fã do Tiãozão. Felipe Moreira, amém, aleluia, obrigado, Marcelo, pessoal da Agrícola Magro. Ô, Rick, a Paulinha mandou aqui, ó, beijo, Rick, gratidão. Ô, Paulinha, você ouviu o Rick tocando berrante? Hã? Só que ele tocou berrante com o caminhão. Você quer ouvir ou não? Quer ouvir? Eu não lembro onde tá. Você ouviu ou não ouviu? Você quer ouvir? Deixa-me ver onde que eu pus agora, hein? Eu acho que eu sei onde que eu vou achar agora o áudio do Rick tocando berrante com o caminhão, quer ver? Deixa eu ver onde que tá isso. Será que é aqui?
2: Ô, Pino! Boa noite, meu filho! Vou tocar meu berrante pra você, já que você pediu, ó.

0: Paulinha rachou o bico. Ô, Rick Baba, você não vale. Tá mexendo com pimenta agora, hein? O Sabiá fez a oração com a gente também. Ô, compadre, que bom, obrigado, viu? Tá acordado ainda o seu Sabiá. Rapaz, Sabiá virou curiango, virou. Ô, Rick, manda algum recado pro Sabiá e aproveita que ele tá acordado. E você também. O Fino, um abraço, Rick, bom descanso, berrante, esse berrante foi bom, hein? E aqui também, o Sabiá toca berrante, o Sabiá toca, é. O Sabiá, o pessoal, eu falei o dia que você chegou a primeira vez aqui para fazer o programa, você fazia depois de mim, lembra, de madrugada? Passou aqui em frente, parecia o Marco Brasil, rapaz, é. E com berrante na mão, chapelão, cinturão. Vou falar. Agora ele tá que nem o Cid Moreira. Agora vem de bermuda. É, muito bem. É, toca uma do Vando, não esqueça não. Ofereça pro Rick. Sou fã dele, a Sandrinha. Muito bem. Olha lá, o Sabiá rachou o bico. Ô Rick, você não vai mandar nada pro Sabiá aí? Eu não acredito nisso, eu não acredito nisso. Ah, bom, pensei que você ia me decepcionar.
1: É, Marcelo, você falou. O Sabiá virou curiango. Ou aquela corujona. Sabe aquela corujona brancona? Deve estar atrás de algum ratinho por aí pra comer, né? Vai dormir, coruja Sabiá. Senão amanhã você não se aguenta chegar 4 horas fazer o programa, enfim. Um abraço do Rick Baba.
0: Eu falei pro Renatinho, o Rick Baba, enquanto descansa, carrega pedra, né? É. Ó, o Sabiá tá gravando. Se puder pôr no ar, depois você manda um positivo pra mim. Ô, Rick, eu contei quando você foi naquela sessão de descarrego, lembra? Eu contei pro Renatinho. É, descarregar cimento. É, enquanto descansa, carrega pedra, né? Agora saiu do caminhão da coleta, tá fazendo os molhos de pimenta dele. Esse não para, não. Não para, não. Para, não. Para, não. Pode pôr no ar? Eu vou mandar direto aqui no da DBC e colocar no ar, hein, ô compadre? Vamos ouvir o Sabiá Reis essa hora. Rapaz!
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3: Alô, Rick Baba! Tamo junto no pé do eito, Rick Baba! Junto com o Marcelão Renato. Fudido! Pé do baralho!
0: Eu vi o vídeo aqui do... O Toninho veio no estúdio com o Sabiá, rapaz. O Márcio Mapa junto. O Márcio mandou o vídeo pra mim aqui, viu, o Sabiá? É, grande Márcio. Cadê, Marcelo? Deixa eu me achar aqui. Manda no da rádio aí, solta aí pra gente ver aqui. Cadê? Solta aí. Toninho veio visitar aqui. A primeira vez que eu fui na loja do Toninho, sabe o que ele mostrou pra mim? O recibo do primeiro comercial que ele fez com a rádio. Tem a data, tudo lá. Foi um dos primeiros, ou se não, o primeiro anunciante com a DBC FM, parceiro até hoje, e que a gente tem que ter um respeito muito grande, um carinho muito grande, porque esse gosta mesmo, hein? Solta aí a participação do Toninho Calçados no programa do Sabiá Reis aí, a Arena do Rodeio. Cadê?
3: O som tá carregado até o talo, hein, Toninho Calçado? Ei, Toninho Calçado, e o Márcio Mapa, vou falar também, quanto tempo na DBC, Toninho? Uns 10?
4: Desde que iniciou, 94, foi? 92?
3: Ah, eu não sei, é 35 anos.
4: 92 ou 94?
3: Você vai fazer 36?
4: Tempo do Móveis Estrela, Galeria Única e tal.
3: Desde como começou?
4: Desde que começou.
3: Pai do céu, hein? Uma história, hein?
4: Toninho Calçado era das 15 às 16, depois de entrar o Móveis Estrela.
3: Rapaz do céu. Rapaz do céu, hein? Você tem mais história, né? Quem mais tem história aqui na rádio é você e o Marcelo Renato.
4: Os dois mais loucos.
3: Você e o Marcelo Renato, rapaz.
0: Esse Toninho não é fraco, né? Eu vou falar sério, hein? Ei, Toninho.
1: Ô, Marcelão, essa visita pro Sabiá foi hoje, não foi? Ele deixou a turma esperando lá fora na chuva. Escutei os zuzui. Foi um passarinho verde que me contou, hein?
0: Vai falar que ele deixou o Toninho esperando na chuva? Não pode, rapaz, o negócio é que o Toninho tem o boi, o Toninho tem o chapéu do boi bandido, então ele tava protegido, né? Ele e o Márcio andam, eles usam o chapéu, então eles estão protegidos, né? O Sabiá mandou um vídeo aqui, ele tá na estrada, tá voltando agora? Olha lá. Tá na estrada, meu querido Sabiá. O Novo Horizontino ganhou 3-0, Sabiá. 3-0. do Goiás e está com 54 pontos. E em segundo lugar, o Vila Nova, que é o primeiro, acho que é o Vila Nova, também tem 54. Deixa eu conferir aqui. Só é líder porque tem uma vitória a mais que o Novo Horizontino. O Novo Horizontino resolveu dar um jeito na vida, né? Rapaz, deixa eu ver aqui. Série B. Nacionais, Série B. É o Vila Nova mesmo. Então, 54 pontos o Vila Nova, 54 o Novo Horizontino, 53 o Juventude. Tá todo mundo perto ainda. É a 31ª rodada, hein? Falta pouco. Falta só mais 7, hein? Só mais 7. Será que vai esse ano esse Novo Horizontino? Pelo amor de Deus, hein? Bota o mel na minha boca, depois diz que não. Vai sempre bem. Na hora de ganhar um 10... Se sobrar tempo, toca Filho do Mato com o Rio Gregório, ok? Vai para o Sabiá e para todos os ouvintes. É a Cidinha Messias, ó. Muito bem. Então, eu vou tocar a Grande Montanha agora. É, Grande Montanha. Pom, pom, pom, pom, pom. Lá para o Rony Bozan, que está curtindo a gente também. E depois, eu não sei, mas esses versos aí que estão na Grande Montanha não faz muito sentido, não, mas eu, não, põe sem verso, não é o Sabiá, põe sem verso, isso, e já emenda o Filho do Mato com o Rio Gregório, pra dar tempo do Sabiá ouvir. Essa música é bonita, hein, Filho do Mato, rapaz do céu. E depois a gente vai colocando o resto aqui, ok? O importante é são vocês participarem. O que a gente gosta de tocar aqui é a mensagem de vocês. Você escreveu errado lá o analfabeto, você não vai achar nunca. Não é Filho da Mata, é Filho do Mato. Ah, agora sim. Rio Gregório. Depois da Grande Montanha.

0: Seu Gregório Monjolinho, filho do mato, grande o perna, né? Grande perna. Muito bem, eu quero mandar um abraço aqui pro Gustavinho, que aí na virada do dia amanhã, de sexta para sábado, ele que fará a oração, ele escreveu o seguinte aqui: Marcelo, eu tô pensando, vou colocar para Deus abençoar no meu Pai Nosso, todos nós para a eleição de domingo. Eu tô pensando ainda. Não, tá certo, Gustavinho, que nós tenhamos aí um pleito eleitoral tranquilo, o que eu tô achando um pouco duvidoso, que a coisa tá complicada, né, hein, Pierre? Tá complicado o negócio, tá pegando fogo, hein? Muito bem, mas que tenhamos, então, principalmente uma boa escolha em todos os sentidos aí, em todos os postos, e que seja tranquilo, né? O Rick acabou de mandar aqui, ó, o Pierre, ó. Esse aqui é dedo de moça? É, né? Ele tira a semente do monte lá, ele faz os molhos de pimenta lá, ó, tá trabalhando agora. É. E tem gente que não tem um trabalho e o Rick já tá fazendo hora extra. Saiu do caminhão, já foi pro pimentão. Marcelo, um abraço para você, pro Sabiá, até amanhã na Arena do Rodeio. Aí o Gustavinho puxando o saco do Sabiá aí. Não adianta você puxar o saco do Sabiá, que ele só manda um alô pra você. Eu que mando mais. Opa! Vambora, então. Gustavinho, amanhã, então, de sexta pra sábado, ele que fará a oração, né? O Fino tá digitando. O que que foi, Fino? É, não é puxar saco que fala, Marcelo. Coisa feia. É bajular, né? Bajulando. Aqui, ó, dedo de moça é bom, me faz um molho, mandou a foto. Não entendi, você quer a foto do... Mas ele só tirou a semente por enquanto. Tó, a foto aí. É, cuidado, hein? Vai abrir a foto e depois pôr o dedo no olho que vai arder, hein, ô Fino? Toma cuidado aí. Muito bem, depende do olho que colocar, arde mesmo. Aí tem olho que vai arder mais. Aí. Para de falar bobagem, rapaz.
1: Ei, você que está sofrendo. Sim, você que perdeu alguém. Você que está na solidão. Você que está na depressão. Preste atenção. Sua presença é real. Entregue sua vida, problemas. Fale com Deus.

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Meia-noite, mais 34 minutos. Eu quero mandar um abraço especial aqui pro Pedrinho. Pedrinho, me desculpe aí, hein? Eu não sei o que aconteceu aqui, eu não ouvi. Mas tá aqui, ó. Bom dia, meu querido MR. Que Deus abençoe seu fim de semana. Abraço a todos. Estamos juntos sempre. É o Pedro Gomes, o Pedro da Brigada. Pedrinho, um abraço, hein? Deve estar retornando lá pra Gavião, né? Abraço aí pra você. Obrigado. Vamos ouvir agora Leandro e Leonardo.

A lua tá esquisitona lá em cima, hein? Só dá pra ver uma manchinha. Tem muitas nuvens. Ok. Vou falar, hein? A Cida mandou aqui. Que Deus cubra nossa noite de bênçãos e nossa vida de paz. Ótima sexta-feira para todos. Bom descanso, Marcelo. Cida, obrigado, Cida. Vou tirar uns pinos de granada ainda essa madrugada em casa. Muito bem. Não dá para eu ouvir, Gustavinho. Não dá para eu ouvir. Você tem que lembrar que eu estou trabalhando com som. Se eu trabalho com som aqui, não dá para eu ficar ouvindo coisa paralela. Quando for mensagem, tem que escrever, tá? Que aí eu consigo, sem interferir no trabalho. Então, áudio não resolve, áudio paralelo. Só áudio objetivo. Não dá para eu ouvir, não. Vamos embora, então. O que que vem agora, Marcelo? A previsão do tempo que o Gustavinho mandou pra gente aqui. Nascer do sol 5h53 e pôr do sol 18 horas e 10 minutos. Vai ser mais ou menos como foi a quinta-feira, viu, gente? É lua cheia, umidade relativa do ar entre 79% e 96%. A probabilidade de chuva 86%, 8,3 milímetros. Temperatura mínima 19 e máxima 22. Engraçado que a sensação térmica também tem previsão e é a mesma coisa, mínima 19 e máxima 22. A máxima vai ser alcançada às 14 horas, ok? Começa a subir ali às 10 para 20, meio-dia 21, máxima 14 horas até às 16, 22 graus, depois começa a cair novamente. Muito bem. Cadê o da lua cheia, o Gustavo, que você falou que a lua cheia até amanhã? Então amanhã você manda o horário da lua cheia aí, ok? Vai trocar a lua, ele falou que a lua cheia até amanhã, depois ela vai murchar. Muito bem. Ô, Pierre, qual que é? Lua minguante que vem depois da lua cheia? É? Eu não entendo muito de lua, não. Eu gosto da lua, mas eu não entendo muito, não. A minha lua é mais poética. Dia 3, então no sábado que vai trocar. Eu vou fazer de manhã, sábado. Eu estava de folga, mas o Renatinho conversou com o André e tirou minha folga do sábado. Eu ia folgar sábado e domingo. Aí o Renatinho fez amizade com o André e colocou o pé na minha cerveja de sábado, puxou meu tapete. Menino danadinho esse Renatinho, viu, rapaz? Você dá moral pra ele, dá liberdade, ó. Por isso que eu falei negócio de amizade, tem que tomar cuidado. Não pode fazer amizade com qualquer cidadão, não. Ainda mais o cara que caiu na cova. Você escutou a história, Pierre? Renatinho caiu dentro da cova. Ah, fala sério, hein? Eita, nós. Vambora, é fim de festa.

Chegou a hora, eu vou embora pra cama de pijama, deixando um forte abraço pra quem é de abraço, um beijo super carinhoso pra quem é de beijo e um encontro marcado com vocês às 20 horas desta mesma sexta-feira, se Deus quiser, em mais um Emoções. Hasta la vista, baby. Adios, muchachos. Obrigado, meu Deus, por mais uma jornada de trabalho. Última série, por gentileza, não apague a lua, não. Luz divina pra todo mundo.

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3: Muito bem, senhoras e senhores, estamos chegando. Eita coisa boa! Chegando com o programa Viola História, com as nossas homenagens aos artistas sertanejos, onde a gente vai tocando as canções aqui durante o programa e contando um pouquinho da história dos artistas que passam aqui na Viola História. Pode ser uma cantora, pode ser um cantor, pode ser um trio, pode ser uma dupla, sempre trazendo a exaltação à cultura sertaneja do Brasil aqui no programa Viola História. Espero que você tenha uma ótima manhã, espero que você tenha um ótimo dia, espero que você tenha uma ótima tarde, enfim, que você esteja com a gente ouvindo a autêntica música sertaneja do Brasil. 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Já eu converso com a nossa equipe aqui do poderoso Creme MD, porque a gente começa essa homenagem, ou melhor, essas homenagens, aqui na Viola História, com esta canção. 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

Viola e a História. Começando com Chitãozinho e Xororó, essa edição. Vamos juntos brincar de ser feliz. Eita, classicão!

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1: Muito bem, senhoras e senhores. Esse é o zap do nosso programa de rádio para você interagir. Você que também ouve em outros horários o nosso programa. É o mesmo zap porque a gente transmite o nosso programa direto do estúdio do Creme MD, que está montado aqui em São Paulo, no bairro da Freguesia do Ó, dentro da central do Creme MD, tá? Então anota aí direitinho o nosso WhatsApp para você mandar seu alô, para você mandar seu bom dia, para você pedir a sua canção. O zap da Viola, o zap do estúdio do MD é o 11 São Paulo 99361-4924. 11 São Paulo 99361-4924. Se você preferir, me segue lá no Instagram. Você tem Instagram? Se você tiver Instagram, abre seu Instagram aí. Tem uma lupa no Instagram. Aí você clica na lupa e escreve Milton Bardelli Oficial. Milton Bardelli Oficial, Bardelli é bem de bola, dois L's e I de igreja no final. Arroba Milton Bardelli Oficial. Aí você encontra a gente, segue a gente e manda sua mensagem de áudio ou de texto pra gente interagir durante o nosso programa, a nossa Viola História, em outros horários também, tá bom? Fica à vontade, já já a gente manda alô pra você em mais uma edição do nosso programa de rádio, porque agora eu vou contar a história dessa cantora que é da nova geração da música sertaneja, mas preserva a nossa música sertaneja do Brasil, a original, a clássica música sertaneja. A gente vai falar da Bruna Vilas Boas Kamphorst, a Bruna Viola, cantora, compositora, violeira. Ela que nasceu em Cuiabá, no Mato Grosso, em 25 de maio de 1993. Ela é uma das principais representantes da música sertaneja raiz, com uma carreira dedicada a manter viva a tradição da viola caipira. A paixão da Bruna Viola pela música começou na infância, em uma família com forte ligação com o universo musical. Seu avô materno, violonista, e sua avó, cantora, foram as suas primeiras inspirações. Aos 11 anos, ela pediu uma viola de presente, mas ganhou um violão, instrumento com o qual aprendeu os primeiros acordes. E aí, um ano depois, finalmente, ela teve a sua viola e passou a se dedicar e aprimorar essa técnica da viola. O apelido Bruna Viola surgiu de uma forma natural, consolidando a sua identidade artística. Com uma agenda de shows cada vez mais cheia, ela tomou uma decisão, na verdade, de trancar uma faculdade de veterinária para se dedicar integralmente à música. Sua carreira começou a ganhar notoriedade com a gravação do seu primeiro CD, chamado Resgatando as Raízes, no ano de 2011, e o primeiro DVD, Melodias do Sertão, que foi lançado em 2016, onde um dos momentos mais importantes da sua trajetória foi a vitória no Grammy Latino de 2017, por causa desse álbum Melodias do Sertão. Essa premiação foi um marco, consolidando o reconhecimento do seu trabalho. É o comecinho, ou melhor, é um pouquinho da história da Bruna Viola. E a gente separou uma canção, que é um clássico que ela gravou, da música popular brasileira, que foi gravada pela cantora Joana, lá nos anos 80, 90. Você lembra da Joana? Que ainda está nativa, fazendo shows, essa coisa toda. Foi um grande clássico da música popular brasileira que a Bruna Viola gravou e ficou assim, ó. Tô Fazendo Falta. Linda canção. Vamos ouvir aqui na viola.

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1: Muito bem, senhoras e senhores, é o nosso programa de rádio Coisa Maravilhosa. Estamos juntos aqui ouvindo essas canções e também prestando serviço no rádio para você, meu amigo, minha amiga, que infelizmente está ouvindo a gente, está tentando espairecer, está tentando relaxar, está aí curtindo, matando saudades, ouvindo a canção, mas está com essa situação chata, que é esse incômodo corporal, essa tensão muscular, que está dificultando aí a realização das atividades do dia 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

Viola História, Carlito e Baduí, com Voninho, a gente ouviu o clássico, a gente ouviu Dama Preferida, eita modão com M maiúsculo! Falar um pouquinho pra vocês de Carlito e Baduí, o Maurinho Leal de Paula, o Carlito nasceu em Frutal, Minas Gerais, em 4 de novembro de 1948 e até os 20 anos trabalhou na lavoura. Com 5 anos, começou a cantar ao lado de um irmão, com 7 já estava tocando viola, com 15 começou a aprender a tocar violão, deixando a fazenda e foi trabalhar em Furnas. Com mais ou menos 23 anos, ele foi jogador de futebol durante um ano, jogou no América de São José do Rio Preto, se decidindo então a voltar para Frutal e se dedicar somente à vida artística. Na rádio Frutal, conheceu os filhos de Goiás, o Maurico, o Maurozinho e o Voninho, e seguiu com eles para Goiânia. Lá ele fez dupla com João de Matos, Mineirinho, e também com João do Carro. Daí ele conheceu Jerônimo Divino Tomás, formando a dupla Crioulo e Carlito, que gravou 2 discos. O Carlito passou a viajar como empresário de Os Filhos de Goiás e depois cantou algumas vezes com Tião Carreiro, que aliás foi quem sugeriu seu nome artístico, Carlito. Em 75, ele fixou a parceria com o Baduí. O Baduí, o Eurípides Simões França, nasceu em Tumbiara, Goiás, em 23 de novembro de 1943, em uma fazenda. Com 19 anos, ele se mudou para Ituiutaba e arrumou um serviço como guarda noturno de um hotel, se dedicando à música e se apresentando nas rádios Platina e Difusora. Em Ituiutaba, lá em Minas Gerais, ele formou o trio goiano, depois a dupla Euripinho e Germani, com o primo. Daí, já com Baduí, fez dupla com Oswaldo Severino, o Seresteiro, com quem chegou a gravar um compacto duplo, depois um LP. Em 68, a dupla se desfez e a partir daí, até encontrar o Carlito, o Baduí não teve parceiros fixos. Em 75, a dupla Carlito e Baduí gravou pela gravadora Continental o primeiro LP, que teve o título de Os Reis do Batidão. Ao longo de mais de 40 anos de carreira, eles gravaram 20 discos entre LPs e CDs e 3 DVDs. Tá aí um pouquinho da história de Carlito e Baduí na nossa Viola e a História. Vamos tocar mais moda aqui na nossa Viola História, nessa manhã gostosa. Antes, deixa eu só mandar um alô aqui pra minha amiga Edna Regina, que tá curtindo a nossa autêntica música sertaneja do Brasil, né, Edna? Beijão pra família toda aí, obrigado pela audiência. E também o amigo Lupércio. Lupércio Filho de Brotas, que tá com a gente. Alô, amigo Lupércio. Uma ótima manhã pra você! Guilherme Santiago, só de você. Bom dia.

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0: Donivan. Falar um pouquinho pra vocês do delay do Donivan, que se destacou no cenário nacional em 2003. Por causa principalmente da canção Aconteceu Comigo, aquela canção que ficou marcada pelo bordão aham, aham, que impulsionou a carreira da dupla, os levando a se tornarem conhecidos em todo o Brasil, até no exterior. Portugal, Japão fazem e fizeram muito sucesso. A história da dupla, no entanto, é construída sobre trajetórias individuais de cada um dos artistas. O Delay, que é violeiro, cantor, compositor, produtor, começou sua jornada na música lá em Rio Preto, por volta do ano de 1980. Conhecido pela sua habilidade com a viola, ele se tornou um músico requisitado, inclusive dando aulas para nomes como Bruno, da dupla Bruno e Marrone, o Goiano, da dupla Goiano e Paranaense. E antes de formar a dupla com Dorivan, o Delay já havia formado outras parcerias, como por exemplo a dupla Dombar e Delay. O Dorivan é violonista, vocalista, compositor, produtor. Ele nasceu em Minas Gerais e se mudou ainda criança para o interior de São Paulo. Ele também passou por outras duplas antes de se dedicar à carreira solo, gravando vários álbuns nesse período. O encontro artístico de Delay e Dorivan aconteceu quando o Delay o convidou para participar de um dos seus trabalhos. Essa parceria inicial resultou em uma grande sintonia musical e vocal, levando à formação oficial da dupla. Pouquinho da história de Delay e Dorivan que você ouviu aí com o Pagode do Gago aqui na nossa Viola e a História. 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Cadê? 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Na Lúcia, mais uma vez, um beijão pra você.
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5: Pai nosso que estás no céu, santificado seja o teu nome, venha o teu reino, seja feita a tua vontade, assim na terra como no céu. Dá-nos hoje o pão nosso de cada dia, perdoa as nossas dívidas, assim como perdoamos aos nossos devedores. E não nos deixe cair em tentação, mas livra-nos do mal. Porque teu é o reino, o poder e a glória para sempre.

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Olá, bom dia, bom dia. Oi, gente maravilhosa, gente amiga. Estamos chegando para mais um Porteiro, o coração daquele jeito. Cheio de tuque, tuque, tuque, muito amor e paz. Minha emoção, você que me traz. A nossa preferida. Rumo 36 anos.

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1: Ô, gente querida, gente maravilhosa, como dizem, né? Como diz todo mundo, sextou, não é mesmo? Mas gratidão, senhor, por mais um dia. Estamos vendo os coqueirinhos de frente aos estúdios em Ibaté. Apesar da temperatura estar em 18 graus, os coqueirinhos estão sossegadinhos, a rodovia está tranquila, o céu está carrancudo, prometendo mais chuva, mas Deus é quem sabe o que fazer, não é? Meu amigo, minha amiga, você que trabalhou a noite toda aí, bom descanso para quem vai trabalhar, um banho para despertar. Aquele café ouro brasileiro gostoso. E também não esqueça de agradecer a Deus por mais um dia e começa o Porteira.

0: pode mais não fortir as gargantas de ouro do Brasil. Mundo Vazio. 6:17, nada como começar o mês, né? Hoje já dia 2 de outubro, primavera brasileira, 6:17. 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Aí, 6:20. Bom dia pra você, bom dia. Amado ouvinte que tá sempre ligado aqui na Rádio Carinho, Rádio Amor, vamos falar com você então, que já mandou aquele bom dia pro Tuque Tuque aqui, vamos lá, vamos falar com você, vamos? O Eduardo Lutumbo, ô Israel, bom dia pra você, né? Bom dia, aquele abraço. Também a Márcia Ribeiro tá por aqui, vamos aproveitar e mandar pro voo lá de Natal, né, Márcia? Ô, chuvinha boa! A Elza Colonhés também tá por aqui, bom dia, beijão pro você. O alemão, essa gente maravilhosa. Perguntou pro alemão do joguinho? Joguinho, toda noite lá o joguinho? Cai pra lá, cai pra cá. Isso, fala que ele te explica isso. Ah, bom. Ô, Rê, bom dia. Esse tuque-tuque é cara de pau, né, Rê? Já preparou um cafezão, ó, pão, margarina, queijinho, né? Podia ser metido, falar, preparou um lanche, preparou, né? Pôs manteiga, mas vou falar a verdade, pôs margarina, né? Porque a manteiga aí, por exemplo, levanta cedinho, já tem que tirar a manteiga lá, aquilo tá duro, tem que esperar. Então a margarina é saborosa também. Bom dia para aquele ouvinte que passa aqui, ouvinte, número 1, cumprimenta a gente também. Marco Ferrarese, aquele abração para você, meu amigo. Lupecio Filho, também um abençoado dia para você. A Cleusa, beijão para você, abraço também. Abílio Banzato, o Luiz Carlos, a Zildinha. Ô, Zildinha, tá acordadinha?
1: Bom dia, meu filho.
0: Uma
1: ótima sexta-feira.
0: Tá bom.
1: Que Deus abençoe seu dia, seu trabalho,
0: amém,
1: sua família. Não só hoje, sempre. Beijão pra Regina, beijão pra você, Rádio Culinha.
0: Rádio Amor, beijão nosso pra vocês também. Lembrando que hoje não tem horário eleitoral gratuito e o Zamba chega logo depois do padre, né? Os comerciais aí, 7 e pouquinho da manhã, juntinho com você. 6h22, ô Belo! Povo da Latam, segura aí. Rick Renner, sonhando. 6h22.

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1: 6h27, Adalberto da Farmácia, Ivone, bom dia.

0: Tá programa bom, hein?
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0: 6:30, bom dia pra você, né? Às vezes encontro alguém tal que, né? Às vezes não acorda cedo. Aí, que horas é seu horário da rádio? Aí eu falo, né? Cedinho, vixe, eu não acordo esse horário, não. É porque não imagina quanta audiência a gente tem por aqui também na manhã. Ô, oh, coisa boa, 6:31. Bom dia para você, ouvinte número 1. Essa é a DBC FM. Sertanejo não tem igual. 6:31. Meu amigo Marcelo do SAI, bom dia para você, viu, Marcelão? A Letícia também, grande abraço para vocês aí. O Mola também tá sempre ligado. Adalberto! E Dona Ivone, é a Edna, a Elza, né? A Elza disse que vai fazer pra nós lá. Né? Vamos junto no mesmo dia. Vai fazer lá um. Como é que ele falou? Assar uma

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3: 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Meu amigo Adelcio da farmácia, meu irmãozinho, bom dia para você. 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Ângela para os parentes também, né? O Fabiano, o Luizão, a Silvana, todo o pessoal aí em Guatapará. Vamos então para os ouvintes do Mirão acompanhando a gente aqui, já enviaram o zap. É, meu amigo Zé Paulo. Bom dia, Zé Paulo. Tudo bem?
4: Bom dia, bom dia, bom dia, Tuque Tuque. Zé Paulo, vindo para a Laranjeira, Araquás. Passando já vocês uma feliz e abençoada sexta-feira. DBC Rádio Carim.
3: Rádio Amor, obrigado, querido. Alô, Renato Lopes, também grande abraço. Alessandro Japonesa, Fátima Pereira. Obrigado, Cigano de Bucaina. Osmarzito, também um forte abraço. E hoje, sexta-feira, olha ela aqui, Maria Aparecida. Bom dia, querida, bom dia.
5: Bom dia, Israel. Uma sexta-feira abençoada para você, toda a sua família.
3: Amém.
5: E todos os ouvintes. Beijo no seu coração. Maria Aparecida da Vila Prado. Rádio Carim.
3: Rádio Amor. Obrigado, querida. Também a Márcia Aragão está firme por aqui, mandando aquele bom dia muito especial. Zildinha de Baté, obrigado. A Valdineia Cita,
6: bom
3: oi.
6: Dia, Israel.
3: Bom dia.
6: Uma excelente sexta-feira para você, para a Regina. Que seja um dia muito abençoado.
3: Amém.
6: Estamos aqui ligadinho. Um beijo, Valdineia Cita.
3: Tá bom, beijão para você aí. É Pablo do Gês, também bom dia para você, meu amigo. Tem mais ouvinte número 1 para falar com a gente aqui. Vamos ver quem é. Vamos ver quem é por aqui. Bom dia!
7: Bom dia, meu amigo Israel.
3: Opa!
7: Luizão Água Vermelha.
3: Ô, Luizão!
7: Bora descansar um cadinho?
3: É mesmo? Um cadinho? Merecidamente, não é mesmo, meu amigo Luiz? Bom dia, bom descanso, viu? Zelão Crepaldi, forte abraço pra você, menino. Também André Michelotto de Torrinha, sempre com a gente. A Maria Luzia também tá enviando aquele beijão pra mim, pra Rê. Beijo nosso pra vocês também. E a gente agradece o carinho. Tem moda boa por aqui, Neto Gomes. Coraçãozão dele faz tuque, tuque, tuque. 6h36, Ivan Bianconi, Leandro Zóio, Tico Venâncio, do Venâncio, 6h36.

0: Fabinho da IPTV, também tá ligadinho na gente lá, né, Fabinho? Bom dia pra você, viu, menino? Deus abençoe seu dia aí. Aí, bota boa, João Carreira e Capataz, mera ilusão, modão, 6h40 daqui a pouquinho. Tem Valdir Zambarian já começando o horário normal hoje por aí, tá bom? 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Rodrigo, obrigado, Edilson Royce, toda a equipe, bom dia. 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São 6 horas e mais 44 minutos. Você ouvinte número 1 curtindo a Primavera Brasileira. E vamos nós por aqui, aquele bom dia. Gostou, né, Fabinho? Alôzão aí, obrigado, menino. Eu também gostei pela audiência de vocês aí, tá bom? Vamos seguindo, João Pereira também. João Pereira, aquele abraço pra você, meu amigo. Pezão, ótima sexta, sumiu, apareceu, Pezão.
1: Bom dia,
0: Tuque. Bom dia.
1: Pezão, falando com você aqui na Barranca do Mojinho. Ô, Tuque, é possível você tocar o modão pra mim? Faz tempo que eu não peço nenhuma, hein? com Belmonte e Amaraí, terra querida. É, manda lá pra pousada do Magrão, tá todo mundo sintonizado lá, beleza? Ouvindo você. 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
0: Rádio Amor, obrigado. Obrigado, Pezão. Se não der pra atender, me lembra no domingo, eu tô à tarde aqui com vocês, hein? Tá bom? Maria Helena, também amém pela mensagem que você mandou. Meu amigo Jorge França, lá de Água Vermelha também. Alô, Jorge França. Tudo bem contigo aí, meu amigo? Abraço pra você, pra toda a família. Reginaldo Souza, também o Vaguinho da Fazenda Japtinga. Obrigado, Carlinho Sereta. Forte abraço. Muito obrigado também pela audiência. E meu amigo Praz e a Tereza no 29 e o Paulo Marcos também, bom dia.
2: Ô Tuque, bom dia, bom dia.
0: Bom dia.
2: Acabei das 5 na correria aqui em Araraquara.
0: Opa!
2: Fazendo Uber aqui, cara, e ouvindo os modão de vocês aí. Se possível, toca pra nós aí, Terra Tombada, Chitãozinho Chororó, tá bom? Se der tempo, tá? Se der tempo, toca pra nós aí. Um abraço. 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
0: Rádio Amor, obrigado, Paulo. Bom trabalho pra você aí, Deus abençoe, viu, meu querido? O Rony do Cruzado também. Alô, Rony! Ana Paula Escovar também tá ligadinha. Meu amigo Maurício Caporazzo, firme na audiência também em Ibaté. Bia Cândido, bom dia, Tuk Tuk, sextou. Com certeza, Bia. Adalberto da farmácia, será um prazer. A Elza, muito amiga e cliente da farmácia. Ó, obrigado, Deus abençoe todos. Nós abraço, viu? Então vamos marcar, né? Adalberto. Antônio, também bom dia pra você. O Donizete também tá firme por aqui. Obrigado, Donizete. O Noli, bom dia. Ô, Noli, você não fala mais comigo no particular? Não viu meu recadinho lá, não, menino? Hã? Bom dia pra você. Que foi, hein? Não é mais corintiano, não? Então tá. Vamos trazer agora. Paganelli e Rosângela, Fazenda Flamboyant, 6h47.

0: Que maravilha, Paganelli Rosângela, Fazenda Flamboyant, a Mauri, hello, prazer, a Mauri, tudo de bom pra você, hein? É, tô com saudade daquele almoção no fogão além, hein? Combina com a Estela aí, tá bom? É, hoje tá animado, até recordou, né? O tio Oliveira Júnior, é, vamos ouvir o que a Mauri falou, tá animado hoje, hein?
1: Bom dia, Tuk Tuk.
0: Bom dia.
1: Deus que ilumine. Aí.
0: Amém.
1: Bateu uma saudade, tava escutando agora você indo pra São Paulo.
0: É.
1: Lembrei das modas de viola que eu pedia pro Oliveira, ele mandava pra mim. Navalha na carne.
0: Olha só.
1: É, ofereço a todos os guerreiros aí que levantam cedo todo dia.
0: Maravilha.
1: Pra ganhar o pão de cada dia, pra sustentar seus filhos.
0: Verdade.
1: Suas famílias.
0: Verdade.
1: Um grande abraço, viu, Israel?
0: Fica abraço. Com Deus. Amém, meu querido, tudo de bom. Belas e sábias palavras aí do Amauri. Porque a gente sabe a situação que vive o país, não é mesmo? Então vamos aguardar, se Deus quiser, tudo está nas mãos de Deus, né, Mauri? Vamos torcer para que dê tudo certo aí para todo mundo e principalmente o amigo trabalhador, igual a gente que fica lutando sempre com a vida aí. Obrigado, Mauri! Então vamos já que ele lembrou também do saudoso Oliveira Júnior, tá aí, vamos atendê-lo também. Tião Carreiro e Pardinho na Valha da Carne. E daqui a pouquinho tem Valdir Zamparian por aqui. Domingo, após o almoço, eu tô por aqui com vocês.

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0: 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Parar para refletir. Refletir para recomeçar. 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
1: Proclamou o anjo a Maria: salve, agraciada, o Senhor, ele é contigo. 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
1: A nossa Rádio Carinho, Rádio Amor, 7:02, blá, blá, blá, acabou, graças a Deus, não é? E agora, volta talvez dia 10, tomara que não tenha segundo turno, né? Tomara que não tenha. Se tiver, vai voltar depois aí, acho que dia 9, dia 10, né? Não sei. Mas um lindo dia, uma primavera colorida pra você nesse 2 de outubro, 2026, pra você que faz aniversário hoje, parabéns, felicidades, muita paz, saúde, a proteção do nosso Deus de bondade, chuvas de bênçãos e cuide bem da plantinha chamada vida.
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1: Só se for agora. Um carinho com amor, esse cara sou eu fazendo o que gosto na Rádio Quemo, pra você e pra você que é muito especial, até a chegada de Kelly Mary e a nossa manhã de BC. Cê deixa, eu posso, essa é minha paixão, paixão pra vida inteira.
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1: 7:04, amanhã é sábado, hein? Amanhã 3 de outubro. Amanhã estaremos lá em Descalvado, ô terra querida amada. Inesquecível. Amanhã estaremos aí, hein? No Já Serve, loja 2, que inaugurou a semana, não é? Estaremos lá com uma blitz fantástica de 10 da manhã até as 2 da tarde em Descalvado. É lá no Jardim Belém, né? No Jardim Belém. Então estaremos lá, eu, Lana Guedes, né, Lana? Por isso que eu coloquei hoje o perfil comigo e a Lana aí pra você conferir. E amanhã eu e Lana Guedes lá em Descalvado, na minha terra amada, querida, onde tudo começou em minha vida em 1983. De prima! Original de Ana Carolina. Só pra você, hein? Léo Chaves. Quem de nós dois? 7:04. A minha história, Traledita.

0: 15. Do Angélica Carolina, né? Essa ela gravou com o seu Jorge. Aqui, Gilberto Gilmar. É isso aí, The Flowers Doctor. E antes, quem de nós dois? A Minha História Tralidita. José Augusto gravou como A Minha História, né? Léo Chaves. Começando bem aí o nosso show da manhã desta sexta-feira. Clima de fim de semana. Ô, jovem, o que você tem a dizer aí, jovem? Jovem que esteve ontem lá no quintal, né? Cortou a cabeleira, Padre Pio. Alô, alô, Padre Pio. Aquele abraço, Padre Pio. Posso me confessar, Padre Pio? Posso. O senhor deixa, eu posso.
1: Bom dia, bom dia, bom dia. Rosamba.
0: Oi.
1: Você manda um alô, um abraço para aquele cidadão que tava lá no cabeleireiro ontem, que ficou admirado com a
0: barriga?
1: Com a barriga dele.
0: Verdade, rapaz. O cara não parava de olhar no espelho.
1: Se ele fica mais 2 minutos lá, ele ia levar o espelho do cabeleireiro embora.
0: Você viu que ele queria comprar uma caixinha,
1: pra ficar,
0: né?
1: Olhando a barriga dele na casa dele. Como que é o nome dele?
0: Então, rapaz, agora eu tô na dúvida.
1: Não lembro o nome.
0: É, estava lá o seu Valdomiro, né? Seu Valdomiro, que é nosso ouvinte. Alô, seu Valdomiro, abraço pro senhor aí, Deus abençoe, viu? E também tava o Zé Demir, né? O Zé Demir também tava lá. Quem que tava olhando no espelho? Era o Zé Demir ou o Valdomiro? Acho que era o Zé Demir, né? Que tava olhando no espelho, olhando a barriguinha. É, vai ter que comer ovos novamente, né? Ovos. Tá certo, jovem? Um abraço. Deixa eu mandar um abraço também pro Geroncio. O Geroncio, ele trabalha na Itaporanga e agora tá de férias, né? Ô, Geroncio, obrigado pelo carinho ontem, viu? Obrigado pelo Sarapatel, pelo Litrão, tá bom? E obrigado pelo carinho para comigo, para com a família, né? Tratou bem lá os meus entes queridos, né? É, obrigado, viu, Geroncio? Que Deus abençoe. Mas sabe, eu falar, quase no final do show da manhã, da nossa saída ontem à noite lá no Barbosa, com o meu netinho Oliver, que tá um espetáculo, né? Bom dia, Zamba! Ontem eu, o Eliezer e o Antônio Lopes fomos à academia. Quer dizer, o Antônio Lopes só foi à base de condução coercitiva. Mas foi. Bom trabalho aí. Antônio Lopes, você na academia, Antônio Lopes. Antônio, o Eliezer e o Dirceu até, né? Mas o Antônio Lopes, o homem já tá no físico já excepcional, não tá não? O meu querido Dirceu, um abraço. Deus abençoe. Bom trabalho pra vocês aí, viu? Roseli, um beijo. Vila Conceição, tá ligadinha comigo? A Anabela, ela tá lá em Bocaina, curtindo a programação. Pablo do Gesso, chuvinha boa, né, Pablo? Um abraço, querido. Valéria, Thales, Duda, Deus abençoe, viu? Adélio Vieira em Araraquara, curtindo a gente. Eliana, Vitorinha, Pedro e Leandro, Deus abençoe o dia de vocês aí. Um dia lindo, cheio de coisas boas, maravilhosas. Meu amigo Adélio, o Pedro, o Leandro, a Vitorinha e a Eliana, tá bom? São 7:17. 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O jovem tá imitando a pombinha lá, né? O jovem e o Carlos Antônio. Alguém mandou aqui para mim, Mariana. Lembra, Valdir, da Mará? E aí apagou a mensagem, não sei por quê. Então tô imitando a pombinha. Fogo apagou, né? Hã? Tá aí, tá imitando a pombinha aí por quê, hein? Hein, Mariana, por quê? 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
1: O seu signo.
2: Aries.
3: Mariano, reencontros carinhosos e conversas com a família trarão respostas importantes. Com Saturno em seu signo, reflita sobre o futuro e escolha o que deseja construir aí a longo prazo. A criatividade estará em alta e ajudará a dar forma aos novos projetos. Se pensa em ter filhos ou formar uma família, converse sobre seus desejos e fortaleça um vínculo especial aí, viu, Ariano? Branco para hoje, número de sorte 9. Ô, Mendes Bispo, manda pra mim aí a marca correta aí do trator, viu? Marca aí, manda pra mim a marca correta dele, tá bom? Por gentileza, manda pra mim aí. Manda pra mim aí os detalhes aí pra eu anunciar, tá ok? Tá certo? Então, o Ariano, já falei sua cor, já falei seu número, agora é hora de...
2: Touro!
3: Conversas fluirão com facilidade e tornarão o dia gostoso para encontrar pessoas, esclarecer dúvidas e ampliar a amizade. A sensibilidade será aguçada. Confie na intuição ao fazer suas escolhas. Com a família, prefira o diálogo e dê tempo para amadurecer aí ideias de mudanças na casa. O trabalho seguirá bem e trará motivação para dar aí aquela continuidade aos seus projetos. Cor para hoje... Pink, número de sorte 33.
2: Gêmeos.
3: Negociações financeiras terão um bom andamento. Aproveite para rever aí o orçamento, organizar as próximas aquisições. Planos de viagem ou de estudo ampliarão suas perspectivas. A vida social pedirá equilíbrio entre os compromissos com os outros e o tempo necessário para os seus projetos. Ajuste a rotina para incluir momentos de pausa e de cuidados corporais. Para hoje... Cor bege, número de sorte 1.
2: Câncer.
3: Começa o dia sem pressa, viu? Verdade. Anote os sonhos, deixe as ideias amadurecerem. O momento será de fortalecer a segurança afetiva e financeira, com escolhas que trarão aí mais conforto e qualidade de vida. Conversas com a família ajudarão a definir aí prioridades. A harmonia em casa dará confiança para desenvolver aí projetos e alavancar a carreira. Para hoje, verde, 7, o número de sorte. Nossa família optou pelo melhor. Eu já tomei. Rapaz, ficou gostoso, hein? Ficou uma delícia. Uma delícia. 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Ô, Mendes, quer dizer que roubaram um trator aí no Bro, é? Conta pra mim aí os detalhes do trator aí. Bom dia.
4: Mas também sei que eu mandei pra você aí, o Jandir.
3: É. Verde.
4: Do Alessandro.
3: Certo. Roubaram?
4: Roubaram ali na altura do Conde do Pinhal, ali, ó. Amanhecer ontem.
3: Certo.
4: Lá na região do Bro, por ali.
3: Tá ok. Tô vendo aqui, então. É um trator verde, viu, gente? Esses modernos, né? Qual que é a marca mesmo, o Mendes? Qual que é a marca?
4: Também sei que eu mandei pra você aí, o Jandir.
3: Jandir, é isso? Então, gente, se você viu esse trator por aí, ó, entre em contato aqui com o Mendes, tá? Pelo 16, posso passar, né, Mendes? 16-997-20-4161. Se você viu esse trator aí, esses modernos que o pessoal usa na roça aí, pra pulverizar, pra arar, gradear, não é? 16-997-20-4161, tá bom?

0: tá ok? Espero que encontre, Mendes. Essas coisas aí são complicadas demais, mas vamos acreditar em Deus, saber que ele, com ele tudo é possível, né? 7h32.
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0: Aí você, gente! O meu prazer é fazer rádio com muito mais carinho, amor e emoção, hein? 7h33 agora, Cleusa, um beijo, querida, dia lindo pra você em Santa Rita do Passa Quatro. Alô, Reginaldo Souza, bom dia! Fazenda da Barra, pessoal do 29, Aguinho, Fazenda Jacutinga, obrigado pelo carinho, audiência pura, pura audiência, bom dia, bom dia.
3: Bom dia, bom dia, bom dia, bom dia. Manda alô, Chiquinho da Patrola, por favor, falou.
0: Alô, Chiquinho, Rádio Amor, e a Calopsita cantando alto, canta alto, canta bonito, como diz Luiz Carlos Júnior, lá do Sport TV. José Gouveia, bom dia, querido, um abraço em Torrinha, Márcio, um beijo, que Deus abençoe, viu? Aí no Bicão, Val e todas as meninas curtindo a programação lá em Araraquara, lá no meu querido Adalberto Roxo. Ô Lima, tudo certo aí, Lima? Bom dia.
4: Bom dia, meu amigo Valdir Zambarian. Voltou, companheiro. Faz tempo que a gente não se fala.
0: É verdade.
4: Um abraço aí pra você, uma boa sexta-feira. Sextou, meu irmão.
0: Sextou, sextou.
4: Rádio Carinho, Rádio Amor.
0: Valeu, Lima. Agora voltamos ao horário normal, né? Pelo menos até o dia 9, né? Tomara que não tenha segundo turno, tomara, viu? É, Deus é brasileiro e eu tenho certeza que ele fará o melhor. Fala aí, Zé Paulo, bom dia.
5: Bom dia, bom dia, bom dia, corintianismo, José Paulo, vim para passando dia para você, seus ouvintes, uma feliz e abençoada sexta-feira, ao som que vê fixo bonito, TVC Rádio Carinho.
0: Rádio Amor, Nardinho do Passa Cinco, fecha
6: bom
0: pra
6: dia,
0: mim.
6: Bom dia, bom dia, Valdir Zambarian, que Deus abençoe seu dia. Ê, Valdir, onde você tava no... num barzinho comendo um petisco, né?
0: Exatamente. Sabe,
6: contaram pra mim.
0: É verdade. É
6: Deus
0: verdade.
6: Deus abençoe seu dia.
0: É verdade.
6: A família de todos os frujoelhos aí.
0: É.
6: Manda um abraço pra Didão, pra Bibi. Toca do... o telefone chora pra não escutar aí. Rádio Carinho, Rádio Amor.
0: Valeu. Eu tô devendo dormir na praça, né? Tô devendo dormir na praça. Preciso tocar hoje sem falta pra você, viu? Nayara, um beijo, querida. Supermercados Moreira, daqui a pouquinho, 8h30, vou bater aquele papo gostoso com a minha querida Nayara. Nayara, um beijo pra você, pra toda a família. Supermercados Moreira. 7h35, 25 para as 8. 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Rick inventou o sucesso. Sabe o que deu?
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0: nossa Rádio Carinho, Rádio Amor, domina praça. Um beijo pra me enlouquecer, Daniel. Na sexta-feira mais gostosa do rádio do Brasil.
1: O seu signo.
2: Leão.
0: Uma conversa em família poderá pedir paciência e cuidado com as palavras. Escute antes de responder e procure esclarecer o que incomoda. Com Marte, Júpiter em seu signo, disposição não faltará para investir num curso, planejar uma viagem ou ampliar seus interesses. Reserve a noite para descansar e curtir o sossego do lar. Poder pessoal tá em alta, viu, Leonino? Prata pra hoje, número de sorte 18.
2: Virgem.
0: Escolha bem as palavras ao tratar de um assunto delicado. O trabalho poderá exigir mais atenção, valerá rever as prioridades, dividir tarefas para evitar sobrecarga. O dia trará oportunidades para avançar na carreira e trocar ideias com amizades experientes. Um encontro casual poderá trazer a informação que faltava para dar andamento aos seus planos. Hoje roxo, número de sorte 43.
2: Libra.
0: Um convite de amigos poderá envolver aí mais gastos do que você pretendia. Confira os valores e escolha o que caberá no orçamento. Com o sol em seu signo, você terá mais confiança para se posicionar e apresentar ideias. A carreira ganhará destaque com oportunidades para fortalecer sua imagem profissional e ampliar conexões. Invista no que deseja construir, viu, Libra? Pra hoje, laranja, número de sorte 6.
2: Escorpião.
0: Com Mercúrio e Vênus em seu signo, você terá facilidade para se expressar e atrair as atenções. Uma cobrança no trabalho poderá interferir nos planos da família. Determine prioridades antes de assumir responsabilidades. Viagens, estudos, contatos com pessoas de fora ampliarão perspectivas, tá? Aposte em novas ideias. Finalize um longo ciclo. Tá na hora, hein? Hoje, a cor é cinza e o número de sorte é o 23. Como diz Tuki Tuki, tá bom? Tá bom? É, Tuki Tuki, né? Tá bom? Tá bom, né? Estou chamando aqui agora o meu querido afilhado que tá assim de fã-clube, né? É, tá assim. É, lá na Cidade Jardim, na Avenida das Gadenas 465, o Dedê e toda a turma fã de Wanderson. É, lá em Ibaté, o Tuk Tuk tá bom, né? Tá bom. É, também fã do nosso querido afilhado. Ah, rapaz do céu, aqui o cara, como diria, ô Ferrati, o que você fala pra ele, hein? Você não é fraco não, é, então, tá vendo, Ferrati? O homem é soda com PH, viu? Nasceu pro comércio, né? Nasceu pro comércio. Vamos ver se ele vai me atender, porque agora são 7h44, né? Graças a Deus hoje, porque começou no horário certo, né? É, em Brasília, 7 horas. Então, 7h44, não tá atendendo, né? Não tá atendendo. Deve estar tomando um café com a dona Romilda, com a minha querida Uânia, não é? Agora atendeu. Alô, alô, afilhado, bom dia, a paz de Deus.
3: A paz de Deus, meu padrinho, tudo bem?
0: Tudo ótimo.
3: Tá, Valdir, Dom Berian.
0: Chuvinha boa, abençoada por Deus, não é não?
3: Deus é bom demais, né, Valdir?
0: Deus é bom o tempo todo, o tempo todo, todo o tempo.
3: Deus é bom, né, Valdir?
0: O tempo todo, todo o tempo.
3: Isso, garoto. 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
0: Abraço, arrebenta e a paz de Deus.
3: Amém, Valdir, a paz de Deus ao Dedê, nosso amigo Dedê,
0: isso.
3: A todos os ouvintes, né?
0: E o Zé de Oliveira.
3: Valdir, vai muita gente lá. Eu preciso marcar o nome dos meus.
0: Marca aí, passa pra mim.
3: O nome eu vou passar pra você.
0: Passa
3: vou
0: sim.
3: Mandar direto no seu celular.
0: Pode mandar.
3: Tem muito cliente.
0: Não tem problema. Se acordar de madrugada, que nem eu acordo, pode mandar que não tem problema. Meu celular, ele fica 24 horas depois do horário comercial à disposição, tá bom? Um abraço. Deus abençoe. 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São 7h50 lá o Dedê. Dedê tá agradecendo aqui, ó. Ah, olha lá, o meu querido Carlão Chaveiro já passou por lá, tomou o café Ouro Brasileiro, olha lá, o pacotão segurado pelo meu querido Vitão, né, Vitão? O homem que tá andando cheirudo, ah, perfume bom, perfume gostoso, minha filha vai me dar de presente hoje esse perfume aí, viu, ô Vitor, vai me dar hoje, a Samantha vai me dar esse perfume aí, não tô, né, ela falou assim, você compra, né, papai, eu falei, não, me dá de presente, né, filha, faz tempo que eu não te vejo, hoje você me dá esse presente amanhã já, antecipando meu aniversário, 14 de dezembro, né? Dedê, um abraço, viu, André, um beijo, um abraço carinhoso ao Vitão, Bruno, João Neto, o Luizão, o Ivan Ivanzinha, a Ivone Érica, a Ivani, alô, Luiz Paulo, Natália, Lia e Gabrielzinho lindos, Juliana Nicauã, João Lara, Eleninha, alô, Danilo, Luana Isadora, escola, Deus abençoe, João Paulo, André, também a dona Romilda um beijo carinhoso, um beijo, um abraço para o Cido Nhoque. Eu mandei um vídeo pro Cido até agora, ele não viu, hein? O homem tá ocupado, né? O homem tá ocupado, né? Ele quer que dá pé, né? Ele quer que dá pé, né? É, o, né, né, Dedê? O Cido quer que dá pé, né? É, tá certo. Um abraço aí o Jubair, o Silvio e o Marcão Padeiro. Meu querido Batista, um abraço pra você, meu irmão, que Deus abençoe você e toda a sua família. Maria das Dores, titia do meu querido Pablo do Gesso. Tiago do Santa Felício, um abraço. Marcelo do Gesso, tudo certo, nada errado? Tudo certo, nada errado, Marcelo. Preciso falar com você, Marcelo, faz tempo que eu não falo com você, rapaz. Lupercio Filho, um abraço, bom dia. Brotas, é dinheiro da Quara do Parque São Paulo. Luiz Gonçalves, Brejões Bahia, um abraço, querido. Obrigado pela audiência. Ivanira de Guatapará, ela diz aqui, ó: você só lembra de mim quando mando mensagem pra você. Mas eu escuto você todos os dias. Beijos, meu amor. Ô, Ivanira, você mora aqui, Ivanira, sabe disso? Mora aqui. Eu não vejo a hora de ir aí na sua casa curtir esse sítio, né? Curtir esse sítio, comer aquele franguinho com quiabo. Não tô pedindo nada, hein? Mas eu não vejo a hora, viu? Não vejo a hora de aí comer esse franguinho com quiabo, preparado com muito carinho por você, que eu tenho certeza que você é uma ótima cozinheira, né? Um beijo, meu amor. Um dia lindo pra você, pra dona Rosa e seu Armando.

0: amo essa música.
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0: Vai, Juan, cuida de mim. Cuida de mim, Deus. César e Paulinho, um minuto para as 8 agora. Celso Freitas já teria tomado a decisão de colocar um fim em sua brilhante carreira de jornalismo no Brasil. Aos 73 anos, Celso Freitas teria decidido encerrar a carreira, se aposentando logo após as eleições 2026. Ou seja, de acordo com o Flávio Rico, do portal Léo Dias, Celso deixará o SBT News, onde comanda o jornal do SBT News. Segundo as informações, o SBT News já estaria buscando nomes no mercado para substituir Freitas no telejornal. E esse não seria qualquer um, mas um nome de peso. Celso Freitas deixou a Record no início de 2025 e decidiu assinar com o SBT no final daquele ano, devido à estreia do SBT News. Quando anunciou sua chegada ao SBT News, o jornalista afirmou: é o terceiro contrato, olha o currículo, hein? Disse rindo antes de dar detalhes sobre como foi parar no SBT. Eu cheguei à conclusão, depois de 21 anos de Record, no dia a dia, é mais do que necessário curtir a vida. Chegar a fazer a barba diariamente, eu queria ter oportunidade de viajar, de desprender do compromisso diário. Eu até aceitaria algo semanal, quinzenal, declarou. Depois que eu dei a entrevista pro Danilo Gentili, eu recebi a visita no camarim do Leandro Cipollone. Um grande profissional premiado, não só na televisão, mas na literatura. Ele me sondou e eu falei não, gravou. Quando eu estava viajando, ele me ligou e falou que precisa de mim. Eu disse que já tinha dado minha resposta. Ele veio com uma oferta de 6 meses e virou uma oferta de 1 ano. Porque é 1 ano de eleições, completou Celso, que explicou sua motivação. Ganhou pelo cansaço, mas o que me motivou foi a oportunidade de abrir o mercado, disse. Olha, Celso Freitas, Sérgio Chapelém, saudoso Cid Moreira, não é? Berto Filho, saudoso também. São nomes assim que serão difíceis, né, de serem substituídos. Agora tem um nome forte aí no mercado que o SBT poderia contratar, não é? Um cara íntegro, um cara bom, gosto, sou fã, que é o Sérgio Aguiar, né? Sérgio Aguiar. O SBT poderia contratar esse cara, viu? Um cara muito, muito bom mesmo, Sérgio Aguiar. Eu acompanhava na Globo News, depois ele passou pela Record e agora tá paradaço aí. Um nome aí, um cara bacana, viu? Gosto do jeito, do estilo dele. Esmerinda! Alô, alô, Esmerinda! Um dia lindo pra você, viu, amor? Um dia lindo, um dia produtivo, cheio de coisas boas, viu? Jô, a vovó do Leonardo, obrigado pelo carinho. Rose, manda bom dia aqui pro Dimas, pra Jô, pra Miralva, pra todos os ouvintes da Rádio Carinho, Rádio Amor. Isabel tá na Vila Prado curtindo a gente, obrigado pela audiência. Alô, Neuza, bom dia.
2: Bom dia, Valdir Zambarian, bom dia, família DBC.
0: Bom dia.
2: Graças a Deus, agora voltou tudo ao normal, né?
0: É verdade.
2: DBC FM, Rádio Carinho, Rádio Amor. Muito amor, Valdir.
0: Amém. O Ministério das Comunicações aprovou, né? O Ministério das Comunicações, ele me deu uma medalha de ouro, porque o nosso Show da Manhã é o programa mais musical do rádio do Brasil. Não tem programa mais musical, não é? Que o Show da Manhã. O programa que mais música toca, né? Mais música toca. Mas e aí, devido ao horário eleitoral gratuito, a gente acabou sendo prejudicado aí, né? Uma música, duas por... né? Agora não, você viu que eu toquei 6 músicas em 1 hora de programa hoje, quer dizer, é o mais musical do rádio do Brasil, né? O mais, não tem pra ninguém, pode pesquisar aí, pode pega lá no comecinho do dial, vai até o último, que você não vai encontrar uma rádio que toca mais, um programa que toca mais música que o meu, o Show da Manhã, essa é a grande verdade, né? E aí o Ministério das Comunicações mandou uma medalha pra mim, devido a isso, tô muito lisonjeado. Alô, alô, 8 e 4, hein? 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Cássia Regina, um beijo. Dia lindo pra você, aí na Fazenda Santo Antônio do Botelho. Alô, alô, Miralva, um beijo, minha linda. Obrigado pelo carinho aí na Rio Stores. Alô, alô. É, bom dia, meu querido, tudo bem com tu? Na correria, mas a DBC na cabeça, hein? Um cheiro. Cecília Almeida, um beijo. Olha lá, ó, ó o que o Thiaguinho tá dizendo aqui, ó. Ô Valdir, uma observação, hein? Você toca a música inteira. Ah, tá vendo? É, a gente. Aqui a música não é editada, não. Aqui a música é inteira, não é? Por isso que a gente. É que nem a Kelly disse ontem, né? E modão, né? E modão. Como é que é? Você quer ser líder? Então toca modão, não é? Ah, como diria Zé Rico quando ele foi ao circo, né? Ele foi no circo e aí perguntaram pra ele assim, ele falou assim, o dono do circo falou assim, que o senhor canta? Eu canto modão, Zum. Mas que é modão? Modão é o que tá na boca do povo, Zum. É, isso aí, então. Ronaldo Martins, bom dia, Valdir, bom do mundo, por cá estamos nós, passando por Dourado, bora lá, dar um chego ali em São Carlos, diretamente de Santa Cruz do Pardo, da companhia do Marcinho Cabelo. Ah, um abraço, Ronaldo Martins. Já que você falou tudo isso, Thiago, então aumenta o volume. Se liga no som que é bom. Rick e Alexandre inventaram o sucesso. Você viu o que deu. João Paulo e Daniel. Hoje sim.

João Paulo e Daniel. Maravilhosa, né? Só dá você na minha vida. Ah, lindo demais, hein? Gente, amanhã, hein? Alô, alô, Descalvado, minha terra querida, amada e inesquecível, onde começou tudo em minha vida em 1983. 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Eu e Lana Guedes estaremos aí numa Super Blitz, no Novo Já o Serve, às 10 da manhã, das 10 da manhã até as 2 da tarde, em Descalvado. 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

Roupa Nova na Rádio Carinho, Rádio Amor. Maravilhosa, não é? Meu universo é você. Olha, enquanto Celso Freitas quer se aposentar, a Band demitiu Sérgio Maurício. Quem é o Sérgio Maurício? É o Banana, né? No capricho, no capricho, no capricho. A Band comunicou na tarde de ontem o fim de ciclo de Sérgio Maurício em seu casting de artistas. O comunicado da emissora ainda aponta que a decisão foi tomada em comum acordo com o profissional. Sérgio, o diretor da Band falou assim: Sérgio Maurício, venha para cá. Aí o Sérgio Maurício foi. Vira a bundinha. Aí ele virou. Aí o diretor falou assim: vou fazer de você uma bolinha. Pá. Como um acordo. Como um acordo. Essa é a conversa de sempre, né? Chegamos em comum acordo, então, né? É triste, como é triste, né? Mas fazer o quê? Faz parte, né? Em nota oficial enviada à coluna Fernando Melo, o canal afirmou: a Band e Sérgio Maurício comunicam o encerramento da parceria iniciada em 2021. A emissora destaca o trabalho do profissional como um dos principais nomes da narração esportiva e agradece pela dedicação e contribuição ao longo desses anos. O encerramento se deu em comum acordo e faz parte da iniciativa de novos projetos do jornalista, diz o comunicado. Como citado, a saída acontece após 5 anos no grupo Bandeirantes. É válido lembrar que há poucos dias Sérgio gravou para a Band Esportes e nas redes sociais. Gravação especial hoje ao lado de das grandes vozes do esporte brasileiro, né? Um papo daqueles que a gente tem prazer em fazer. Carreira, jornalismo, esporte, bastidores e muitas histórias, uma trajetória que atravessa diferentes gerações, contou. Serginho, na verdade, eu gosto dele porque ele começou com 14 anos na Rádio Nacional e o Serginho, ele incentivou o diretor da Rádio Nacional, não é? Da Rádio Nacional a transmitir a Fórmula 1. Porque ele é um apaixonado pela Fórmula 1. E ele incentivou o diretor da Rádio Nacional a transmitir a Fórmula 1. Tomara que a Sport TV o contrate, porque ele é muito bom, eu gosto demais dele. 8:17.

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1: Alô, alô, meus amigos queridos. Alô, alô, meus amigos queridos caminhoneiros. Domingão tem o seu programa aqui na Rádio Carinho, Rádio Amor, hein? Domingo tem o DBC na estrada, não é? 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

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Hein? Elza da Fazenda Fênix. Bom dia, Valdir. Chuvinha boa. Beijos pra você também, Elza. Que lugar lindo, hein, Elza? Gostei dessa rede aí, hein? Ah, minha rede branca, meu. Ah, acho que eu vou tocar essa música. Eu toquei ontem, vou tocar de novo hoje, vai. Essa rede me inspirou nessa música, Elza. Um beijo pra você, linda. Ô, Zé Fernandes, quem mandou um abraço pra mim? O Ronaldo? É. Olha, olha, olha. Alô, Ronaldo, aquele abraço. Zé Fernandes, um dia lindo. Neuza, a dona Nega, Ditão, ô Zé, amanhã te espero lá, hein, com o Café Ouro Brasileiro. Bom dia, meu amigo Zamba, ótimo trabalho. Beijos, Li. Ô, Li, um dia lindo pra você, viu? Muito obrigado por esse carinho, por esse amor, por essa audiência. Amigos, bem-vindo aí, Kelly Mary, com seu astral, sua alegria, não é? É, a Kelly Mary que ontem falou assim, ó, pra ser linda tem que tocar modão. E a ver, é modinha na veia, né, filha? Tem que tocar modinha na veia, né? Tem que tocar. A Kelly Mary vem aí pra comandar a nossa manhã do IBC. Ao meio-dia hoje tem Jornal do IBC, na pinta, no horário certo, com André Frujueli. Uma da tarde, Milton Bardelli, Paradão Sertanejo. Amigos queridos, logo mais às duas, tem Chega Mais com Lana Guedes, que vai estar comigo amanhã lá em Descalvado, minha terra querida, amada, lá no João Servo, numa blitz incrivelmente incrível. Também às quatro, Sabiá Reis. Sabiá, obrigado pelo carinho ontem, viu? Ontem eu participei com o Sabiá. Aliás, deixa eu agradecer aqui, meu amigo Barbosa, pelo carinho ontem, para comigo, para com a minha filha Samantha, não é? Meu netinho Oliver, que, nossa, tá uma esperteza que só ele, viu? Ele baixou um aplicativo de jogos, gente, no ele queria que eu jogasse futebol com ele lá no Barbosa, né? E ele baixou um aplicativo em menos de segundos. Eu fiquei muito, mas tá falando um português bonito, tá jogando futebol, né? Na escola. Aliás, dia 10 é pra eu assisti-lo lá, eu vou assistir, né? E aí ele comeu um salgadinho comigo, ele só falou uma coisa assim pra mim, né? Que eu fiquei assim encucado, não entendi muito. Eu falei assim, Por que eu quase não te vejo? Falei, então, né? Mas em pensamento eu tô te vendo todo dia, meu neto. Oliver, inteligente, brincou com o Gustavo Neto do Barbosa, com o Heitor, o Micael, Poliana, um beijo, Quitéria, obrigado pelo carinho, viu? Paula e Barbosa, obrigado pela sintonia, né? Você viu, né? Você gosta, né, Nayara? Então, ele, na cara dura, assim, vovô, por que eu quase não te vejo? Falei, fazer o quê, né? E olha que mora a 500 metros da minha casa. 8 da noite, emoções com Marcelo Renato. E amanhã, às 4h33, abriremos a porteira pra você aqui na Rádio Carinhão de Amor. Gente, sempre é um prazer, né? Obrigado, viu? Ô, Gerôncio, mais uma vez, obrigado por ontem, viu? Alô, pessoal do assentamento Nova São Carlos, um abraço. Amigo Fernando, um abraço pra você, querido. Dilcinho! Dilcinho, o Dedê tá com saudade de você, viu, Dilcinho? 8h51. O show!

0: aquela maquiagem.
1: Quando chover como tá chovendo hoje, busque pelo arco-íris da vida, é? Busque pelo arco-íris da vida. Imagine as cores mais lindas dentro de si mesmo que a chuva esteja caindo. E quando escurecer, busque pelas estrelas. Obrigado por esse carinho, por esse amor, por essa audiência. Obrigado por você existir. Lembre-se que Deus é maravilhoso. Deus é bom o tempo todo. Fica bem.
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amores da minha vida, tudo bem com vocês? E aí, sexta-feira gostosinha, céu nubladinho, garoinha gostosa, mas a gente vem aqui, ó, pra esquentar sua manhã de sexta-feira com as melhores músicas do mundo sertanejo. A rádio que tem história com você, bebê. São 36 anos. 106,3. A sertaneja de coração, a nossa rádio carinho, rádio amor. Ai, CB! Pensa. Bora lá, música alegria alto astral na sua manhã de sexta-feira. Pode chegar. WhatsApp já liberadão pra você mandar aquele oi jeitado pra aquele Mary. Tô te esperando, coisa linda, vai. Vamos fazer uma manhã gostosinha, vamos? Com bastante música boa e você aí do outro lado, bora? Mãe.

0: Bom dia, manhã, DBC. WhatsApp liberadão pra você mandar o seu oi, o seu alô, o seu bom dia pra Kelly Mary.
1: Bom dia, Kelly. Tudo bem com você? Sextou, Kelly Mary. Sextou. Kelly, se possível, toca aí os cunhudos do Bruno e Marido. Animar ainda mais a nossa sexta-feira.
0: Não é não?
1: Chuvosa.
0: É isso aí, André.
1: 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Amor, um abraço do Capial.
0: Chama!
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0: ouvinte em toda a região mandando ver. Chegando pra Kelly Mary, né? Trazendo o seu oi, trazendo o seu alô, o seu bom dia. O WhatsApp tá lindo. Sexta-feira tá diferentona. Ai, chama na moda.
1: Bom dia, Endora. Tudo bem? Toca pra nós aí já de Jefferson, com a viola e Deus. Manda pra todos os ouvintes, nosso amigo Piá. Nossa amiga do dia, nossa amiga Marcela Medeiros. Sextou, hein? Vamos dar uns acritos na pita, blogu de machucar periquita, hein? Falei mesmo, tchau, obrigado.

0: eu sei muito mais coisa do que você imagina. Simone Mendes na manhã.
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0: 9h24 agora, amanhã DBC. A gente traz os nossos patrocinadores. 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Amanhã tem Blitz lá em Descalvado. Ai que gostoso. 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
0: É isso aí, música de verdade, os melhores ouvintes. Tá rolando a sexta-feira mais gostosa do seu rádio, aqui ó, em 106,3. Bora lá, hoje, bebê.

Joyzinho mandando seu alô, mandando seu recado pra Kelly Mary, muita gente chegando. Eu quero agradecer a audiência na nossa manhã gostosa de sexta-feira, né? 2 de outubro. E aí, tem alguém fazendo aniversário aí na sua casa? Tem? Bora lá? Vamos? Vamos ganhar um bolo delicioso da Doceria Glaciarte? Liga pra mim, vai. Tô te esperando. 3307.

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0: Eu tô vendo aqui, sabe, no WhatsApp da manhã, tem muita gente chegando, tá gostando?

0: sexta-feira. Olha, tá chovendo, mas nós estamos no pique. Você não repara, não, que nós somos assim mesmo, tá? Você não põe reparo, não, viu? Deixa eu mandar um beijão aqui, ó. É, primeiramente, pra galera que tá tentando fazer a inscrição do bolo pelo WhatsApp. Moçada, atenção, hein? Você tá me ouvindo agora. Você nunca ouviu a rádio, né? Você tá chegando pra Kelly Mary agora. Tá chegando agora na minha vida, né, bebê? Ó, faz 30 anos que eu trabalho aqui, viu? Quase nada. Então, eu já sou avó, viu? É. Ai, gente, eu tenho orgulho de falar que eu sou avó, que vocês não têm noção na vida de vocês. Então, ó, bebê, peraí, ó. Faz 30 anos que eu trabalho aqui. É a primeira vez que você tá falando comigo. Eu sei que é a primeira vez. Porque você não tem noção, eu conheço todos os meus ouvintes. Ah, impossível. Não. Conheço mesmo, de verdade. Então, ó, vou te dar uma dica, tá? Você que tá chegando aí na minha vida, agora, né? Eu sei que você tá chegando agora pra mim. Liga no 3307-1011, tá bom, coisa linda? É só ligar no 3307-1011 e aí a Rutinha vai ajeitar tudo isso aí pra você, tá bom? Um beijo de pinga da Kelly Mary. Oi, Kelly, tudo bem? É a Cleusa. Oi, Cleusa, meu amor. Eu tô, e você, como vai? Ah, mandar um beijão aqui também, ó, pra Marta Alves. Oi, Marta. Excelente final de semana pra gente. É, final de semana... Tem eleição, hein? Pelo amor de Deus, você vai lá e vota certinho, hein? E leva os números, não esquece, hein? Não vai esquecer de levar a colinha. Porque se você chegar lá, você não levar a cola, você não vai lembrar. Você quer apostar que você vai lembrar da Kelly Mary? Eu vou falar, nossa, eu devia ter escutado a Kelly, ter feito minha cola, meu Deus do céu. Faz que não custa nada, né? Faz em casa aí antes de sair, tá bom? Já faz agora, pega lá, já faz a colinha já dos números dos seus candidatos, tá bom? Pra chegar na hora lá da eleição, não ficar atrapalhando todo mundo, ajeitar, mas ser mais ligeirinho, né? Domingão, hein, gente? Quero todo mundo lá, hein, nas urnas, viu? Douglinhas, valeu, adorei seu status, tá? O João Pereira também tá me acompanhando. Tiago, e aí, Ti? Tudo bem com você? Bom dia, Odete, meu amor. Ô, Kelly, acabei de chegar do supermercado Moreira. Fui lá pegar meu café ouro brasileiro. Kelly, avisa todo mundo que tá em promoção, hein? Tá bom? Ai, meus amores. Odete, você falou lá que você é minha ouvinte, falou? Fala, viu? Fala sim. Reginaldo Souza acompanhando a gente. Oi, Valdeir. Tudo bem, meu bem? Pra você também. Um excelente final de semana, tá? Um beijo. Oi, Kelly, Lupercio Filho também te acompanhando aqui, ó. Tô em Brotas, tô com o rádio ligado, obrigada. André Michelotto de Torrinha. Oi, Kelly, é o Nelson, tá? Manda um panda pra gente aí, viu, Kelly? Tamo aguardando com você. Shirley, e aí, meu bem? É, você achou que eu tô linda nessa foto? Ah, esse dia eu tava apaixonado, eu lembro, viu? Oi, Kelly, tudo bem? Bom dia. Manda a Victor aí pra gente, ou não? É o Victor aqui, né? É o Victor Rosa. Manda pra gente aí, ó, no sítio Pedra Branca. Se for possível, Majestade a Mulher do Zoom, Kelly. Manda pra minha mãe Antônia, pro meu pai e meu cunhado Jonatas. Tamo aqui ouvindo você. Oi, meus amores. Muito obrigada. Deixa pra mim a modeira aí. A moda chegou e parou aí, hein? Elizabeth, minha ouvinte lá de Araraquara, tá junto com a Kelly Mary também. Ela que ama o trabalho da Kelly Mary, me acompanha já faz muitos anos no rádio. Queria mandar um beijo pro André, o André Capial. Ô, André, ajeitou aí, né, Vi? Ajeitou, né, Vi? Oi, Nilza Cabral, tudo bem? Bom dia, meu amor. Bom dia, Madalena. Bom dia, Fernando. Tudo bem, Fernando? Seja bem-vindo à manhã mais feliz do rádio. Queria mandar um beijo também pros meus ouvintes que estão mandando áudio pra mim, porque agora ajeitou o trem, né? Bom dia, Heitorzinho! E aí, o céu tá nubladinho hoje? Tá diferentão o céu, né? O céu tá diferentão e eu acho que vai assim, pelo menos até domingo. Eu acho que a gente precisa se preparar, porque eu acho que vai ficar assim, viu? É, mas tá bom também, tá bom também. É... Ah, Cruz, você também não para, né? Você também não para, né? Seu exibido. Metido! Ah, você nem imaginava uma coisa dessa, né? Fala a verdade, você nem imaginava, né? A Elza da Fazenda Fênix. Eu não sei se ela tá com a netinha dela lá, mas que gracinha, hein, véi? Hã? Já tá passando batom, já. Quem diria, hein? Quem diria, Elza? Que coisa boa. Gente, não é por nada, não. Mas meu WhatsApp tá lindo, lindo, lindo, lindo, lindo.
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0: Mandar um beijo pra Inaê Toniolo. Ela tá me acompanhando também, né, gatinha? Um beijo.
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0: Atlântico.
1: 9h45, Gustavo Lima, saudade da minha vida. Já tem Baitaca por Arnaldo Pedroso, ele que tá acompanhando o som da manhã. Muito obrigada. A galera adora Baitaca, né? 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Ô, Arnaldo Pedro! Ajeitou aí, viu? Ah, modelo, ó. Fundo da Grota.

0: pancada de gente no nosso som, hein? Vai, Baitaca! Madeira, Arnaldo Pedroso! Eu queria trazer o áudio da minha amiga Alessandra Nassimbene. Olha que gostoso! Como é que a Kelly Mary não vai ter prazer em trabalhar,
1: Oi, Kelly, olha, Alessandra, que agora sim. Por isso que eu não te deixo nunca, BBC, Rádio Carinho, Rádio Amor. Que alto astral! Beijo!
0: Olha, assunta! Assunta! Hein, Juninho? Tamo junto, Juninho! Chama a Noé de Brito e Samuel, Kelly! Ai!

0: manhã DBC. Que beleza! Eu queria mandar um beijo. 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Todas as emissoras de rádio que tem na cidade pegam em todo lugar. Ah, a gente anda, não vem falar pra mim que não pega, porque todo mundo pega em todo lugar. Você chega lá em Brotas, a maioria das emissoras de rádio de São Carlos, você consegue sintonizar, né? Tá em Descalvado, tá em Ribeirão Bonito, tá em Dourado, né? Pessoal aí de Jaú, Brotas, Bocaina, né? Dois Córregos, eu imagino que sim, não é? Ou não? E aí, te contar, a gente tem ouvintes aí na região inteira, mas há algumas cidades que a gente existe como rádio local. Aqui é uma delas, ó.
1: Bom dia, Kelly. É o José Fernando de Brotas. Toca uma moda boa pra gente aí do Felipe Falcão. Hoje não é nosso dia. Ofereço pra essa galerinha imensa de AZ que está na escuteira com a gente. Ofereço também pra galerinha da Baldan, da Frente 840.
0: Beleza.
1: O Toninho, do desenhador.
0: Aham.
1: Pra galerinha imensa aí. E pra vocês aí da rádio também. DBC, Rádio Carim.
0: Coisa linda, né?
2: DBC. É muito.
0: É um diferencial que a DBC tem. E é grande. E muito importante pra nós. Obrigada, Fernando. Um dia lindo, tá? Aliás, a música se arrasou, hein?

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as mensagens que eu tô recebendo dos ouvintes que estão sintonizados com a gente aí, né? Ai, que foto linda! Essa vai pro meu Instagram, viu? Muito obrigada! Linda demais! João Paulo e Daniel!

0: vida. Já já tem o sorteio do bolo, os melhores patrocinadores nessa manhã de sexta-feira. Tem a Kelly Mary com você, tem a Júlia Moraes com você. A gente fazendo festa, né, diariamente no seu rádio, com uma equipe que ama falar com você. E sabe o que acontece? Tem muitas pessoas que têm história com a DBC FM, né? Eu mesmo, muito antes de trabalhar aqui na rádio, né? A DBC FM estava nascendo. A DBC FM estava começando a vida dela. E a Kelly Mary já ouviu. Eu não conseguia ouvir todo dia, não. Não dava pra mim, né? Porque trabalhava muito. Mas eu ouvia a DBC FM aos domingos, quando eu estava na minha casa. Menina de tudo. Ô, tempo bom. Quando rasgava aquele Jean Giovanni espuma da cerveja. E rasgava Zezé de Camargo e Luciano é o amor. E rasgava Leandro e Leonardo, né? Aquele temporal de amor, aquela... E se de dia a gente briga, ei, coisa boa. E aí todo mundo tem uma historinha com a DBC FM, não tem jeito, né? O Fernando, que participou comigo agora, ele mandou esse áudio aqui que eu tenho certeza que muita gente vai se identificar. Aliás, ele também tirou uma foto e eu já mandei lá pro Instagram da DBC FM. Se você segue a gente lá, vai lá, dá uma assuntada na foto que o Fernando tirou pra mim. Oi, meu bem, fala com a Kelly Mary, pode falar comigo. Agora, o ar é seu.
1: Ô, Kelly, eu lembro quando eu era criança, meu pai falava sempre da DBC, que o Oliveira Júnior antigamente pedia rádio, pedia música no rádio, aliás, um rádio amador. E desde sempre eu fui criado desse jeito, na lida, na cana de açúcar. Meu pai foi operador de carregadeira há muitos anos, e naqueles tempos já tinha DBC, no entanto que mais de 30 anos aí, né? E hoje eu, com 25 anos, eu realizei meu sonho de trabalhar no que eu amo de paixão, que é na lida da roça, e de geração em geração escutando a DBC FM.
0: Né não?
1: Com apenas 25 anos, novo, né? Era pra estar nas plataformas Spotify, Bluetooth, mas não. Tô de rádio ligado, sempre na escuteira com a melhor.
0: E aí? Identificou, né?

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você. Bom, cada volta é um recomeço. Sou de Zezé de Camargo e Luciano no ar. 10h26 agora. Gente, olha, eu duvido que você adivinha o que eu tava fazendo. Eu duvido, eu dou uma paçoquinha se você adivinhar. O que que eu estava fazendo agora? Agora. Depois de Zezé de Camargo e Luciano, hora de trazer os nossos patrocinadores. 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

isso aqui me lembra Guarujá, isso aqui me lembra Praia Enseada, isso aqui me traz uma recordação maravilhosa, o dia que eu fui pro Guarujá e passei 6 dias lá com Oliveira Júnior. Trem, saudade demais. Bom, seguinte, ó, vamos lá. Vamos fazer o sorteio do bolo, que a galera da Doceria Glaciar está junto com a gente nessa, né? Fazendo parte aí do seu dia a dia. Todo dia a Júlia Moraes visita um ouvinte, chega na casa do ouvinte, chega no trabalho do ouvinte, levando alegria, levando o nosso desejo que você possa viver uma vida linda, né? E claro, no dia do seu aniversário, experimentar essa delícia que é o bolo da Doceria Glaciar. Vou mandar os parabéns então, ó. Pra Solange Galindo, o Ícaro Luiz Paulino, a Kelly Munhoz, a Vanessa Cristina, Rosária Cândido, Valéria Cristina, parabéns pra Sandra Maria Taipeiro, parabéns pra Maria do Carmo dos Santos, a Dercy de Abreu, a Vanessa Romaioli e parabéns pro Alexandre Romeiro Ferreira, 48 anos, Rua Luiz Procópio de Araújo Ferraz, 720, no Santa Felícia. A esposa que fez a inscrição é Arali, o nome dela, é isso? E pro Alexandre, então, é que a Júlia Moraes vai fazer festa, entregar, né, o nosso bolo nessa manhã de sexta-feira, do dia 2 de outubro, né? A Júlia Moraes já tá preparada pra fazer festa com o ouvinte da nossa rádio. E parabéns pra você, tá? Lou! Obrigada, meu amor. Obrigada, viu, Isaac? Um dia maravilhoso, um dia abençoado, feliz pra vocês aí. E se você precisar de sobremesas maravilhosas pra

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patrocinadores mais uma vez. 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Hã? 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
1: Manda um beijo pra minha amiga Mara da Via Armênia, eu tenho certeza que ela tá ligada no Som da Manhã. Daqui a pouquinho eu tenho um João Paulo e Daniel pra ela aqui, que ela adora, eu sei que ela adora. E hoje ela me espera pra tomar um cafezinho lá na Arezzo, né, no Shopping Iguatemi, na loja novinha, né, meu amor? Obrigada pelo convite, tá bom, Mara? 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
1: Ela sabe que eu adoro trabalhar com ela, né? Ela sabe que é minha parceira de lida. E ela não sai daqui sem dar um abracinho naquela Marilyn. É interesseiro, bebê. Hã? Abracinho interesseiro. Te amo, Juju. Coisa linda da minha vida.

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Tá bom? E a linhaça, gente, ela é rica em fibras, né? Além de regular o intestino, que é muito importante, pode ser a farinha, muito melhor ainda a farinha, né? É, porque ela tem duas funções. Uma é se você comer o grãozinho sem quebrar ele, ela vai ter uma função como fibra, né? E a outra é se você liquidificar o grãozinho. Você pode comprar o grãozinho e liquidificar. E você também pode comprar a farinha pronta já de linhaça. É uma facilidade, controla colesterol, ajuda você a equilibrar a glicose, alivia a mulherada a tensão. Sabia que linhaça alivia o sintoma da TPM? É, eu tô falando pra você, bebê. É uma fartura. E tudo isso, tudo. Linhaça, chia, aveia, tudo. Você tem no Armazém Bem-Estar. As sementes também, tá bom? Semente de abóbora, gergelim, tudo, girassol. Ah, delícia. Começa a colocar na sua alimentação pra você, tá bom? Cuida de você, cuida desse corpinho lindo que Deus te deu, cuida da sua energia, cuida das suas emoções e fica sempre comigo, porque eu amo você, tá bom? Rio Negro e Solimões.

0: que eu amo você é porque eu amo você profundamente. E eu amo essa troca de energia que a gente tem aqui, sabia? É verdade mesmo, é verdade. O Kelly, eu tenho certeza que você estava tomando um cafezinho. Paçoquinha pra Adriana. Oi, minha locutora preferida. Bom final de semana pra você. Se sobrar um tempinho, velha porteira. Olha, Aparecida, só falta você me dizer se você quer com Lourenço Lorival ou Chico Rei. Porque poderia até ser o Chico Rei, né? Ao passar pela velha porteira. Tá bom, meu amor? Te espero. Aparecida. Atenção, Aparecida. Kelly Merritt chamando em 106,3. Oi!
1: Bom dia, Kelly! Kelly Mary!
0: Ai, que linda!
1: Aqui de São Carlos, estou no Botafogo com a minha mãe Nair.
0: Ah.
1: Um tempinho nublado, preparando uma sopa deliciosa.
0: Ai, que gosto!
1: Aposto que você estava tomando um café.
0: Ai, ai, ai! Olha como vocês me conhecem! Ó, ó.
2: Porque você estava tomando um cafezinho ouro brasileiro.
0: Não. Amores da minha vida!
3: Eu quero ganhar a paçoquinha. Acho
0: coisa
3: que você
0: linda!
3: Estava tomando café.
0: Aê! Que coisa linda, meu Deus! Oi, Saia, tudo bem?
4: Tudo bem, tia?
0: Oi, meu amor.
4: Saia de Descobre.
0: E aí?
4: Dá um alô pra Ilza.
0: Oi,
4: que
0: Ilza.
4: Tá ouvindo aqui, Caguta.
0: Uhum.
4: O Ditinho, que mora aqui perto da minha casa, a Lourdes. O Pedro Luiz. A Marlene e o Dito. Muito. BBC, Rádio Carinho.
0: Ai, coisa
4: Rádio
0: linda.
4: Amor.
0: Eu adoro quando vocês falam
4: uma
0: assim.
4: Uma música aí boa aí, viu?
0: Pode
4: tô
0: deixar.
4: Ouvindo.
0: Um dia lindo, meu amor. Obrigada.
5: Aqui, ó. Que usa você é da Júlia Moraes.
0: Né?
5: Manda um abraço pra Júlia Moraes, querida.
0: Ela tá com a gente.
5: Meu Deus do céu.
0: Tá ouvindo? Você percebeu um radinho no talo, né? Oi, meu amor!
6: Bom dia, lindeza!
0: Oi,
6: é o Nini, tudo bem com você, lindeza?
0: E você?
6: Ó, lindeza, mandei a foto do meu radinho aí, ó.
0: Uhum.
6: Eu tô dentro de casa, é um rádio. Eu saio pro quintal,
0: uhum,
6: pra chácara, pra onde eu for, eu levo esse radinho, olha aí.
0: Coisa linda!
6: É, era do seu Antônio. Aonde ele ia, ele levava você junto com ele, olha aí.
0: Aí sim, meu amor.
6: Ah, eu tô aqui te curtindo.
0: Obrigada.
6: Beijo,
0: viu?
6: Lindeza.
0: Outro
6: amo
0: beijo.
6: Você. Ai, que honra. Que tudo pra mim ontem, aquele encontro. E esses cabelos maravilhosos. Manda um abraço aí pra todos os ouvintes da Almeni. Beijo pra todos. Fica com Deus.
0: Meu amor.
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0: Rádio Amor.
7: CFM. Eu disse isso.
0: Como vocês fazem falta quando vocês dão uma sumidinha, sabe? Vocês deixam a minha vida vazia.
8: Você foi embora pra ser o quê?
0: Eu quero sempre estar com você, tá bom? Obrigada!

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lindo, que lindo, que lindo, que lindo. Zé Neto, canta pra Kelly Mary, vai. Cadeira cativa. 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

namora, mais gostoso ainda. Zeneto e Cristiano, cadeira cativa na manhã 11h17. A ouvinte perguntou pra mim aqui a respeito da linhaça. E eu falei pro meu marido, futuramente, quando eu não fizer mais rádio, porque enquanto eu fizer rádio, eu não posso ser nutricionista, não dá pra mim, porque é muita coisa. Porque quando você pega um paciente pra trabalhar ele, se tiver nutricionista me ouvindo, oi meus amores, tudo bem com vocês? Quando você pega um paciente pra atender, tá bom? Você olha pro paciente assim, e não é simplesmente o paciente falar pra você o que ele quer, e fica tudo bem, fica tudo certinho. Porque às vezes você não sabe o que você precisa, né? O paciente chega pra gente e ele fala assim, oi Kelly, eu queria perder uns 15 quilos, como que eu faço? Para de comer. Só que aí depende, porque cada paciente, cada pessoa é uma pessoa, cada ser humano é único. Às vezes você vai precisar de coisas que eu não preciso. Porque às vezes o seu caso é somente emagrecer. Mas aí um paciente que vem, ele precisa emagrecer, mas ele é hipertenso, ele é diabético, né? Ele tem excesso de colesterol, ele não dorme bem à noite, tá ansioso. Então é muito, muito complexo e muito grande isso. E aí pra fazer um atendimento, né, qualquer, não é legal. O nutricionista precisa estar com você, te acompanhar, né, durante o tempo todo, né, pra você entender, pra você conhecer as coisas. Imagina a diversidade de alimento que a gente tem no mundo, né? E aí você é um paciente, como é que você vai saber todas as coisas? Então a Kelly fala pra você aqui, vai lá no Armazém Bem-Estar e compra linhaça. Tá, Kelly, mas e aí? É igual o Vinte perguntou aqui pra mim agora. Tá bom, tudo bem, mas e aí? Eu vou comprar linhaça, e aí? Mas é isso que eu tô falando pra você. Cada paciente é um paciente, cada pessoa é uma pessoa. E aí tem as indicações que são gerais, né? E quando a gente fala aqui, é uma indicação geral, que qualquer pessoa pode consumir. E aí ela perguntou pra mim, né? Ela falou, Kelly, eu queria saber como eu posso usar linhaça. Amores da minha vida, se você chegar no Armazém Bem-Estar e comprar linhaça marrom ou dourada, você pode usar ela como você quiser, tá bom? Chega na sua casa, já pode jogar na salada. Pode, quer? Claro que pode, deve. A linhaça, não confunda a linhaça com a chia, mas a chia também pode. É que a chia, quando você coloca ela no líquido, né? Ela vai absorver o líquido e ela se transforma num gelzinho. É diferente a chia, né? Mas então vamos lá. Uma coisa importante pra você saber da linhaça. Vou te dar agora uma dica de nutricionista. Tô falando pra você agora como profissional. A linhaça, se você comer ela sem triturar o grãozinho da linhaça, a chia você não tritura, não precisa. A linhaça, se você não triturar, ela tem uma função específica pro seu organismo, tá? Então você vai estar aí na sua casa com a sua linhaça dourada, aí a sua linhaça marrom. Jogou na saladinha, né? Colocou uma colher de sopa no iogurte, ela é um alimento que ela se transforma numa fibra pra você. O que que a fibra faz, Kelly? Principalmente ajuda nas pessoas que têm constipação intestinal, intestino preso. Ah, Kelly, tá bom. Mas aí você falou que eu posso triturar a semente e bater no liquidificador. Você pode comprar a farinha da linhaça. Pode ir lá e comprar a farinha da linhaça. É a mesma coisa que eu bater o grão na minha casa? Não. Por quê? Porque a farinha da linhaça, ela já foi batida, ela já oxidou, ela tá lá, ela não tá estragada, mas ela já perdeu algumas coisas boas que ela tem. Agora, se você chega na sua casa, bate a sua linhaça lá, tritura no liquidificador pra você ver como que é, rapidinho. Aí você pega um potinho de vidro pra guardar ela bonitinho, um potinho seco, limpo, de vidro. Guarda essa farinha na geladeira que você bateu e vai consumindo ela. Aí ela tem outros benefícios pro seu organismo. Por quê, Kelly? Porque você abriu o grão, entendeu? Você triturou o grão. E aí são os benefícios que nós, que somos mulheres, precisamos. Aí essa farinha que você triturou na sua casa é que vai aliviar, tá? Os sintomas da menopausa. Ai, Kelly, mas então eu vou comer um pote. Não, não pode comer um pote. Você tem que comer uma colher de sopa. Diariamente. Entendeu? Entendeu? Porque cada paciente é um paciente. Então, se você é mulher, você é linda, maravilhosa, tá? E você não tem constipação intestinal e veio pra eu te dar um atendimento. Eu vou falar pra você consumir a farinha da linhaça. E também pode consumir a farinha da linhaça, mesmo se você tem constipação intestinal, não tem problema nenhum. Entendeu, amores da minha vida? Mais alguma dúvida, pode perguntar que eu tô aqui. Bebê, eu estudei, viu? Sou formada. Aí, te falar, ó, quando você tritura o grão, né?
Ele tem muito nutriente dentro dele. Óleos essenciais, que são maravilhosos pra gente. Equilibra a glicose, meus amores. Ai, Kelly, agora? Você me apertou, você me abraçou. O que, que é equilibrar a glicose? Oi, tá vendo? Ajuda você a emagrecer? Ajuda. Só que não adianta você comer uma colher de linhaça e depois à noite você pedir um lanche, um hambúrguer, uma pizza, Coca-Cola, entendeu? É tudo relativo. A coisa é equilíbrio na vida da gente. E as escolhas são suas. É tudo equilíbrio, não adianta. Controla colesterol também. Controla colesterol. Gente, tudo tá no nosso alimento natural. Tudo que você imaginar na sua vida, a sua saúde está na alimentação natural que você faz. Pode confiar em mim no que eu tô falando pra você. Combinado? Mais alguma dúvida? Mais alguma dúvida? Eu tô aqui. Ah, porque hoje virei nutricionista nessa rádio. Amo demais. Ó, tem gente que quer uma consulta particular comigo. É, pra você eu não cobro nada.

0: de festa. Hora da Júlia Moraes fazer a entrega de bolo, né? A gente dá os parabéns pro ouvinte e faz uma festa com o bolo da Doceria Glaciarte, levando esse mimo pra você que completa mais um ano de vida. Né, Júlia? Fala comigo.
1: E a nossa equipe continua rodando as ruas de São Carlos, porque hoje é dia de festa, né? Sexta-feira é dia de celebrar a vida de quem hoje completa mais um ano de vida. Eu queria mandar um beijo todo especial pra você que hoje completa mais um aniversário, mais uma primavera, viu? Que Deus abençoe cada um de vocês, dando muita saúde e muita paz. E como a gente sabe que ninguém comemora aniversário sozinho, né? A nossa missão, não só hoje, mas todos os dias, é garantir que essa data seja inesquecível. Nós já estamos aqui com o presente na mão, que vem direto da Doceria Glaciarte, preparado com muito amor e muito carinho. E quem recebe toda essa surpresa hoje é o Alexandre Ferreira, que hoje comemora os seus 48 anos de vida, hein? A esposa Arali, ela foi no 3307-1011, fez a inscrição, falou com a rotina, torceu muito e garantiu a festa aqui na cidade de São Carlos, no bairro Santa Felícia. Ela tá um pouquinho nervosa, mas você sabe, né, ô Kelly? Com a Júlia não tem dessa, a gente pega até se tiver lá no quarto dormindo, né? Bom dia, tudo bem?
2: Bom dia, tudo bom? Eu quero desejar parabéns ao meu marido, desejo tudo de bom, saúde, paz e muita felicidade. Te amo, meu amor, felicidades.
1: Muito obrigada, e agora eu vou falar com o aniversariante do dia. Tudo bem, Alexandre?
3: Tudo bem, estamos ótimos. Hoje esse dia maravilhoso, estou muito feliz, contente, ainda mais recebendo os presentes da DBC.
1: Você imagina, ó, sexta-feira, já junta tudo, né? Já faz aquela festa toda.
3: Ah, com certeza, né? Eu aqui, minha esposa, a família, né? Agora, com o bolo, a gente já vai reunir aí, vai fazer aquela festa, né? Comemorar.
1: Parabéns, viu, Alexandre? Parabéns, Arali, né? Que foi lá, ligou, fez a inscrição.

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2022, já fiz a minha segunda pausa pro meu cafezinho ouro brasileiro, que ainda tá quentinho, tá gostosinho, né não? Oh, delícia! Sexta-feira maravilhosa com você, meu ouvinte, em toda a região, acompanhando o som da manhã. Hoje tem cafezinho com a minha amiga Mara da Via Armênia, né? Lá na Arezzo, no Shopping Iguatemi, coisa linda! Aquilo que está destinado a nós se alinha naturalmente com os nossos propósitos. Bom dia!

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4: 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Pelo menos na minha vida, tá aqui me comunicando com você diariamente na nossa manhã tão feliz, né? E tocando moda ajeitada pra gente. Chama no Bruno Barrone. Vou dar um beijo já já pra você que tá comigo, tá bom?

que beleza! Amanhã brotona! Amanhã brotona! Bom, seguinte, eu quero trazer aqui um oizinho pros amigos que estão acompanhando, né, a nossa rádio. Já são 11h45, pelo amor de Deus também, hein? Ah, já foi amanhã de sexta-feira. Oi, Nilson, tudo bem? Tudo bem por aí? Hoje era que eu saí de casa, tinha dois meninos trabalhando numa obra ali ao lado da minha casa, no Buritis. Ei, moçada, esses pedreiros trabalham também, né, gente? Eu não sei se ele tinha que fazer algum concreto, alguma coisa, e tava embaixo de chuva trabalhando. Olhei assim e falei, oh, meu Deus, ô, moçada que trabalha. Que é isso, né? E a gente que tem a sorte de arrumar hoje bons profissionais pra trabalhar, né, com a gente. Que coisa boa, né? Oi, Nilson Pinheiro. Tudo bem aí, Nilson? A lida tá bruta aí, filho. Ou tá todo mundo parado? Porque sexta-feira, né? Já são praticamente meio-dia, já almoçaram, já? Ah, já pode todo mundo ir embora, então. Aguinaldo, casa do para-choque, tudo bem? Que linda foto, Aguinaldo. Obrigada. Oi, Fábio, tudo bem? Oi, meninos. E aí? Pessoal da casa do para-choque curtindo a gente também? Manda um oi pro Adenilson lá dos Faveiros, né? A glicose, então, quer dizer que já tá? Hã? Acabei de receber minha glicose aqui também, viu? Quer dizer que hoje você vai dormir no molhado, bem? Vai dormir no molhado hoje? Ah, vidão, hein? Oi, Lúcia. Lúcia lá do Cruzeiro do Sul. Pediu um barquinho de ouro pra gente com Guilherme Silva. Adriana também me acompanhando. Essa é linda, hein? Essa é do Henrique Juliano, hein? Vem pra minha vida, vem. Que eu não quero mais nada. Linda, linda, linda, linda, linda. Toninho, obrigada, viu? São vocês, né? Aparecido, Sidão Bombeiro por cá. Ô, Fernando, é aquela música que você pediu pra mim? Não quero piedade o nome dela, tá? Oi, Kelly, tudo bem? Eu queria parabenizar meu marido Alexandre Romero e desejar a ele muita saúde, muita paz, né? Na vida dele, viu, Kelly? É a Arali, né? Ela que ganhou o bolo, não foi? Foi, não foi? Elza, tudo bem? Um beijo. Eva, bom dia. Manda um oi também aqui, ó, pro Marcos. Ele pediu Marília pra mim, né? A Márcia também me acompanhando, lembrou do Ronaldo Camargo. Ei, quanto tempo de Ronaldo Camargo também na DBC, hein? Maria, tudo bem, meu amor? Um beijo. Cássia Regina. Ô, Cássia, que foto linda, Cássia. Fazenda Santo Antônio do Botelho, Kelly. Olha que foto. Maravilhosa. Tem uns peixinhos aí nesse laguinho, filho? Tem uns peixinhos? Luiz Carlos também me acompanhando. Ô, Kelly, tamo com você aqui. Obrigada, Luiz. Edson Carvalho. Minha amiga Odete Fusca também, falei dela, né? Ela que foi buscar café ouro brasileiro no Moreira hoje, né? Já deu uma conversadinha com a Nayara, proseadeira também, né? O Nelson também tá por aqui. Oi, Nelson, tudo bem? Pediu panda pra mim? R$200, né, Nelson? A Zildinha de Baté. Oi, meu amor, tudo bem? Cigano! O Wilson Matos também tá aqui, Maria Célia, o Pablo Gesso. Minha amiga Mara tá lá na França, ela é que adora o som do Jorge Matheus. Conseguiu ser avó com 35, velho? Hã? Ah, vai fazer o quê? Quase morreu do coração, né? Mas aí o tempo passa e a gente vê que as coisas têm que ser exatamente como são. Celina e Rogério, meus amores de Botucatu. Luzia Vacari tá aqui também, né? O Rogério Santos, né? Ele e a Kátia também acompanhando a gente, mandando um oi pro Nilson Pinheiro. Luiz Aguiar também tá por cá. Oi, Kelly, manda o truque da moeda pra gente. Ouço você todo dia aqui em Santa Maria da Serra, Kelly. Tamo nas obras aí e meu rádio não sai dessa rádio. É o Carlos, né, Carlos? Obrigada, viu? Rafael Freire também comigo. Lá do Valparaíso. A Nayara, falei dela agora. Nezinho, tudo bem? Paraguai lá de Brotas, Joaquim Félix, Cidinho de São Manuel, Maria Luísa, tá lindo, tá lindo, tá lindo, lindo, lindo, lindo, lindo. Ó, vai, lá em Araraquara, tá me ouvindo, Elizabeth. Vai dançar agora, vai, bem. Ó, vai. Sextou, bebê!

0: Adenilson, sextemo, bem. Sextemo gostoso.
1: Alô, Kelly, desse modelão, hein? Sextemo, né? Eu cheguei a dar uns gritos, apito, tapa na boca do litro, mas ficou um periquito dormindo sereno, mas você querendo, não tem nem igual pra dar criança. A pensão eu já mandei hoje, já.
0: Tô por cá, Brutona. É, bem. Valeu, Jefferson, um beijo. Elinho, da Estética Card de Dois Córregos. Ô, Kelly, tamo na escuta.

0: Flamboyant, que lindo! Eu queria trazer esse áudio aqui, ó. Oi!
1: Oi, Kelly, bom dia. É a Nívia daqui de Curupá, tudo bem, gatona?
0: Oi, CV.
1: Estamos ligadinho aqui pelo aplicativo na Rádio DBC, viu? Rádio maravilhosa. Toca um Zezé aí pra nós, Vivendo por Viver.
0: Uhum.
1: Tá bom? Mando pra todos os ouvintes da DBC. Um abraço, minha linda. Uma...

gente só se despede da manhã, né? Incrível, né? Já são 12:03 e recebe essa tarde maravilhosa de sexta-feira, se preparando para um final de semana diferente, né, gente? Né não? Né não? Se você soubesse o quanto é bom ficar aqui com você, e quando eu vou embora, o meu coração fica cheio de saudade.

0: região. Obrigado a você com o rádio ligado na nossa manhã DBC. Meu muito obrigada. Vem aí André Ricardo do Frujuelo e o nosso jornalismo. Depois tem a Alana Guedes, tem o Sabia Reis, tem o Marcelo Renato. Israel de Oliveira que chega nas madrugadas. Ah, amanhã não esquece, tem Blitz, hein? Lá na loja do Jaú Descalvado com toda a equipe DBC FM. Valdir Zambarian, Alexandre Ferrati, Kelly Mary. 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
1: Kelly Mary.
0: Tchau, bebê! Segunda-feira eu tô de volta a partir das 9 horas da manhã. Fiquem todos com Deus, cuidem-se muito, capricha no seu final de semana e vai exercer o seu voto no domingo, tá bom? Nas eleições 2026. Com consciência, tá bom?

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1: Muito boa tarde a todos. Hoje é sexta-feira, e acabou o programa político, hein? Graças a Deus, Pelo menos por enquanto, que ele volta no próximo dia 9 para o segundo turno. Espero que não tenha, né? Mas vamos ver. Se tiver, estaremos aqui, né? Firme, forte, em pé, a ordem sempre, né? Para poder fazer o que é correto, com certeza. Agora, meio-dia 18, nesta sexta-feira chuvosa de hoje, né? E a gente traz os detalhes para você, ouvinte número um. Mas antes, vou deixar um recado importante para você, ouvinte. Preste atenção, dia 4 está aí, tá? E não esqueça o que você é e o que você pode se tornar. O que é o seu país e o que ele pode se tornar.

0: Agora são exatamente 12:22. Preste atenção, hein? Dia 4, você ouviu aí o recado, tá bom? É muito importante, não esqueça que o povo é soberano, livre, tá? Então depende única e exclusivamente de você. E espero que o Brasil continue desse jeito, né? Com liberdade acima de tudo. Agora 12:23 e a gente traz o clima para você. Esse clima chuvoso, nublado hoje em toda a nossa região. A chuva que vai, vem, uma chuvica, né? Não é uma grande intensidade, mas é a famosa chuva molha bobo, né? Fica aí, você fica paradinho, quietinho, de repente a chuva vai, vem, vai, vem, vai, vem, né? E acaba nos molhando, com certeza. E o clima está mais frio hoje, com máximas na nossa região que não passam dos 24 graus. Em toda a nossa região, a temperatura fica amena. No final de semana, amanhã, sabadão, domingo, a tendência é de chuva mais forte, né? E ficará com a temperatura um pouquinho mais elevada, em torno dos 26 graus, e a chuva ficará presente durante as eleições, principalmente no final do meio para o final da tarde, né? A tendência é essa para toda a nossa região, portanto, para tanto, se ajeite aí, né? Para reservar o seu domingo, votar e fazer aquele almocinho e ficar ouvindo os nossos locutores domingão, né? Com certeza importantíssimo. 12:24 para você, ouvinte número 1. E no esporte, né? Continuamos aí com a data FIFA, que vai até amanhã, e a seleção brasileira está testando aí vários jogadores. A escalação da seleção agora tem o Pedro na vaga de Rafinha e mais 7 mudanças. Pedro é a principal novidade na escalação da seleção brasileira para enfrentar aí a Índia. O atacante do Flamengo começou a treinar hoje em Calcutá, entre os titulares, e é o favorito para começar jogando o amistoso. Ancelotti iniciou a atividade com 8 mudanças em relação ao time titular, né? Da vitória de 4-2 sobre a Austrália, né? Na última terça-feira em Brisbane. Arthur Dias, do Atlético Paranaense, e Pedro Murisco, do Curitiba, são outros jovens que devem começar a partida pela seleção pela primeira vez. Já imaginou? O time titular no início da atividade tinha Pedro Murisco, Mateuzinho, Marquinhos, Arthur Dias e Douglas Santos. Danilo, André Santos e também Gabriel Bontempo. Estevam, Pedro e Vini Júnior. Uma seleção diferente, né? Vamos, será? Será que o Lancelotti vai mudar alguma coisa? Vamos ver. Mas importante, né? Importante a gente ter aí algumas mudanças para a gente ter outras experiências com certeza. Agora vamos ver. E logo, logo, já no início da semana que vem, no meio da semana que vem, nós voltamos com o Brasileirão. Por isso, não se esqueça, se liga na Liga DBC, tá? Como sempre, você não pode perder. E olha, a Fórmula 1, ela está esse final de semana no Bahrein. A corrida é domingão às 4 horas da manhã, né? E, obviamente, o treino livre ficará para 5 horas, o treino, a classificação, para 5 horas do sabadão. Então, para você que quiser acompanhar, madrugar, fique à vontade, né? Então, para essa corrida importantíssima, o Bortoleto, ele explicou que quebrou o seu carro, mas não avalia como um problema muito grande. Ele, nos treinos livres pela manhã, ele estava em segundo lugar. E o Charles Leclerc liderou aí durante boa parte do treino, o que é, né, importantíssimo, o segundo treino. O primeiro treino foi liderado pelo Verstappen. Mas a grande novidade é o anúncio de Câmara, Rafa Câmara, na Haas, que pode ocorrer a qualquer momento. Hã? Já imaginou? O brasileiro desponta como favorito na vaga da Fórmula 1, mas a equipe americana tem tempo para fazer testes, né? E também barganhar as melhores condições no mercado de pilotos. No anúncio da saída de Esteban Ocon da Haas, no final da temporada, abriu uma vaga importantíssimo, e o Rafa, que está na equipe, né? Ele que tem aí, né, participado muito, né? Ele que é um grande piloto, né? Impressionou muito nos testes, né? Principalmente, mas vamos aguardar. Ele também conta com a fundamental apoio da Ferrari, que tem como o piloto como um dos seus jovens talentos desde 2001 e é fornecedora de motores e câmbios da Haas. Hã? Quem diria? Já pensou? Dois brasileiros na Fórmula 1 em 2027? Vamos aguardar. Apesar que eu gosto muito do Ocon, né? Mas eu torço muito pro menininho prodígio hoje, o Kimi Antonelli, né? Porque ele realmente joga muito bem, muito, muito mesmo. Agora, meio-dia 28, no esporte nós temos poucas informações no dia de hoje, né? O final de semana, como sempre, recheado, muitos esportes, com certeza, mas, né, o principal destaque brasileiro sempre é o futebol.
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5: Agora são exatamente 12:31. Vamos pro nosso zap. O Jefferson Vieira tá aqui. Amanhã tem feirinha, André. Sabe ou não, hein? Depende. Feirinha do quê? Vamos ver. O Cruz tá aqui também. Aumentaram o álcool na gasolina de 27 para 32. Fiz a média nos últimos abastecimentos e caiu quase um quilômetro por litro. É, Cruz, não acredito. Só você mesmo, hein? Pra fazer uma conta dessa, mas mostra exatamente o que os brasileiros muitas vezes não enxergam, né? Esse é um detalhe importante. Preste atenção, gente. Ele abasteceu um carro e com um aumento de 27 para 32% do álcool na gasolina, o carro passou a ser mais gastão. É o que eu venho falando aqui constantemente. Por quê? Porque o governo não está preocupado com você. Você vai gastar mais, vai gastar. É isso que vocês não entendem. Gente, presta atenção. Dia 4 você vai votar, tá? Dia 4 você vai botar lá em cima, né? Nos dois âmbitos brasileiros, na União e no Estado, entendeu? Você vai colocar as pessoas que vão mandar em você e no seu dinheiro, além do STF, obviamente, né? E depois você vai votar para senadores e deputados que vão fazer as leis para você seguir. Para você, porque eles não seguem. Preste atenção. O Brasil é o maior produtor de álcool de cana do mundo, né? O inventor do Proálcool, o carro, em 1975, desde lá, eles trabalham para melhorar o veículo e ter o carro movido a álcool. Uma excelência para o meio ambiente, ecologicamente correto o carro a álcool, porque mesmo com a sua combustão, né, ele faz o ciclo completo da emissão de gás carbônico, né? Porque o que ele emite com a combustão, a cana, durante o seu período, porque quem não sabe, tá? Os mais jovens aí, que não gostam de estudar, sabe uma coisa chamada fotossíntese. A fotossíntese é a transformação do gás carbônico que a planta faz em nutriente, né? Ela faz a respiração, a transformação, ela recebe o gás carbônico e transforma em oxigênio e fica com a célula de carbono que nutre, entendeu? E faz o seu desenvolvimento. A cana, ela tem um ciclo completo. Ela é um produto limpo, mais limpo do que energia elétrica, do que o carro elétrico, porque na verdade ele não precisa de

0: tomada para funcionar, ele tem a combustão plena, não precisa de nada, pois o álcool ligou, vai embora. O Brasil é o maior produtor de álcool de cana do mundo. Em vez de melhorar, tá andando para trás, né? Atrás de combustíveis fósseis. E aí mostra exatamente que o governo, colocando mais álcool na gasolina, né, ele vira as costas para o desenvolvimento. Vamos melhorar. Quantas vezes você usou um carro 100% a álcool, mecanicamente desenvolvido para o álcool? Porque o carro flex, ele não é desenvolvido para o álcool. Não existe na mecânica, na combustão, tá? No curso do pistão, dentro do cilindro, não existe carro flex. Não existe. O flex é um mediano. Ele não vai funcionar 100% para gasolina e nem 100% para o álcool. É melhor ter um carro 100% a álcool para rodar. Mas estamos no Brasil, aonde o brasileiro só se ferra. A verdade é essa, né? Ele só se ferra, porque o governo não se preocupa com você. Pode ficar tranquilo. Ele te dá migalha de tudo que ele faz. E o dinheiro é seu. Não pensa você que é, não, porque o dinheiro é seu. O governo, a Margaret Thatcher sempre falou, governo não produz nada, ele não gera riqueza. O governo não gera riqueza. Quem gera riqueza é o povo, através do seu labor. É isso que acontece, mas o povo não enxerga. E a doutrinação da nova geração é enorme, né? Tanto que a nova geração não se preocupa em produzir, em crescer. E por um lado, está correto, tem que viver, mas viver sem dinheiro não existe como, né? E vou parar de falar. Vamos com as notícias aqui, né? E ô, filho, desculpa, o Jefferson Vieira aqui mandou que amanhã tem jogo da Ferrinha. Eu li Ferrinha aqui, é Ferrinha, beleza. Ferrinha amanhã, então vamos que vamos, ué. Não tem problema, vamos trazer aí a Ferrinha, que tem o jogo aí pela a série, ela tá na série B. É isso? Vamos ver. Não, série C, né? A Ferrinha tá do brasileiro. Depois eu vou pegar aqui pra você, Jefferson, tá bom? Agora são 12:38, a Ferrinha amanhã tem jogo, obrigado, viu? Almeni tá por aqui também, muito obrigado, está ouvindo, Deus abençoe a todos nós, a Dolores também, amém, amém, com certeza. Michelotto de Torrinha nos acompanhando, Arnaldo Pedroso, muito obrigado, o Adenilson da Fazenda dos Faveiros, opa, é 10:10, né? 22 é 10 da noite e 10 da manhã. É, ó, o cara tá firme lá. Quem tá nos ouvindo aqui, o Aguinaldo, tá aí agora, relaxando na hora do almoço, né? Muito obrigado. O Adélio também tá por aqui. Obrigado aí a vocês que nos acompanham no dia de hoje. Olha só, 12:38 já e a gente vai tocando. Ó, você que está marcando aquele churrasquinho para amanhã, viu, Ivair? Viu, Sandrinha, Zetinho? Vocês que estão marcando para amanhã, preste atenção que essa notícia é importante. Eu não ia trazer, mas como eu sei que vocês gostam...
1: Eleitoras e eleitores devem ficar atentos às regras sobre a venda e o consumo de bebidas alcoólicas no domingo, dia 4 de outubro, quando será realizado o primeiro turno das eleições gerais de 2026. A chamada Lei Seca não terá uma regra única em todo o país. As restrições variam entre estados e, em alguns casos, entre zonas eleitorais. Ao menos 12 estados terão algum tipo de proibição. Em 7 deles, Amazonas, Amapá, Acre, Roraima, Piauí, Pará e Maranhão, a medida vale para todo o território estadual. Já na Bahia, Tocantins, Sergipe, Mato Grosso e Goiás, as restrições ficam limitadas a determinadas zonas eleitorais. No Amazonas, por exemplo, a proibição do consumo de bebidas alcoólicas em estabelecimentos e locais abertos ao público começa às 2 horas da madrugada e segue até às 5 da tarde de domingo. No Acre, a proibição vale da meia-noite às 4 da tarde do domingo e inclui a venda, o fornecimento gratuito e o consumo, além de entregas de bebidas em domicílio. Em estados como Bahia, Tocantins e Goiás, a regra varia conforme a zona eleitoral, porque as regras não valem para todo o território. No Tocantins, por exemplo, a restrição será aplicada à 7ª zona eleitoral, que reúne municípios como Divinópolis do Tocantins e Marianópolis do Tocantins. Já 11 estados não devem ter restrições à venda e ao consumo de bebidas alcoólicas. Alagoas, Distrito Federal, Rio de Janeiro, Minas Gerais, Espírito Santo, Santa Catarina, Paraíba, Pernambuco, Mato Grosso do Sul, São Paulo e Paraná, Ceará e Rio Grande do Norte aparecem, segundo a Agência Brasil, como estados com informações ainda indefinidas ou sem respostas sobre a aplicação da lei seca. Por isso, antes de comprar ou comercializar bebidas no domingo de eleição, é importante verificar a regra estabelecida para o município e a zona eleitoral. Os horários da restrição variam conforme o estado. Mais detalhes podem ser acessados em brasil61.com. Com informações da Agência Brasil e do portal bahia.ba, Bianca Mingotti.
0: É isso aí, então amanhã você pode comprar a sua cervejinha, porque no estado de São Paulo não teremos a lei seca. Ah, muito bem, eu também não acho por que ter, né? Cada um é dono do seu nariz e não é isso que vai mudar o voto de alguém, né? A colinha no dia. Falando em voto, peço a vocês muita atenção, porque domingo você vai votar para deputado estadual, deputado federal, você votará para senador uma vez, senador duas vezes, depois você vota para governador e presidente, tá? Então, preste atenção para você não errar, são muitos votos, né? Então você pode errar pela quantidade de pessoas, né, que você votará, candidatos que você votará. Então, preste atenção para não ter problema. E se você precisar, eu até estava buscando aqui, encontrei, o Tribunal Superior Eleitoral, ele tem um simulador, tá? Ele tem um simulador das eleições gerais do primeiro turno. Você primeiro vota em deputado federal. Vou votar aqui, ó. Deputado federal, tá? Votei aqui, estou fazendo a simulação. Deputado estadual, essa é a sequência. Senador, duas vezes. Governador, tá? E presidente, tá bom? Aí você vai lá, vai ter o nome, vai aparecer o número das pessoas, né? E você vai dar um ok. Plum, beleza? Foi, não foi, tal, e acabou, tá? Então leve para você não errar e também agilizar a votação, que acontece e muito importante. Ontem, vou entrar nesse assunto porque já me perguntaram aqui, ontem ia acontecer o grande debate da Rede Globo, tão aguardado, né? Mas o presidente Lula não quis participar. Automaticamente, né, trazendo aí uma confusão muito grande e desmerecendo um veículo de comunicação do porte da Rede Globo. Das duas, uma, ou teve um acerto combinado lá, ou a Globo vai bater forte no Lula em algum momento, porque é um esquema que foi montado, né? Quer dizer, construiu-se um estúdio para fazer o debate. Tradicionalmente, a Rede Globo sempre faz o último debate, né, das eleições, e isso é, como diria, um tapa na cara com luva de pelica, né? Porque é complicado, uma empresa, né, que se dedicou, fez para poder chegar e fazer, né, Cruz, tô trabalhando, Cruz, deixa eu trabalhar, não fica fazendo piada, não. Uma empresa com a tradição, né, e o tamanho e a audiência que a Globo tem, né, os candidatos ignorarem, é complicado. E tradicionalmente o púlpito fica vazio, não aceitando, entraram para fazer um pedido para que o púlpito fosse retirado. Isso porque é o que eu falo para vocês, que político não tem bigode. Hoje político não tem mais. Não assinar o papel falando que se quem não fosse ataca o púlpito vazio e entraram com ação para não deixar o púlpito. E é interessante que não foi o partido do presidente que entrou com ação, né, com pedido. Sempre um terceiro. Aí tem mais um joguinho, um esqueminha. É isso que eu falo, gente. Olha, cada dia que eu venho aqui, eu tenho menos vontade de conversar com vocês e fazer jornalismo. Porque é uma podridão tão grande, mas tão grande que dá um asco, né, para poder falar aqui com vocês, porque é difícil você ver uma situação como essa. Por quê? Porque quanto menos se falar, menos vão mostrar os problemas que qualquer lado tenha. E a partir daí gerou-se também, até talvez para o Flávio Bolsonaro, uma condição dele desistir do, né, uma desculpa para ele desistir do debate, né? Quer dizer, o Lula já tinha assumido que não ia. Tanto que assumiu que já chamou o Flow para fazer uma entrevista exclusiva, né? Que fez lá no YouTube, entendeu? Só com o pessoal do Flow no Palácio. Então, assim, o esquema deles, quer dizer, então ele tinha certeza que ele não iria. E com esse rebuliço da juíza, né, que já foi apoiadora, né, no passado, do presidente, acabou aí fazendo e pedindo a retirada do púlpito. E mais tarde, né, o STF liberou a ida de Renan para o debate, coisa que também fere a legislação criada para os debates, quando não existe participação na Câmara, não tem pelo menos 5 deputados eleitos, não pode participar. Quer dizer, então, tudo que é combinado não vale mais, tudo é o fio do bigode. E aí, o STF, que é a Suprema Corte Brasileira, né, que até fizeram uma comparação, achei muito interessante, quer dizer, ninguém conhece a Suprema Corte de país nenhum do mundo, e aqui eles são mais conhecidos do que jogador de futebol. O Milton estava conversando, o menino que vende morango ali na igreja São Sebastião, e ele comentou, ele falou: você sabe o que acontece? O Brasil, nós estamos todos errados. Por quê? Porque onde já se viu você perguntar para uma pessoa e ele conhecer os ministros do STF e nunca saber a escalação do time brasileiro que vai jogar amanhã? Antigamente não era assim. Você nem lembra quem foi ministro do STF há 20 anos atrás. Hoje os caras estão mais conhecidos do que artista de televisão. Quem que é o artista novo que beija as meninas na novela, ou as meninas novas aí que estão fazendo sucesso na novela? Ninguém conhece. Mas o presidente do STF Companhia Limitada sabe nome, decor, sobrenome, o filho que casou na Europa, gastou não sei quantos milhão, o outro que foi tomar macala, arrancou não sei quem, entendeu? É assim. É um absurdo. Paz para você. Espero que você tenha consciência. Dia 4 de outubro, né? Não podemos esquecer dos transportes gratuitos que teremos em São Carlos e também na nossa querida Ibaté. Ibaté que criou aí, né, o sistema exclusivo que nós já trouxemos para você ontem. Você não pode esquecer. E vote. Vote com consciência, lembrando que quem estiver lá vai comandar o seu dinheiro. Assim como o Neto Donato, que mandou para a Câmara, né, o projeto de lei orçamentária anual para 2027 e a proposta estima uma receita e fixa despesa em 1,741 bilhões de reais. São Carlos terá um orçamento aí estimado em 1.741 bilhões, considerando a administração direta e indireta, incluindo Saipro, AB, Fundação Educacional São Carlos e também o Promemória, a Câmara Municipal, tá? Então, para vocês entenderem. E uma notícia importante também é que a Prefeitura de São Carlos, por meio da Secretaria Municipal de Fazenda, alerta os contribuintes para a importância de verificar a sua situação fiscal junto ao município. Os imóveis sem débitos em 31 de outubro de 2026 têm o desconto de 10% para o próximo ano. O carnê, ele é fechado no dia 31 de outubro. Ele é feito a conta dia 31 de outubro. Se você não tiver débito nenhum, você já tem de cara 10%. Então, entre lá no saocarlos.sp.gov.br, no SIM online, e busque um extrato dos débitos do seu imóvel, tá bom? E assim já melhora. E para você ambulante, lembrando, o Tusca, que acontece nos dias 9 a 12 de outubro, o ambulante deve se inscrever segunda-feira, dia 5/10, na sede da Secretaria Municipal de Desenvolvimento Urbano, ali na Avenida Comendador Alfredo Maffei, 3055, primeiro andar, né, para ser liberado. Segundo o diretor de fiscalização, Rodolfo Tibério Penella, cada empreendedor poderá atuar em apenas um dos locais do evento, tá ok? Então não perca tempo e se inscreva. Isso acontece segunda-feira, dia 5. E com isso, eu estou indo embora e agradeço a você, ouvinte número 1, todas as suas participações todos os dias, com certeza. Só agradecer aqui o pessoal antes da gente ir. Luciano Alqueja, Rede Globo Plim Plim. Como disse o Flávio Dino, até a máfia tem ética. É, filho, é isso aí mesmo.

sertaneja de raiz formadas aí por pai e filha, hein, gente? Lindo demais! E estão aqui na DVC-FM, a nossa rádio carinho, a nossa rádio amor, onde você ouve sertanejo classe A, né? É outro nível, não é? Eu amo quando todo mundo manda aqui assim, Olana, eu amo quando você chega, mulher. Você joga lá pra cima, nossa cestosa. É vocês, mais.

0: todos animadinhos hoje, né? Os ouvintes ficam diferenciados, né? É, sexta-feira, vocês são outro nível. É, já chega com aquela energia diferente, né? Tem uns que não. Tem uns que falam assim, Holanda, tô acabado hoje. Se acabou na sexta-feira, aí tá danado, hein, meu filho? Ah, agora tem que se recuperar pra ver se aproveita o sábado, né? Ô, Sirlei, um beijo pra você. Bom fim de semana também, maravilhosa. Daqui a pouquinho rola um Mirosmar, com certeza, sexta-feira, né? Hoje é dia. Oi, Zé Paulo, boa tarde.
1: Boa tarde.
0: Tudo bem, Zé?
1: Zé Paulo, bem pela Angélica. Passando já vocês, né? Uma feliz e abençoada sexta-feira. Do bestiário, galinha.
0: A nossa rádio amor, Zé Paulo, um beijão pra você. Pessoal lá da Fazenda Jacutinga, né? O Vaguinho, do 29 também. O Reginaldo, da Fazenda da Barra. Aquele abraço pra todos vocês aí. Obrigada pela audiência. Sextou, gente. É, sextou. Não tem jeito, não. Deixa eu colocar o Lê aqui hoje. Que eu tô demorando muito pra colocar o Lê, né, Lê? E ele hoje foi o segundo que chegou.
2: Boa tarde, amiga.
0: Tudo bem?
2: Manda Pitoco.
0: Sampaio. Tá sextou, certo. Sextou, Lê. Graças a Deus.
2: Um abraço, minha amiga querida. Minha amiga querida.
0: Ah, você, Lê.
2: Rádio Carinho.
0: Rádio Amor.
2: Rádio Amor. Pô, tá linda, linda aqui, ó. Tá linda,
0: boa. Muito obrigada, Lê.
2: Um abraço, minha amiga querida. Uma boa sexta-feira.
0: Pra nós. Você, minha amiga. Amém, Lê. Pra você também, pra mamãe, viu? Aquele abraço, beijo bem gostoso. Daqui a pouquinho rola pra você aí, pitou o cachorrinho fofoqueiro. Agora quem vem mesmo é o Milton, né? Milton Lúcio de Oliveira. Ele falou, já, mana, que você tá aí, toca qualquer uma que tiver aí na ponta da agulha. Então antes de eu soltar aqui Rio Negro e Solimões, Cavalão tá doidão, vamos ouvir o Milton, né? Milton, boa tarde, boa sexta-feira.
3: Fala, Guedes, sou caminhoneiro da Cora, filho.
0: Você tá bom? Vamos
3: embora da Marli, lá pra aqui com ele.
0: Oi, Marli.
3: Só pode meus irmãos da rodagem.
0: Só gente
3: manda
0: boa.
3: Se tiver da agulha, tá bom demais, beleza?
0: Beleza.
3: Não, quero fazer aqui, também não quero fazer aqui.
0: Hoje pode. Hoje pode, Milton. Hoje o cavalão fica doidão. Rio Negro e Solimões, 2:11, ó. Vamos agitar a sexta-feira? Já começou? A lida é só depois das 4? Então aproveita, curte. Hoje é

Toninho e Robertinho. O último julgamento. Ô, Toninho, foi pra você, sim. 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Daqui a pouquinho tem você comigo, hein? 3307-1011, tá liberado. Aumenta o volume, chega mais.

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1: Tem Chega Mais, tem Moda Boa, tem Ouvinte no Ar juntinho comigo também. Tem toda a nossa região sintonizada na melhor rádio, né, da nossa cidade. Número 1 no segmento sertanejo, só tocando o sertanejo classe A pra você, hein? 20 graus na nossa sexta-feira, gente. Hoje, dia 2 de outubro, a primeira sexta-feira do mês. O WhatsApp tá lotado, hein? Ó. Esse WhatsApp hoje, que coisa linda, 33071011, tá bombando. 14:30, bora lá então bater mais um papinho com os nossos ouvintes, tá todo mundo feliz, né? Ai, Lana, graças a Deus, acabou o horário político. Problema mesmo é domingão, hein, gente? É, tá aí o problema. Bora lá então, ó, quem tá aqui comigo é o Paraguai Velho Falado, tá desejando aí uma ótima sexta-feira a todos. O senhor Wilson, né, senhor Wilson, boa tarde.
2: Boa tarde, Lana Guedes.
1: Tudo
2: aqui
1: bem?
2: É Wilson do Jó, que eu queria ouvir a música do Teodoro Sampaio.

0: Guedes, boa tarde.
1: Tarde.
0: É o Carlão do Escola.
1: Ai, que tudo.
0: É uma moda bonita, hein, de milionários, é rico, hein?
1: Aí fim sim, da hein? Estrada. Fim da
0: oferece
1: estrada.
0: Oferece aqui pro Zé Paulito, que de Dois Córregos, oferece pro Juventino Rampazzo, e oferece pra você também, né, Helena?
1: Obrigada, achei que você não ia oferecer.
0: É só modão.
1: Aí sim, Carlão.
0: Rádio BBC, Rádio Carinho.
1: Rádio Amor, sempre. Sempre com vocês, viu? Oh, você sabe, né, que Dois Córregos é 10, né? A audiência aí é cravada. Pablo Gesso, uma ótima tarde pra você. A Fatiminha também tá por cá. Ela quer nem amantes, nem amigos. Trio Parada Dura, daqui a pouquinho rola pra ela. Quem mais tá aqui juntinho comigo? Vamos subir lá, Lana, que eu já separei aqui as modas. Aí sim, hein? Cadê? Deixa eu colocar aqui. O Louco Solitário, né, Louco Solitário? Quem tá aqui juntinho comigo? Não, Lana, aqui. O Normando primeiro. Vai, Normando!
2: Boa tarde, Lana. Tudo bem?
1: Tudo, e você?
2: Aqui no bar do Normando de América.
1: Ah.
2: É o menino Marciano, seu amor é tudo.
1: Aí sim, hein?
2: O Fininho, o Zé de Folha Seca, Rick Barba.
1: O Rick Barba.
2: Puta.
1: Só a turminha boa.
2: O Velho, Alberto Anchieta, Marquete, e todos que estão ouvindo a DBC, um abraço.
1: Outro DBC pra você.
2: Rádio Carim.
1: É a nossa Rádio Amor. Um beijo, Normando. Um beijão pra você. Gente, e a Marineide? Tô com saudade da Marineide. Será que tá tudo bem com ela? Agora sim, um Louco Solitário. O que é que eu vou fazer? Primeiro eu vou colocar João Mineiro e Marciano, Seu Amor é Tudo. Aí na sequência tem Trio Parada Dura, Nem Amantes, Nem Amigos. E aí, daqui a pouquinho eu toco aí pra ele, ó, Calça Jeans, ele pediu. Vamos ouvir ele aqui. Vai, Louco Solitário. Foi, Paulo.
3: Tá do Guatemala, do Cor de Areia, tá linda nessa foto, como sempre, hein, Lana?
1: Muito obrigada.
3: Lana, se for possível, que eu ia ver com você, Mato Grosso, Calça Jeans. Se não tiver, pode tocar qualquer uma dele. Mandar pra você, pro Valdir Zé Mariano e os demais que estão ouvindo. BBC FM, Rádio Carinho, Rádio Amor, põe pra moer!
1: Aí sim, Louco Solitário, eu coloquei com Léo Canhoto e Robertinho. Pode ser? Daqui a pouquinho rola aí pra você, tá bom? Então bora, porque João Mineiro e Marciano chegando com esse clássico do sertanejo, né? Seu Amor Ainda é Tudo, 14 horas e 33 minutos.

0: queridos nem amigos. 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
0: Chega mais, Léo Canhoto e Robertinho, calçadinhos, hoje é sextosa, hein? Dia de moda boa no seu rádio.

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1: Chega aí, viu?
2: Chega,
0: mano! Aô, boteco! Pedro, Paulo e Matheus, hoje é dia de boteco. Ah, é.

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0: De volta, 15 horas, 21 graus na nossa sexta-feira, nossa sextosa gostosa, dia 2 de outubro, gente. Já estamos que no mês das crianças, da Nossa Senhora Aparecida, mês das bruxas, mês do Halloween, né? E também o mês dos professores, um mês tão gostoso, cheio de coisas boas pra nós, pra mim, pra você, né? Bora então aqui no nosso WhatsApp, tem muitas participações. 15 horas e 1 minuto, Dani. Tá sem relógio, bonita? Ela falou, não, Lana, eu ouço rádio só pra ouvir a hora, sabia? Ai, minha lindeza, um beijo pra você. Ó, Edson Carvalho, tava sumido, Edson. Tudo bem? Seja bem-vindo.
1: Boa tarde, Lana Guedes.
0: Tudo bem?
1: Tudo bem com você?
0: Também,
1: manda
0: você.
1: Manda um motor aqui pra nós, da frente 843. Nós é de Boa Esperança do Sul.
0: Aí
1: manda
0: sim, hein?
1: Após a cozinha, capa do viajante.
0: Boa, boa, boa.
1: Beleza?
0: Beleza.
1: Boa tarde, um abraço.
0: Outro abraço pra você, Edson. Deus abençoe sempre. João Pereira, aquele abraço bem gostoso pra você, viu? Obrigada por essa amizade. Oi, Zé Carlos. Zé Carlos também tava sumido do Jardim Paulistano. Tá tudo bem com você, moço?
2: Boa tarde, Lani Guedes.
0: Tudo bem?
2: Aqui é o Zé Carlos do Jardim Paulistano.
0: Que saudade.
2: Tudo de boa. Tô acomodando aí, ajeitado. Ah. Ela riu de mim, fazendo um ajeito.
0: Ela riu de mim.
2: Favor. Deus abençoe seu programa, tá ótimo.
0: Tá ótimo.
2: Com Deus, DBC FM, Rádio Carinho.
0: Rádio Amor, Zé Carlos, um beijo pra você, que saudade. André Michelotto de Torrinha na audiência também. A Bia Cândido. Sextou, e as contas e os problemas? Com sexto ou sem sexta, tamo junto. Ô, lindeza, ela quer ouvir hoje Voo do Condor. A Bia, nossa, ontem ela me fez tão bem. Sabe quando você tá carente? Porque coitada da Bia, né? Quando eu chego, ela já até pensa, ai, Lana, pelo amor de Deus, porque a Lana fala. Nossa senhora, tem que ser algum procedimento nos lábios pra Lana ficar quieta, porque olha. E aí é tão bom, né? Porque o que acontece? A Bia cuida das minhas unhas e dos meus cílios. E acabou virando uma amiga, né? Então eu chego ali, eu converso, eu desabafo, porque toda cabeleireira, toda pessoa que trabalha nessa área é um pouco psicóloga, né? Então a Bia me faz bem, uma pessoa assim super madura, os conselhos maravilhosos e é muito bom, né? Aí ontem eu saí lá à noite, tava chovendo, aí eu fui pro ponto de ônibus. Quando eu chego em casa eu recebo uma mensagem dela e aí chegou. É aquela forma gostosa, né, de receber o carinho de quem realmente gosta da gente. Bia, um beijo pra você, daqui a pouquinho rola aí pra você, tá? Quem mais tá aqui juntinho comigo também? É o Jurgens. Meu Deus do céu, viu? É o José Antônio. Oi, José Antônio, um beijo pra você. Ah, o Dudu Uber. Oi, Dudu, você tá bem?
3: Ana Guedes.
0: Como você tá, moço?
3: Boa tarde, moço.
0: Boa tarde, moço.
3: Dudu Uber.
0: Aí bem? Sim, hein? Tudo bem?
3: Dá um modão pra nós, né?
0: Opa!
3: Manda um... E agora?
0: Manda
3: o Sérgio Rei aí pra nós.
0: Sérgio Rei.
3: KM45 da Castelo.
0: Pode deixar.
3: A época da rodovia.
0: Ah, tapetão preto. É. Eita, nós.
3: Sobemos muito aí também. Manda lá pro nosso parceiro Estoco.
0: Estoco também. Positivo operante.
3: Rádio Carinho, Rádio Amor.
0: Rádio Amor, sempre junto. Du, um beijo pra você, tá? Obrigada pela sintonia. O Du, ele é motorista de aplicativo, deu pra vocês ouvirem aí, né? E ele leva a DVC FM de carona, onde ele vai? Ai, Emiliano, boa tarde, Emiliano.
4: Boa tarde, Lana Guedes. Acabei de fazer a troca de turno, já tô ligado na rádio aqui.
0: Uma coisa boa, hein?
4: Essa locutora número 1 aí.
0: Ó, vai.
4: Toca pra nós aí, Lana. DVC, Rádio Carinho, Rádio Amor. Tchau, um carreiro, cobra Sicuri, Emiliano Diniz Antônio. Tamo junto, hein, Lana?
0: Sempre.
4: Tamo ligadaço aí.
0: Sempre,
4: tá,
0: viu?
4: Tá linda aí, tá maravilhosa. Abraço,
0: muito obrigada.
4: Lana, tudo de bom, DBC, Rádio Carinho, Rádio Amor.
0: Aí sim, Emiliano, uma ótima tarde pra você. Ao Ronaldo Cigolini. Ronaldo, um beijo pra você, um abração, viu? Obrigada mesmo por tudo, tá? Aparecido.
5: Boa tarde, Lana.
0: Oi, tudo bem?
5: Eu tô com a música com Tião Carreiro e Padinha.
0: Tião, chama
5: o
0: Tião.
5: Parafuso. É o Aparecido de Brotas.
0: Aí sim, Aparecido, Rádio Carinho, Rádio Amor, um beijo pra você. Lupercio, filho de Brotas, também na audiência. Quem mais? O Marcelino. Oi, Marcelino, como você tá? Tá tudo bem? O Luiz Carlos também tá aqui juntinho comigo da Zopelari, um beijo pra você. O Alex, lá do Lava Rápido, o Ticungunha, um beijo, meninos. A Cleusa, o Alfredo Barbosa, a Adriana, hoje ela quer ouvir Dama de Vermelho. Aí sim, hein? Marta Alves, um fim de semana maravilhoso pra você, lindeza. Obrigada pela companhia, viu? Ao piada fazendo saber os Let's Go Vocal Boy pra você, menino. Hoje é dia, hein? O Cigano também aqui juntinho comigo, né, Cigano? Um beijo pra você. E o Jersey? Ah, vai ser Jersey pro resto da vida, viu, Jersey? Ah, vai ser, tá? Vamos chamar um cachorrinho fofoqueiro lá pro Lê, o Lê que pediu, o Pitoco. Ô, Pitoco, eu saí, eu deixei a mulher em casa, só que eu tô preocupado. E aí, como eu tenho você, que é meu amigão, meu parceiro, conta tudo pra mim.

0: 8h12 na nossa tarde gostosa de sexta-feira, dia 2 de outubro, 21 graus. Nesse exato momento. Bora lá então, né? Pronto, ajeitei o trem aqui. Aí o que que acontece? Eu saio um minutinho, aí o WhatsApp faz o quê? Ele bomba. E aí, como já é 3h12, vamos colocar aqui as participações pra dar tempo de colocar todo mundo no ar hoje. Vamos ver se eu dou conta, hein? Ó o Flaviano Guzmão aqui juntinho comigo. Oi, Flaviano, tudo bem?
1: Boa tarde, Lana Guedes.
0: Boa tarde.
1: Certo com você?
0: Graças,
1: Lana,
0: a Deus.
1: Manda um modão pra nós aqui no Horas. Flaviano Guzmão de Araquara. Tamo firme no DBC aqui. Manda um modão aí de Léo Rafael. Oferece pra nós aqui, Lana. Tchau, obrigado.
0: Tchau, obrigada, Flaviano. Um beijo pra você. Oi, Zetinho. Xalabadi.
2: Boa tarde, moço.
0: Boa tarde, moço.
2: Tudo bem com você?
0: Bem, uai.
2: Sextou, hein?
0: Graças a Deus.
2: Xalabadi.
0: Badi Xalá.
2: Querendo ouvir um modão aí, oferecer para uns parceirinhos aí. Pega aí uma boiada cuiabana.
0: Boiada cuiabana, tem, ué. Passa
2: lá pro Fino de América, o Bar do Normando, o Tuta.
0: Oi,
2: a
0: Tuta.
2: A galerinha lá da usina Santa Cruz que curte seu programa. Maravilha, moço.
0: Maravilha, moço.
2: O senhor Wilson passou por aí, hein?
0: Você viu? Ele passou. Você viu, ué?
2: Comigo.
0: Wilson.
2: Fala comigo que eu sou seu amigo. Um abraço,
0: sempre,
2: moço.
0: Sempre um DBC beijo.
2: FM, Rádio Carinho.
0: Rádio Amor, moço. Um beijo, Zetinho. A turma do Zetinho, a Ivanília. Deus abençoe sempre vocês, tá? Obrigada pela companhia de sempre. A Juliana. Oi, Juliana. Oi, Juliana. Ai, nós, meu Deus do céu. Peraí que a tia já te chama aí no particular, tá bom? Daqui a pouquinho eu te chamo aí. Bom, tem dois áudios aqui, eu não vou ouvir no escuro, não. Vou ouvir antes, né? Aí daqui a pouco eu trago e coloco no ar. Olha o Piada fazendo essa vez.
3: Alô, Lula.
0: Ô, Pia.
3: Gritos, apito, tapa na boca, grito, mas tô dormindo sereno, mas você querendo, não tô nem vendo. Tchau, já, Maninha. Ô, Lana. DBC, FM, Rádio Carinho.
0: Rádio Amor.
3: Chama na bota e chama nas modas aí que eu tô aqui escutando você.
0: É, let's go, cowboy. Um beijo pra você. Olha o Fino de Américo aqui, tá na correria, mas tá juntinho comigo, mandando aquele abraço também lá pro Normando, Zetinho, Rick Baba e também pra Joana Gonçalves. Ô, Fino, um beijo pra você, viu? Beijão pra você. O Jefferson também tá aqui comigo, né? O Jefferson Marchiorato. Um beijo pra você, viu? Que Deus ilumine. O Ferrari também na audiência. Alô, Ferrari! O Ronaldo Cigolini também, que é aquela do Christian Ralph. Eita, nós! Deixa eu ver se eu encontro ela aqui, tá bom? A Zildinha, oi, Zildinha.
4: Minha linda, posso te chamar você de minha filha?
0: Minha filha, lógico, meu amor.
4: Minha filha linda, linda, abençoada pra você.
0: A nós todos.
4: Foi possível, tá comigo, Eduardo Costa, olha aí o que eu fiz pra você e pra todos. Um beijo enorme, seu
0: coração. Carinho, Rádio Amor, Zildinha.
2: Pelo jeito, já vi que minha música moiou. Ah, Labadi. Nem chorando não vai hoje.
0: Ô, louco, não fala isso, moço. Toda vez que você pede, eu toco, ai. Daqui a pouquinho, no próximo bloco. Aí rola aí pra você.

0: especialmente pra você. Ele ama Christian Ralph. São 15 horas e 21 minutos. Fernando de Sorocaba.
1: Chega aí, viu? Chega, mano.
0: Rolo e confusão. Ah, é a cara de sexta-feira. 21 graus. 15 horas e 22 minutos. Vamos de rolo e confusão? Vai.

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0: Chega mais!
1: Chega mais, gente! Pode chegar, eu sou boazinha! Às vezes eu fico devendo umas modas, mas eu sou gente boa. Pode chegar, ficar juntinho comigo até as 4. Já tem um montão de gente comigo aqui. É, o WhatsApp tá bombando. 3307-1011, ó. Tá daquele jeito, gente. Quanta gente linda, quanta gente agradável. Como é bom estar com vocês, viu? É isso mesmo, ó. Ulana, fiquei sabendo que amanhã você e o Valdir Zambarian estarão aqui em Descalvada, hein? Eu vou lá ver vocês. Pode? Não só pode, como deve. Bora, você que é de Descalvada, amanhã tô aí, na cidade de vocês. Eita nós, hein? Vai ser uma manhã e tarde, né? Que a gente vai estar lá a partir das 10 da manhã. Até às 14 horas. Vai ser uma festa bem gostosa, né? Lá no Gelserve de Descalvado. E você que é aí da cidade de Descalvado, tá convidada aí lá também, viu? Ficar com a gente, fazer uma festa gostosa e aproveitar as compras também, viu? 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Oi, mão de vaca!
2: Boa tarde, Lana Web! Mão de vaca na área, hein?
1: Ai, meu Deus!
2: Partindo pra Goiânia.
1: Aí sim,
2: hein? Um bate-bote em Goiânia.
1: Sério?
2: Tô ligado com o carro, tô ligado na Rádio Carinho.
1: Rádio Amor.
2: Milionário pra nós, minha filha. Tchau, obrigado. Bom
1: Tchau,
2: fim de semana.
1: Obrigada. Pra você também, maravilhoso. Mão de vaca indo pra Goiás. Goiânia. Uma Goiânia, hein? Você acabou.

0: partir de agora todas são pra você, tá bom, meu amorzinho? Que Deus abençoe sempre. Senhor Wilson Aparecido.
1: Oi, locutora Sorriso.
0: Oi? Como que ele falou? Vamos voltar, peraí.
1: Oi, locutora Sorriso. Boa tarde, que é o Wilson.
0: Adoro. Comandante
1: de Araraquara, passando de frente aqui do estúdio do BBC. Tá ótimo, Luiz. Gostaria de pedir a música e Justiça Divina do Tiãozão.
0: Eita, nós.
1: Se puder tocar, agradeço. Agora, se não puder tocar, eu agradeço do mesmo jeito.
0: Ah, que tudo.
1: CFM, um amor de rádio. Aquele abraço. Fui.
0: Ai, que gostoso. É tão bom ouvir isso, né? Um beijo pra você. Obrigada pelo carinho, pela audiência. Vou ver se dá pra encaixar aqui, porque depois das 3 horas o trem fica apertado, hein?
2: Boa tarde.
0: Oi, você. Tudo bem?
2: Terra Seca, meu filho, na área.
0: Ô, Terra Seca.
2: Na área, pena, hein?
0: Ô, Terra Seca, mas tá chovendo hoje. Não é terra molhada?
2: Ô, Terra, manda uma moda pra nós aí. Lá vem aqui um pinhão pra nós escutar essa modona.
0: Ah, coisa boa.
2: Tomar uma mardona nele aqui. A quebradeira de prato, Terra Seca.
0: Tá
2: e
0: certinho.
2: Fazer
0: para
2: duas coisas, fazer raiva e fazer falta. Terra Seca, não, meu filho.
3: Boa tarde, com alegria, Lana, nos Pinheiros Jockey Club. Lana, hoje os meninos merecem ouvir uma música bem chonada aí, viu, mal. Lana?
0: Sexta-feira,
3: hoje
0: filho.
3: A gente descarregou 7 caminhões de concreto hoje.
0: Você tá doido.
3: E já liberei eles pra ir embora. E hoje tem Pix ainda, Lani.
0: Ai,
3: tem
0: coisa
3: Pix.
0: Boa.
3: Os meninos mereceu hoje, viu?
0: É lógico, eu por um Pix carregava até um caminhão de areia hoje, filho. Oxi, um Pix? Você não viu nada. Ó, o Zé Lopes, filho, tudo bem, meu querido?
4: Olá, Marcelão.
0: Renato. Eita, Marcelão, como assim, peraí?
4: Gatinho virou.
0: Ah.
4: Ô, oh, Marcelão.
0: Ah, isso é ruim de locutor, de horário, de programa, Zé. Ô, Zé. É sexta-feira, tá perdoado. Oi, Sandrinha.
5: Boa tarde, minha amiga Lana.
0: Boa tarde, meu amor.
5: Amiga Sandrinha.
0: Como você tá, maravilhosa?
5: Toca pra nós, César e Paulinho. Duas vezes você. Eu ofereço especialmente pra você e pra toda a galerinha que tá na escuta. Beijão, fica com Deus. BBC FM, Rádio Carim.
0: Rádio Amor.
5: Tarde abençoada pra você e pra sua família.
0: Amém, amém. A nós todos.
5: Beijão no seu coração.
0: Outro pra você, maravilhosa. Sandrinha do Jacobucci, um beijo pra você, maravilhosa.
6: Boa
0: da
6: tarde,
0: minha vida.
6: Lana, tudo bem?
0: Boa tarde,
6: Lana,
0: Pires.
6: Toca aí com Mato Grosso e Matias, de igual pra igual. BBC Rádio Carinho.
0: Rádio Amor, Pires. O Pires juntinho comigo. A xícara é o BBC, né, Pires? Olá, Adilson. Tudo bem, Adilson? Boa tarde pra você. Que bom você tá aqui. Aí lá vem o Xalabadi. Olha, olha, olha.
7: Marcelão não, cara. Marcelão. Xalá.
0: Ah, não. Olha, eu vou falar pra você, olha. Sem confundida com o Marcelo Renato, se for pelo talento eu fico feliz, mas olha que diferença, hein? MR, Marcelo Renato. Meninos, um beijo pra vocês aí, viu? Obrigada. E um abraço lá pros meninos da RR Automotiva.

0: Mato Grosso e Matias, lá pra Via Cândido, ó, 15 horas e 42 minutos. Gente, 21 graus no nosso fim de semana, na nossa sexta-feira, tá? Será que amanhã a temperatura sobe? Será que ela se mantém? Será que ela vai cair? Eita nós, hein? O Pires falou, Ana, gostei dessa brincadeira aí sua, viu? Os amigos brincam comigo também. Quando falo Pires, eles falam, e a xícara? É mais ou menos isso, né? Claudinei de Oliveira, ele falou, oi Marcela Guedes. Tem Marcela Guedes não? Claudinei é Lana. Eu tenho Marcela da minha família, sim. Mas eu sou Lana. Um beijão pra você, viu? Obrigada pelo carinho. O que foi, meu amigão? Ele tá aqui falando comigo. Cadê? Deixa eu ver aqui, uai. Ele me chamou de Marcela, mas depois ele voltou.
1: Ótima tarde abençoada pra você. Minha flor de maracujá.
0: Flor de maracujá. Vê se eu mereço isso, uai. Eu sou, olha.
1: Ô, Lana, você vai vir aqui descalvado? Eu vou lá te dar um abraço também, Lana.
0: Pode ir. Pode ir.
1: Falando assim, hoje dá certo você mandar aquela conta pra nós?
0: Nossa, dá.
1: Se não, dá certo. Manda pra mim, fala.
0: Ó, você pediu o Zezé ontem, né?
1: Essa mensagem tava gripada aqui que eu mandei ontem, tava sem área. E caiu agora.
0: Ah, entendi, entendi. Não, tranquilo, normal, Zé Lopes. Tranquilo, onde você pediu pra mim um Zezé, a Cirlei pediu hoje também, a Ana pediu também, e vai rolar aqui um Zezé, tá bom? O Sidão Bombeiro também, oi Sidão!
2: Uma boa tarde, Ney! Uma boa tarde, Lúcia! Ó, nós estamos aqui, ó!
0: Ixi, mandou errado, hein? Não conheço nem Lu, nem Lúcia, nem Adenilson, Adenilson, meu amor, Adenilson tá como hoje, hein, Adenilson? Adenilson, você já tem os priquitos ou você vai buscar? Você já tem, já? Ou os litros você já tem pra destampar? Como é? Ô, Zildinha, a Zildinha gostou. Aí ele falou, ah, danado, você já tem, né? Ele já tem os briguitos pra hoje. É, você tá pensando.

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O Claudinei falou assim: Olana, te chamaram de Marcelo, né? E eu chamo você de linda todos os dias. A Sandrinha Marques, eu amo você, hein, Marcela Guedes. Você trabalha amanhã e domingo? Ô, Fino, olha, amanhã eu estarei num evento muito legal lá em Descalvado, uma grande festa com a nossa equipe da DBC FM na cidade de Descalvado, tá? E eu convido todos vocês aí, ó, de pertinho da cidade, pra ir lá participar dessa festa gostosa, eu e Valdir Zambarian, animando amanhã de lá, tá bom? Estaremos juntos na manhã DBC com o nosso querido Marcelo Renato. Ah, e vocês são os nossos convidados aí. Pra você que mora em Descalvado, dá um pulinho lá. Bora realizar suas compras, conhecer o Valdir. Você pode conhecer eu também. Um beijo, viu? Jefferson Vieira falou assim pra mim: Olana, a flor de maracujá e acabou, hein? Não, mas a flor de maracujá é linda. Uma das flores mais lindas que existe. É, uai, vai. Flor de maracujá eu aceito. O Claudinei, obrigada pelo carinho, viu? Deus abençoe você sempre. A Zildinha de Baté também, né, Zildinha? Muito obrigada pelo carinho. É o seguinte, gente. Vai começar agora a Arena do Rodeio DBC com Sabiá Reis. Mas antes de eu ir embora, eu quero deixar um recadinho pra você aí. Teve uma pessoa que me mandou uma mensagem bem no finalzinho agora. E ela me contou algumas coisas. E aí não deu tempo, nem vai dar tempo de eu responder ela pessoalmente. Mas olha, Deus nunca, coloca isso dentro do seu coração. Deus nunca vai dar um fardo ou uma cruz mais pesada do que você possa carregar. Se ele te deu essa missão, é porque ele sabe que você vai conseguir. Então não desiste. Para pensar, já aconteceu tantas coisas piores, não é verdade? Isso daí é apenas um obstáculo. O problema mesmo é quando você tá num leito de hospital, quando os médicos falam, olha, não tem mais jeito. Agora, isso que você está passando é um simples desafio. E sabe quem vai ajudar você? É Deus. E nós aqui da DBC FM também, tá, lindona? Levando para você o melhor de sertanejo, alegria. Essas manhãs, tardes, noites, que você pode ouvir aqui com a gente. Dessa maneira, a gente está juntinho com você sempre, tá bom? Ô, Cidão, um beijo para você também. Que Deus ilumine sempre. A Ana também, né, Ana? Beijão para você. Que Deus ilumine sempre você também, tá? Jefferson também, Jefferson Vieira, Jefferson Marchorato também, o Nilson Pinheiro, né, Nilson? Um beijo pra você. Quem mais participou aqui comigo também foi o Terrinha, né, Terrinha? Muito obrigada pelo carinho. Sandrinha, um beijo pra você, tá? Muito obrigada mesmo pelo carinho. Eu só tô esperando o trem aqui falar cheguei. Um beijo. Lê, outro pra você também, tá bom? Fiquem bem, se cuidem. Lindo final de semana pra todos. Aí, segunda-feira, nós temos um encontro marcado a partir das 14 horas, tá bom? Eu e você, você e eu, juntinhos, tá bom? Ah, sim, Marcelo, será dado também, tá? Ah, entendi, não, tranquilo. Sabiá, ó, Sabiá Reis, ainda não deu aquele alôzinho de cheguei, mas eu sei que ele já tá por lá. Ah, chegou! Sabiá Reis, um beijo pra você. Um ótimo programa. Gente, Sabiá Reis já tá no pé do eito pra fazer direito. Tá bom? Fui, Brasil!

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4: Bom demais, povo surdo. Estamos chegando a partir de agora. Aqui no Pé do Eito, para fazer direito. Agradecendo o carinho, audiência. Desse interior paulista, lindo, maravilhoso, que ama, curte, conhece, entende, modão. Até 19 horas tem eu, Sabia Reis, o locutor da emoção, sempre os grandes patrocinadores da máquina sonora. E hoje é sexta-feira, sexto, compadre e comadre, 2 de outubro de 2026. Estúdios DBC FM na cidade de Baté, 21 graus, mas acho que tá mais abafadinho, né? Não tá tão frio assim. Mas tá aí. Vem comigo, Lana Guedes já foi descansar, tá de volta segunda-feira, mas amanhã tá lá no Jaú Serve, ali Valdir Zambarian, hein? Lá no Jaú Serve em Descalvado. Parabéns, Descalvado, recebendo aí uma unidade aí do Jaú Serve. Muito bem. E a equipe DBC, Valdir Zambarian e Lana Guedes, vão com Deus e possam retornar com Deus também. Bom trabalho pra vocês, grande Lana Guedes. Vamos nessa então, quer mandar um recadinho? 16-3307-1011. Chegar junto, porque a partir de agora tem moda uma... Ah, da veia, deixa eu mandar um abraço pro Ticão Francischini. Já deu um toque aqui no Sabiafone. Grande Ticão Francischini de Américo Brasilense, Zóia Azul. E também mandar um abraço pro Luizão da Riviera, Pães e Congelado. Acabou de passar aqui em frente. O Luizão aí do Pães e Congelado, Riviera Pães e Congelado.
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4: É nóis. Chico Rei, Paraná, telefone mais. A

0: Fred Gustavo, então valeu! Aqui no Arena de VC, começando bem essa tarde de sexta-feira. Bom demais! 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Chique na traia. Manda um abraço, Fernandão, Aras Marandrade. Alô, Fernanda, alô, Karina. Um abraço pra vocês. Mais tarde, Fernando, lembra eu, mais tarde. Tá certo? Agora tá bem carregado. Um abraço aí. Gente boa demais. Juninho Maiello. Calma aí, deixa eu ajeitar o pega aqui, filho. Mandar um abraço, meu amigo Juninho Maia, na audiência. Alô, Juninho! O homem que está apaixonado pelo Juninho, eu conheço o Juninho já faz uns 20 anos já, né? É. Eu nunca vi esse coração do Juninho Maelo tão acelerado, batendo que nem diz Israel de Oliveira, tuque, tuque, tuque, tuque. Rapaz, o homem está apaixonado pelo grande amor aí da vida dele, a dona Bárbara. Ô, dona Bárbara, é? A mandinga foi boa, dona Bárbara. O homem, vou falar um negócio, hein? Mudou, hein? Da água pro vinho e graças a Deus pra melhor, viu? Isso deve muito a você aí do lado dele aí, viu? Grande Bárbara, meu amigo Juninho Maia pediu aqui, ó, trio Parada Dura, Castelo de Amor. Haja coração, Juninho. Vamos nessa então, solta o pega aí.
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Aí, Lourenço, Lourival, velha porteira. Aqui no Arena, 4 horas e 28 minutos. 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
1: Bom demais! Bom que surdo! Vamos que vamos, boiadeiro errante! 4 horas e 32 minutos, 4h32. Vou dar um abraço aqui. Ô, bruxão, coisa bonita hoje aí, hein? Olha, jangada. Aê, tá tomando uma aí, uma quente e uma gelada, meu amigo Varmi. Do Móveis Planejado, bruxinho. Aí eu dou valor, hein, Vi? Chique na traia. Vamos que vamos. Deixa eu mandar um abraço aqui também. A Sirlei na audiência também. Bom trabalho, passarinho. Obrigado. Bora trabalhar até amanhã. Tá aí. Sirlei trabalhando e curtindo a DBC, meu

0: pra mim? É. Com o Gino e Gênio, Esquina da Saudade.
1: Ei, tu quer semana já, é, rapaz.
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1: Rádio Amor, Real, Pezão. Eu tô quer semana pra você, Pezão. Fala,
2: boa
1: Fátima.
2: Boa tarde, Sabiá.
1: Oi.
2: Se der, você coloca no colo da noite pra mim com milionário.
1: Opa.
2: Beijo, não sei, na tua família. Rádio Carinho, Rádio Amor.
1: Eu que agradeço a audiência aí, minha amiga. Fátima de Dumont, na audiência da gente. Nosso agradecimento. Chique na trai lá da cidade bonita de Dumont. José Lopes Filho, fala aí pro Zico com nós.
3: Ô, Sabiá, velho.
1: Ui.
3: Ô, Sabiá, manda pra nós, é meu reino encantado.
1: É.
3: Ótima tarde, sexta-feira, com todos vocês da rádio aí. Com muita luz, com muita paz.
1: Amém.
3: Pra todos nós que tá no pega aí, né? Tá na paleteira aqui, Sabiá.
1: Aí
3: né?
1: Sim,
3: você. Fazer a pinta.
1: Chique na trai, meu parceiro. Um abraço, e seu José Lopes Filho. Luizão da Zopelária, alô Luiz. Um abraço, Luiz da Zopelária e Sérgio Marino.
4: Olá, meu amigo, boa tarde.
1: Tarde, Sérgio.
4: Tudo bem?
1: Bom, e você?
4: Põe pra nós essa música aí, ó. Riozinho, Jorge, Luiz e Fernando.
1: Certo.
4: Pra todos os ouvintes aí, viu?
1: Tá certinho.
4: Esse Rádio Carinho, Rádio Amor, Deus no coração com muito fervor.
1: É isso, isso é importante, Deus no coração. Sérgio Marinho, segura, Sérgio, vai escutando o programa até o final que nós tenta apartar ela, viu? Tá certo? Fechou, Queiroz? Jefferson Vieira, tarde, filho de onça, tarde aí, filho de onça. Um abraço, Jefferson Vieira. Luiz Aguiar, é o Luizão de Jaú na audiência, nosso agradecimento. Fala, mão de vaca.
5: Boa tarde, Sabiá.
1: Tarde, mão de vaca.
5: Oi.
1: Olha! Rádio Amor, vai com Deus e volta com Deus! Rumo a Goiânia, nosso amigo mão de vaca! Manda um abraço pro Noli também, alô Noli! Um abraço, como você tá aí, Noli? Tudo tranquilo? Um abraço aí, moleque bom, hein? Nosso amigo Noli! É, esse é pé no baralho também! Manda um abraço pro Francano também. Alô, Claudinho. Um abraço, Francaninho, que recebeu o Tuninho Carçado ontem. Recebeu o Márcio Mapa, né? E também recebeu também o Estevo Policial. Rapaz, foi muita gente boa no lugar só, uma vez só, hein, ô Francaninho? Hein, Claudinho, piruzão? Tava bom demais, hein, meu parceiro? Hã? Rapaz, aí o Estevam enrolou nós lá, hein? Eu vim embora, eu tava ouvindo a oração com o Marcelo Renato ainda. Ei, coisa boa demais da conta. Vamos pegar a moda aqui, Vi. Sorte que eu pego.
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0: Canela e Rosângela, Fazenda Framboyan. O Juninho acabou de mandar aqui pra mim, ó. O Juninho Paganelli, que é parente deles, né? Tardigatão, amanhã eles vão cantar no aniversário de 70 anos do meu pai. Aí sim, hein? Aê, o papai vai ficar feliz, parabéns, hein? Um abraço, Ju. Grande Juninho Paganelli, um beijo no coração. Gente boa demais aí na audiência. 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Alô, Adilson Santos, chapéu de couro, faltou o seu ontem aí, hein? Queria que você conhecesse tudo encarçado aí no Francano. Ó, o piruzão, tá até inchado hoje, ó. Ih, Claudinho! Alô, Adilson, meu amigo Adilson, ali no bairro Francano, tá gelando encanamento por lá. Vamos de moda que aqui não para não, chega junto aí.
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0: Modeira na veia, meu reino encantado, Daniel e Zé Camilo, aqui no Arena. Bom demais.

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1: No pé do 8 pra fazer direito. Agradecendo o carinho e audiência desse interior paulista lindo, maravilhoso. Que ama, curte, conhece, modão, vem comigo. Sexta-feira.

0: Sabiá Reis.
1: Aô?
0: O cowboy manga larga do rádio.
1: É só vai pra Fátima de Dumão. E pra quem gosta de modão, aqui no Arena DBC, no colo da noite, Milionário José Rico, Madeira da Veia, chega junto.

0: 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Manda um abraço lá pro Carlinho Bertacini, Marcelo. O Carlinho Bota Branco, Marcelo Bertacini, né? Todos lá, né? O Carlinho tava lá hoje, batemos um papo. O Marcelão, né? O Pedrinho, o Garanhão da Madrugada. O Paulinho, olha que me viu, queria abraçar e beijar. Pode parar aí, Paulinho. Pode parar com essas frescurinhas aí, hein, Paulinho. Ô, Vi, você é açougueiro ou não é? Hã? Um abraço aí, seu Smart Perucão e toda a equipe. Sai da arrumada, Vi. Sorte tu pega aqui. E aí, pessoal da Guarda Municipal, Chique na Trai, meu parceiro. Aí, meu amigo Edinho Dautelé, que é 22. Ô, Edinho, que palhaçada ontem a Globo, hein? Que palhaçada, hein? Rapaz, vou falar um negócio pra você. O Trump tem que invadir mesmo aqui o Brasil mesmo, vi. Vou falar um negócio pra você. Que palhaçada do STF, hein? Moçada, que Brasil que nós estamos. Cancelaram o debate. Foi a pior coisa que eu vi em todos esses anos que eu voto. Foi uma palhaçada enorme. Meu Deus do céu. Vou falar um negócio pra você, viu, vi? Esse o Brasil não tem jeito mais, não. Fala aí.
1: Tarde, Sabiá.
0: Tarde.
1: Ei, Sabiá, velho falado. Manda uma modona aqui pra nós, que nós tá em cima do barco acompanhando.
0: Aí eu sim.
1: Carinho, Rádio Amor, Sabiá.
0: Aí sim, mano.
1: Tá turma de Américo, Brasiliense aqui. Uns empresários fortes.
0: Manda fazer propaganda com a DBC, hein, o pessoal de Américo.
1: Manda aquela modona aqui pra nós aqui, que nós tá acompanhando atrás dos barriga branca.
0: Tá difícil, barco, tá difícil.
1: Tá dando um couro de nós, Sabiá. Você não acredita, rapaz. Mas você sabe que a pousada do Magão atrasa, mas não falha, né?
0: Não, não falha nunca. Manda
1: uma manda pra nós acompanhar você por aqui.
0: Não falha nunca, meu parceiro.
1: Tamo junto, sabe?
0: Aê, Magrão, vem falar de respeitado pousado do Magrão que não falha nunca. Alô, pessoal de América, os empresários. Hora que vocês tiverem vontade, faça propaganda da DBC, viu? Fique à vontade, venha com o Sabiá Reis. Um abraço, tá junto com o Magrão, é pé do baralho. Ué, Magrão, um dia da vara, né, do peixe. Outro dia é da vara, outro dia é do peixe, não tem jeito, a coisa é complicada. Abraço aí, meu amigo. Gente boa demais, deixa eu mandar um abraço aqui, Reginaldo Souza, Fazenda Bá, pessoal 29, Vaguinho, Fazenda Jacutinga. Outra aqui, fala aí.
2: Boa tarde, Sabiá.
0: Cipriano.
2: Irmão, meu companheiro, Deus que abençoe aí sua sexta-feira aí, irmão.
0: Obrigado, Cipriano.
2: Um abraço, irmão.
0: A nós todos, um abraço, meu amigo. Gente boa demais, outra aqui, fala aí.
3: Olá.
0: Oi.
3: Boa tarde, Sabiá.
0: Tarde.
3: Tudo bem com você?
0: Bom, graças a Deus.
3: É a Rosa Franco da Araci.
0: Certo.
3: Querido, passa pra nós, olha o Canhoto e o Robertinho, Colina do Amor. Um bom final de semana.
0: Obrigado,
3: fique
0: minha querida.
3: Com Deus.
0: Meu
3: um abraço.
0: Outro pra você.
3: TBC FM, Rádio Carinho.
0: Rádio Amor, meu fim de semana começa somente sábado, depois das 7 da noite. Outro aqui.
4: Ô, meu querido.
0: Alô, Sapão.
4: Boa tarde, meu querido. Tudo
0: boa
4: bem?
0: Boa tarde.
4: Estamos aqui no Rancho da Araruva, eu, Leandro, Tunico, o Maico. Nós estamos aqui, gostaria de pedir um modão pra você aí. Para o meu amigo Bicudo. Para o meu amigo Márcio, que não tá muito bom, tá na casa dele hoje.
0: Ixi!
4: É, que você mandasse um modão para nós aí, Canga do Tempo.
0: Canga do Tempo.
4: Para nós ouvir.
0: Certo.
4: Beleza, meu querido?
0: Fechou.
4: Pra todo nós aqui do Pesqueiro da Araruva.
0: Obrigado.
4: Manda aí, meu querido Sabiá.
0: Tamo junto.
4: BBC Rádio Carinho, Rádio Amor.
0: Obrigado, Sapão. Um beijo no coração, Sapão. Alô, Marco. Alô, Tuniquinho, Leandrinho. Alô, Bicudo, Sapão aí, ó. Mandando para vocês, sem nada de ir lá, hein? Na Araruva, hein, ô Pedro 90. Você também é ruim de serviço, hein? Ah, e o Marcinho deve ter bebido demais, né? Certeza. Cleusa em Santa Rita do Passa Quatro na audiência. Também manda um abraço aqui pra galera do Rancho Atubá. Fábio Pisolato e amigos. Toca aí pra nós, Mato Grosso Madia. Obrigado, Fábio Pisolato e todos os amigos. Geraldo, lá da Vila Alpes, caçando e pescando com a Cipajé. Geraldo Vila Alpes, um abraço pra você. Ô, dona Fátima, a esposa do Tudo Encarçado. Ah, não, depois eu, não, depois eu falo que a música é depois aqui, ó. Essa é a primeira.
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0: É igual partei aqui a moto, Tudo. Chega junto. Esperando na janela, César Minotti e Fabiano.

0: César Zamilode, mais Fabiano. Bandeira por aqui no Arena. Por aqui é hora de falar pra vocês agora. 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Mandar um abraço, meu amigo Gibi. Tá chegando, Gibi. Pessoal da Incofap aí, chegando pra gelar encanamento. Ótimo fim de semana, Gibi. Alô, dona Fátima, esposa do Tony Encarçado. Ô, libera o alvará aí, viu? Olha que viu o mineiro lá de Poços de Caldas bater um violão lá no bar do Francanto. Só libera ele, dona Fátima. É, o Toninho tá mandando o Toninho Carçado com todo amor e carinho pra comadre aí, dona Fátima, ó.
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0: barra. Desatino, dona Fátima. É, Toninho Carçado. O alvará agora você consegue.

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Jorge Luiz e Fernando, pedido de ouvinte. 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

0: 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Fala aí, Zetinho, foi a seca.
1: Boa tarde, passarinho.
0: Tarde.
1: Ah, você tá bom?
0: Bom.
1: Maravilha?
0: Maravilha. Oh,
1: passando pra dar um salve pra galerinha que curte seu programa aí. Chico Bardo Natal. Normando.
0: Opa.
1: Puta. É. Baguari, Zé Borracheiro. Só a gente, galerinha pô. Pesada aí que curte seu programa.
0: Graças a Deus.
1: Oh, é. E aí, você dá um salve lá pro Mi.
0: É.
1: Dona Preta.
0: Alô, Mi, alô, Preta.
1: Mário.
0: É, o seu Mário.
1: Dona Vera. Deve estar contente, pai.
0: É.
1: Já faz mais de uma semana que o Corinthians não perde um jogo. Ela deve estar numa felicidade. Dá um salve pra ela lá. Eu vou acompanhar o parceirinho aí na música do Riozinho.
0: Oi, então foi pra você também, Zetinho.
1: Eu já vou agradecendo por
0: aqui. Chegue na trave, meu parceiro. Abraço,
1: passarinho.
0: Uba.
1: TBC FM, Rádio Carinho.
0: Rádio Amor, Zetinho.
2: Alô! Meu patrão, sabe a
0: Rick Baba.
2: Sarou de ontem.

0: Tô pronto pra outra.
1: Conseguiu me trabalhar, né?
0: É o...
1: Ainda assim. Vai estar aqui na escuta. Daqui a pouco nós sai com a coleta de lixo em dois corpos. E QAP plantão da melhor. 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
0: Buzina aí! Fartou a buzina, Rick Baba, meu amigo Rick Baba. Tava ouvindo o Marcelão Renato ontem. Outra aqui.
2: Aô, cowboy.
0: Alex Brasse do Tiquinho.
2: Rio, apaixonado. Manda pra nós aí.
0: É.
2: Alex finalizando as entregas aqui no Tiquinho. Indo pra casa agora, dá uma descansada. Que
0: isso é importante.
2: DBC Rádio Carinho, Rádio Amor, Sabia Reis.
0: Obrigado, Alex Brasse. Obrigado aí pela audiência, meu amigo.
3: Obrigadão, amor. Beijo.
0: Beijo, querida. Fala, Palitó.
4: Boa tarde, meu amigo. Passarinho, velho. Como é que você tá, Sabia Reis?
0: É.
4: Ô, Sabiazão, sextou hoje, hein?
0: Sextou?
4: Ô, Sabiazão, pelo amor de Deus, nada com aquele pato dele, hein? Será que ele não pegou enganado, não é uma ema, não, ô, Sabia?
0: Eu tô achando.
4: Pelo amor de Deus, hein? Ô, Sabiazão, pega o modão, mano, aí, ó. Ajeita o modão bom aí. DBC, PM, lá do carinho.
0: Ah, de amor, eu acho que ele pegou o urubu. Sei lá quem pegou lá, viu, palitozinho? Adélio Vieira, da audiência, um abraço grande, Adélio Vieira. Outra aqui,
5: boa
0: Sandrinha.
5: Tarde, Sabia Reis.
0: Oi.
5: Aqui é a sua amiga Sandrinha, do Jacobus.
0: Bom.
5: Toca pra nós, Zezé de Camargo e Luciano, meu país. Eu ofereço especialmente pra você e
0: obrigado.
5: Pra toda a galerinha que tá na escuta. Beijão.
0: Beijão.
5: Fica com Deus, DBC FM, Rádio Carinho.
0: Rádio Amor, outra aqui.
6: Boa tarde, Sabia Reis.
0: Tarde, Emiliano.
6: Emiliano de Elis Antônio.
0: Chegue na praia.
6: Se for, Sabia, se for possível, aí toca pra nós aí. Cobra Sicuri, Tião Carreiro e Pardinho.
0: É.
6: Mandar pra todo mundo aí que tá na escuteira da rádio aí. E a turma aqui do Palito Doce tá escutando você na rádio aí.
0: Certinho.
6: Toca pra nós aí, Sabia. DBC, Rádio Carinho, Rádio Amor.
0: Eu que agradeço,
6: abraço,
0: Sabia
6: Reis.
0: É nóis. No pé do oito. Obrigado aí, grande Emiliano. Outro aqui, Luiz Ernesto Martinelli. Abraço pro Tuk-Tuk, pro Bicudo, pro Mi, do Ferro Velho do Santa Felícia. Ernesto Martinelli mandando. Vai dizer que você conhece o Bicudo também, Ernesto. Pelo amor, todo mundo conhece esse Bicudo, rapaz. André Michelotto de Torrinho, um abraço, Andrezão. Outro aqui, Ricardo.
7: Boa tarde, Sabedinho.
0: Oi.
7: Tamo no pé do oito aqui de novo, hein?
0: Chique.
7: Aí, na graça de Deus, hein?
0: É.
7: Tá com modão pra nós aí, dono do meu mundo. Oferecendo pro Fernandinho Boca Verde, que
0: é
7: pra todo mundo que tá fazendo essa pista sobre nós aqui. Positiva?
0: Certinho, pô.
7: Rádio Carinho.
0: Rádio Amor.
7: Reta final!
0: Não.
8: Boa tarde, meu parceiro.
0: Alô, Flaviano Guzmão. Chique na praia.
8: Ô, Sabiazão, manda um modão pra nós aqui no Aras, Flaviano Guzmão.
0: Certo.
8: Confirma aqui, tratando da tropa, que escutando esses modão, hein?
0: Aí sim.
8: Manda um modão bem bruto e manda pra nós.
0: É aqui, agora,
8: já
0: agora.
8: Já vai espancar uma latinha, hein?
0: Aí é bom demais, eu também tô louco pra gelar o encanamento, hoje vem de moda aí. 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

0: Jorge Mateus, logo eu aqui no Arena, 5 horas 46 minutos.
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0: 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Bom demais, bom absurdo. Deixa eu mandar um abraço aqui. É, cadê, fi? O Pablo do Gesso, tá ele e o Nole, ó. Olha que dupla dinâmica. Pablo do Gesso e Nole, molecadinha boa demais, né, Vi?
2: Boa tarde, boa tarde, boa tarde.
0: Oi, tarde.
2: Aqui é o Coyote de Américo.
0: Alô, Silva, Coyote de Américo! Chique na traia.
2: Manda um modão aí no Milionário de Henrique, quando eu ouvi aí, positiva. Essa é referência pro colega meu lá de Américo, brasileiro lá, o Luiz Feitosa.
0: É.
2: Trabalha na usina lá, positiva. Chique. Mandar uma via aí. Colega de tapete preto aí.
0: Coiote, obrigado pela carona, bolei do seu caminhão, Coiote de Américo. Aê, meu amigo Marcão, cuteleiro, rei das facas. Coitado, bonita, hein? Olha o Marco Daniel só comendo e o Marcão só bebendo, gelando encanamento. E comendo aquele petisquinho. Manda alô pra nós na escuteira. A Martinha pediu pra você tocar Planeta Coração, por gentileza. Já tá apartado aqui. Vai segurando. Se não der tempo de ouvir no carro, ouve em casa, Marcão. Já tá apartada. Martinha, um abraço. Marcos Daniel, Maiara Vitória e Maíra, meu amigo Marcão Cuteleiro, pé do Marai, meu parceiro. Gente boa demais. Manda um abraço aqui também. Ô, José Lopes.
3: Ô, Sabiazão.
0: É.
3: Ô, o Muque tá disponível aqui pra levar o papo, viu? Pior que você precisar, é só chamar.
0: Olha, só que eu lembrei aqui do Nardo. O Nardo tinha mandado aqui. Ô, Nardo, José Lopes lá de Descarvavo que leva o pato do Muque, hein?
4: Boa tarde, patrão. Chico Maravilha, show. Sai, Tatião Carreira aí pra nós. Sapão tá bom de discurso, hein? Tá melhor do que o Lula, hein? Passa ele no debate lá que ele ia, hein? Tá
0: aí,
4: discurso,
0: é, não, hein? Ele ia, o Sapão ia no debate. Ô, Nardão, José Lopes de Escarvalho falou que trabalha com o Muque lá e falou que leva o seu pato na Araruva, hein? Certo, Nardão? Um abraço. Alô, Mike, meu amigo Mike Mecânico, acabou de passar aqui gelando encanamento. Aí, eu dou valor, hein, Marquinho? Ex-policial e agora mecânico, gente de primeira linhagem, meu amigo Mike. Manda um abraço pro meu amigo Zigão Vidraceiro, foi pescar a semana inteira com o Laroca. Eu falei, ai, tô sentindo fardo de pescar, tô com vergonha, filho. Aí trabalha um pouco, Ziga! Meu amigo Zigão, sorte tu pega aqui, manda um abraço também aqui. São Paulo e Santos hoje, hein? 2-0 pro Tricolor. Esse é o Valdecir Santa Felício, o noivo da Érica.
5: E o modão? 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
0: Essa vai para Aruba, Sapão, Mike, Tuniquim e Landry. Vai pro Bico do Pedra 90, vai pro Marcinho que deu tiriça nela. Canga do Tempo, Lourenço Lorival.

Tem da moda, Lourenço Orival, Canga do Tempo. Alô, Ney França! Alô, Aline! Ali do CT Ney França! O homem de Las Vegas, Texas, Nashville! O homem que sabe tudo, hein, vi? De doma, é de ferradura. Ê, moleque doido! Manda um modão aí pra Jéssica e pra Tainá. Alô, Jéssica, alô, Tainá. Um abraço aí pra vocês também no CT Ney France. Meu grande amigo Ney, Aline, esse é boiadeiro errante. Alô, seu Ronaldo Piovesan, esperando a oração.

0: Ô meu compadre e minha comadre, aí do outro lado do rádio, a nossa tarde de sexta-feira, 2 de outubro de 2026, está indo embora. E com ela chega a nossa noite. E com a noite, a nossa hora santa, hora sagrada. Pra gente parar um minutinho e elevar o pensamento às alturas. E agradecer a Deus, o nosso arquiteto do mundo. Agradecer a nossa mãe, a nossa padroeira, a nossa rainha-chefe Senhora Aparecida, de Aparecida do Norte, a nossa mãe da Sala dos Milagres, por mais um dia que nos oferece, por mais um dia em que nos concede a graça de abrirmos os olhos e viver. Fica agora no nosso momento de fé, nosso momento da Ave Maria. Daqui a pouquinho tem muito, muito mais.
1: Pai nosso que estás no céu, santificado seja o teu nome. Venha o teu reino. Seja feita a tua vontade, assim na terra como no céu. Dá-nos hoje o pão nosso de cada dia. Perdoa as nossas dívidas, assim como perdoamos aos nossos devedores. E não nos deixe cair em tentação, mas livra-nos do mal, porque teu é o reino, o poder e a glória para sempre.

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2: 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Agradecendo o carinho e audiência desse interior paulista lindo, maravilhoso, que ama. Curte, conhece o modão, vem comigo. 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
2: É nós do pé do Essa vai pro Marcão, pra Martinha, Marcos Daniel, Maiara, Vitória e Maíra, João Paulo e Daniel, Planeta Coração.

0: 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Fala, senhor Pedrão!
1: Boa tarde, patrão. Chique maravilha, show!
0: Show!
1: Olha nós por aqui, ó. Gelando encanamento aqui, ó.
0: Hoje é dia. Aqui. Hoje é dia.
1: Aqui, mano, a Val e o Tom agora, hein?
0: É?
1: Pode falar. Pode falar que mudou o disco. A Val e o Tom aqui, ó. Fabinho Camp, Vinícius, Amanda, Márcia. A todo mundo aqui.
0: É. Daí. Abraço pro Vinícius, né? Pra esposa aí. Abraço, Fabinho Camp, meu amigo. Meu querido Fabinho Camp. Meu querido Pedrão, minha querida Márcia. Ah, Val e o Tom. Haja coração, hein? Hã? Eu sabia. Eu sabia. Quando o amor fala mais alto, né? Abraço a todos aí do Recanto dos Amigos, meus amigos. Abraço pra vocês aí, viu? Eita, coisa boa. Magrão! Olha, o Magrão não falha nunca mesmo, mandou um vídeo aqui, hein? Pegou uma barra de ouro lá, o ninja lá. Lá de Américo, filho. Magrão não falha nunca, hein, Magrão? Fala, Camburão.
2: Boa tarde, Sabiá. Camburão de Gravinho. Essas madeiras pra nós aí, ó.
0: Certo.
2: Sítio do Anjo, do Haroldo lá. Do...
0: É.
2: Vídeo televisão.
0: Chique.
2: Bairro Luiz Carlos. Pra todos que tá ouvindo, o Noel, meu sobrinho.
0: Certo.
2: Pra todos que tá ouvindo.
0: Chique na terra.
2: Esses modão, sextou legal.
0: É isso.
2: Beleza,
0: aí.
2: Joia.
0: Obrigado, Camburão. Obrigado, Cravinhos, hein? Outro aqui.
3: Sabia Reis, bom não?
0: Bom.
3: Manda uma moda pra nós, aquela uma do Neguinho Parafuso.
0: É.
3: Tinha um carreiro pardinho, mandar pro Zelão Gorgonha, meu sogro. Será que eu gosto muito dele?
0: Alô, Zelão!
3: Fátima, Gorgonha. E tamo aqui em Torrinha. Chama na catraca.
0: Abraço, Zelão, a esposa. Ó, o Gego fazendo aquele H aqui na DBC. Vim fazer H na DBC aí. Vai dar casamento, hein, Ismael? É, meu compadre. Dá casamento, hein? É isso aí.
4: Boa tarde, Sabiá Reis. Giovanni também na escoteria.
0: Ó, Giovanni.
4: Como é que você tá?
0: Tudo bem? Oi, o seu, Giovanni.
4: Ô, Sabiá.
0: Oi.
4: Escutando a voz do paletó, tá parecendo que já tomou uma meia dúzia, não tomou, não? Esse paletó aí dá trabalho, hein? DBC FM, de carinho, de amor, hein?
0: Alô, Giovanni Tomé! Mandando paletó aí também, o filho do Sidão Laranjeiro, o rei das bolinhas d'água. Grande Giovanni Tomé. Um abraço, José Admiro Souza. Outro aqui também, fala aí.
5: Ô, Sabiá.
0: João Carlos.
5: Aquele peão que faz o cowboy chorar.
0: Chico.
5: Toca pra nós aí, ó. Vestido de cera, misericórdia.
0: É.
5: Foi-se embora e largou aqui. O que eu faço?
0: que faz? Haja coração, né, meu compadre? Zé Valentim Ribeirão Bonito, na audiência, grande Zé, um abraço. Outro aqui, Donizete Mendes, um abraço, Donizete Mendes, outro aqui.
6: Ô, Sabiá Rio, boa tarde, boa tarde.
0: Tarde.
6: Sextou, Sabiá. Ô, Sabiá, é o Adalto aqui de Santa Lúcia aqui.
0: Você tá bom, Adaltão?
6: Se tiver a gente, você mandar uma moda do Lio e Léo pra nós, relembrando. Eu agradeço aqui, viu, oferecer pra esse povão aqui de Santa Lúcia aqui. Tô obrigado. Curtindo aqui o programão seu aqui.
0: Chique, hein? Obrigado.
6: Show, tá show. Só obrigado. Modão, só raiz.
0: Só modão, obrigado. Relembrando.
6: Então manda pra nós aqui o Adalto de Santa Lúcia.
0: Adalto de Santa Lúcia.
6: Obrigado, hein?
0: Ótimo fim de semana, Adaltão. Obrigado e obrigado agora, pela audiência.
6: Gelar encanamento, né? Que nem
0: obrigado,
6: você fala.
0: Santa Lúcia. Hoje é de gelar encanamento. Maria Helena por aqui na audiência. Obrigado, Maria. O Morto em Ribeirão Bonito. Um abraço, Morto. Celino Rogério da linda Botucatu. Um abraço. Sabia Reis, manda alô pra galera. Os Beldo aqui do Bar do Marião. Pessoal no Bar do Marião. Bom, eu não conheço quase ninguém aí. Mas tá cheio o Bar do Marião, hein, o Marcelão do quê? Só dinheiro no bolso, hein, meu parceiro? Aí segunda-feira você gasta tudo no broa, né, desgramado? Abraço aí, Marcelão do quê? Todos aí gelando encanamento no Bar do Marião. Abílio Banzato na audiência, grande Abílio. Fala, Sidão Bombeiro.
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0: 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Vamos de moda, 6 horas 25 minutos.
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0: Sentada à beira do caminho, Rio Negro e Solimões.

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0: abraço, pessoal da Casa do Para-Choque. Pelé, Aguinaldo, Fábio, Andrezinho. Gente, preciso fularia e pintura. Já sabe, Casa do Para-Choque, hein? Sabe tudo e um pouco mais, a moçada bruta e arrumada por lá, hein? Então só levar seu veículo na Casa do Para-Choque. Meus amigos sempre da audiência, Pelé, Aguinaldo, Fábio e André. Vamos que vamos pra reta final por aqui. Deixa eu mandar um abraço aqui de Rádio Ligadeira Sema.
1: Oi, Sabiá, boa noite, tudo bem?
0: Bom.
1: Gostaria de ouvir Porta do Mundo. Tchau, fica com Deus.
0: Você também, BBC, querida.
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0: Eu que agradeço, Reginaldo Didone, fala aí.
2: Boa tarde, meu amigo Sabiá.
0: Tarde.
2: Reginaldo Didone, Tito Didone. Foi possível de algum cristiano aí.
0: Certo.
2: Antes de Madalena aí. Oferece pra minha esposa, minha filha Maria e pra meu filho Daniel. Tchau, obrigado. Vamos rir, vamos,
0: vamos rir. Rir, vamos rir.
2: Rádio Carinho.
0: Rádio Amor, outra aqui também, fala aí.
3: Ô, Sabiá, bom? Boa noite, ô, Sabiá.
0: Oi.
3: Toca aí um Daniel aí, prato do dia.
0: Evanil, tá eu e o Cleiton aqui no Rancho do Zi, aqui em Broca. Alô, pessoal do Rancho do Zi em Broca. Cleiton e Evanil. O Davi também de Broca.
4: Ô, Sabiá, boa tarde. Sei que tá nas últimas horas, mas manda um abraço aqui pro pub do lixo aqui de Brotas aqui, o
0: certo.
4: Bar do Paulinho.
0: É.
4: Tá todo mundo aqui na beira do barcão, como se fosse na beira do barranca do rio. Mas estamos todo mundo tomando uma gelada.
0: Aí eu dou valor, Marcelo.
4: Abraço,
0: outro, Davi.
4: PC FM, Rádio Carinho.
0: Rádio Amor.
5: Aô, Sabiá, rei.
0: Tiago Zenatti.
5: E Tiago, motorista de aplicativo.
0: Ô, Tiagão.
5: Toca pra nós aí, meu amigo. Tem franguinho na panela. É isso aí, DBC FM. Rádio Carinho.
0: Rádio Amor, Tiagão. Obrigado aí, de aplicativo. Bom trabalho pra você. A Fátima Aparecida Pereira, Tiquinho Malandragem, grande Tiquinho, Célia Ruda. Sabia, tudo de bom pra você. Obrigado, Célia. Tiagão, Santa Felícia. O pai da Gigi. Gustavinho na audiência. No Perso, filho da linda Brotas. Obrigado, Brotas, pela audiência. Alfredo Barbosa também. Um abraço pra vocês. Manda um abraço pro meu grande amigo Maranhão. Alô, Maranhãozinho, rei da verdura. O maridão da Cléo. O homem da vitamina. Por isso a Cléo tá sempre sorridente, né, Maranhão? Seu Alvino, um beijo no coração, seu Alvino, Juninho. Um abraço pra vocês, grande Maranhão. Esse é Pedro Maraio. Gente finíssima demais. Ó, o Ney tá trabalhando até agora, o Ney. França, vi. É. Neizão tá até agora no pé do eito, Ney. Reta final. Berranteiro vai repicando o berrante. Sabiá Reis, toca modão na sua DBC FM, que é pura emoção.

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0: Zigão parou agora de trabalhar e tá gerando encanamento. É trabalhador demais esse Zigão, rapaz do céu. Abraço, meu amigo. Gente boa demais. Mandar um abraço pro Dirceu Matoso. Boa noite. Boa noite, sabe? Deus abençoe a todos. Toca uma música pra nós, Trio Parada Dura. Mó, não dá mais tempo, mas obrigado aí pela audiência, Manuel Gonçalves de Araraquara. Obrigado, Manuel Gonçalves de Araraquara, na sintonia da DBC FM também. Ô, Ney França, a tua vai sair agora, Ney! Gente, eu vou ficar por aqui agradecendo a você de perto e a você de longe. Aos grandes amigos patrocinadores. Daqui a pouquinho tem a Voz do Brasil. Logo em seguida, aquele programaço do meu amigo Marcelão Renato até uma da manhã no Emoções, hein? Grande Marcelão. E amanhã estaremos de volta a partir das 16h no Arena DBC, se o Papai do Céu permitir. Fica aqui um abraço e um beijo carinhoso deste locutor da emoção.
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0: Oi.
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0: Até amanhã, se Deus. Se Deus. Se Deus quiser. Oi. Canta, Ney França, canta.

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2: Olá, boa noite.
0: Boa noite para você que nos acompanha em todo o país.
2: Sexta-feira, 2 de outubro de 2026.
0: Vamos aos destaques do dia.
2: Resgate de dinheiro das casas de apostas online. Mais de R$1,4 bilhão devem ser retirados até segunda-feira.
0: A partir do dia 6, terça-feira, os sites e aplicativos deixam de operar. Luana Karen.
3: Os recursos que ainda estiverem nas contas vão começar a ser devolvidos aos apostadores pelos próprios bancos que operam as bets.
2: ECA Ambiental garante o direito de crianças e adolescentes ao contato com a natureza.
0: E nas escolas, a educação ambiental vira tema em sala de aula. Pablo Mundim.
4: A partir de agora, o país conta com uma política nacional de educação ambiental escolar. Isso significa que as redes de ensino da educação básica devem dar conteúdos relacionados à educação ambiental nas salas de aula.
2: Domingo é de eleições.
0: Polícia Rodoviária Federal atua para manter a segurança e garantir o livre deslocamento dos eleitores. Luciana Colares de Holanda.
5: Polícia Rodoviária Federal orienta que é importante buscar informações sobre o trajeto até os locais de votação.
2: Hoje, na apresentação da Voz do Brasil, Mariana Jungmann e Luciano Seixas.
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2: Quem tem valores a resgatar de apostas em bets tem até segunda-feira para fazer isso diretamente nos sites ou aplicativos.
0: Com a proibição dos jogos, os sites têm até essa data para permanecerem no ar.
2: Depois, o dinheiro será devolvido com o intermédio dos bancos.
3: Termina na próxima segunda-feira, dia 5, o prazo para que pessoas que tenham saldo em sites de apostas possam resgatar o valor diretamente nas páginas. De acordo com o ministro da Fazenda, Dario Durigan, desde a última sexta-feira, foram resgatados cerca de 30% do valor que estava em posse das empresas de bets. O saldo a retirar ainda soma R$1,4 bilhão. O ministro destacou que, a partir do dia 6, terça-feira, os sites e aplicativos deixam de operar e os recursos que ainda estiverem nas contas vão começar a ser devolvidos aos apostadores pelos próprios bancos que operam as bets.
6: O jeito mais simples e fácil da pessoa pegar o seu dinheiro de volta é entrar no site e retomar o dinheiro até segunda-feira, dia 5, fim do dia. Lembrando que quem não conseguir fazer, por não ter recebido essa mensagem, por ter tido qualquer dificuldade, qualquer impedimento, que esse recurso, como é das pessoas, vai ser devolvido depois pelos próprios bancos que operam para as bets. Entre os dias 9 e 14 de outubro, vão fazer a devolução.
3: Ainda de acordo com o ministro Dario Durigan, foram identificadas 48 contas em casas de apostas com saldo superior a R$500 mil. Esses perfis estão passando por uma análise mais detalhada por parte do governo. Já o ministro da Justiça e Segurança Pública, Wellington Silva, afirmou que desde a última sexta-feira, mais de 10 mil sites ilegais de apostas foram identificados e retirados do ar.
7: Do ponto de vista de derrubada de sites, o número de hoje, nós já passamos de 10 mil sites encaminhados para a Anatel para a derrubada. Nós estamos refinando os fluxos e estamos aprofundando cada vez mais a questão da fiscalização.
3: Em outra frente, o Ministério da Saúde iniciou uma campanha nacional de prevenção aos danos das apostas online, com depoimentos e um tutorial que orienta o usuário a realizar um autoteste para identificar possíveis riscos relacionados às apostas.
8: Eu vi que tinha um monte de gente ganhando e achei que comigo ia ser igual. Tava apostando sem parar, só para tentar recuperar o que eu tinha perdido. A depressão e a ansiedade estavam tomando conta de mim.
9: O SUS pode te ajudar a sair dessa situação. As apostas online são um problema. Causam dependência, te endividam e destroem sua família.
3: De acordo com o resultado obtido no autoteste, são indicadas opções de orientação e cuidado, como o teleatendimento disponível no Meu SUS Digital, a plataforma centralizada de autoexclusão do Ministério da Fazenda e os serviços presenciais disponíveis no SUS. O material da campanha e o autoteste podem ser encontrados na página gov.br/apostasonline. Reportagem Luana Karen.
0: Para registrar denúncias sobre irregularidades ou oferta ilegal de apostas, acesse gov.br/falabr.
2: Lá é possível descrever o caso com informações que possam ajudar na apuração, informando endereços de sites ilegais. Também é possível anexar documentos, imagens e outros arquivos.
0: A denúncia também pode ser registrada de forma anônima. Nesse caso, a pessoa não recebe protocolo nem pode acompanhar o andamento da manifestação.
2: Próximo domingo, milhões de brasileiros vão às urnas para escolher seus representantes no Executivo e no Legislativo.
0: Para garantir o fluxo no trânsito e garantir que todos consigam chegar aos locais de votação, a Polícia Rodoviária Federal estará de prontidão.
2: O trabalho nas ruas será feito de forma integrada com outros órgãos de segurança.
5: Garantir o livre deslocamento dos eleitores até os pontos de votação, manter a segurança e evitar imprevistos a quem vai votar. A Polícia Rodoviária Federal já está trabalhando para isso desde antes das eleições. E o trabalho inclui a integração com outras instituições, tribunais regionais eleitorais, forças de segurança e instituições públicas vão atuar em conjunto no período eleitoral para definir a mobilização em cada local. A diretora de operações da PRF, Nádia Zilotti, explica que todo efetivo estará disponível nos dias de votação.
10: Para este próximo domingo, estaremos com todo o efetivo disponível e, além disso, nós temos a publicação de normativos que garantem a fluidez, a segurança viária para o cidadão, por meio da restrição de veículos muito longos ou então que estejam transportando cargas muito pesadas.
5: A restrição de tráfego para veículos pesados vale para os dias 4 e 25 de outubro, primeiro e segundo turnos. E a Polícia Rodoviária Federal orienta que os eleitores se planejem antes de ir votar. Além de se certificar de que está com o título de eleitor em mãos, é importante buscar informações sobre o trajeto até os locais de votação. E a diretora de operações faz um alerta também para quem vai pegar a estrada.
10: Observe as normas de trânsito, utilize o cinto de segurança, peça para os demais usuários do veículo também utilizarem o cinto, não fale ao celular, observe os limites de velocidade. Essa e tantas outras normas de trânsito são essenciais, indispensáveis para que você consiga sair da sua residência e retornar em segurança.
5: A PRF mantém o atendimento à população nas unidades operacionais dos 26 estados e do Distrito Federal e pelo telefone 191. Reportagem Luciana Colares de Holanda.
0: E as Forças Armadas também vão apoiar a Justiça Eleitoral para que a votação e a apuração ocorram com segurança nas eleições.
2: A atuação mobiliza mais de 26 mil militares de regiões isoladas da Amazônia a grandes centros urbanos.
0: O Brasil vai sediar a Copa do Mundo Feminina de Futebol em 2027 e os preparativos para o evento já começaram.
2: Para receber profissionais de outros países que atuarão em atividades relacionadas à competição, o Ministério da Justiça e Segurança Pública publicou regras específicas para autorização de residência temporária de imigrantes que vão trabalhar no Mundial.
0: O diretor do Departamento de Migrações do Ministério da Justiça, Vitor Sempel, reforça que a autorização não é definitiva e os pedidos poderão ser analisados em até 10 dias úteis.
11: Essa portaria, ela só regulamenta o caso da autorização de residência temporária, até o encerramento do evento ou até 6 meses após o encerramento do evento. Essa portaria, ela cria quase como um fast track, né? Um procedimento acelerado aqui, né? Então, são 10 dias úteis, uma vez protocolado o processo, que o Ministério da Justiça e Segurança Pública tem para analisar aquele pedido.
2: Os pedidos deverão ser feitos pelo Sistema de Gestão e Controle de Imigração no endereço migrante.mj.gov.br.
0: Mais chuvas no sul e estiagem no centro-oeste e norte do país.
2: É o que o fenômeno El Niño deve provocar no Brasil nos meses de outubro, novembro e dezembro deste ano, de acordo com um boletim divulgado pelo INMET, o Instituto Nacional de Meteorologia.
12: O fenômeno climático El Niño deve ganhar força entre outubro e dezembro, período que marca a transição da primavera para o verão. A meteorologista do INMET, Instituto Nacional de Meteorologia, Tamara Parente, explica que se a previsão se confirmar nos próximos meses, o fenômeno deve atingir intensidade muito forte e poderá ser o mais intenso registrado desde 1950.
13: A gente trabalha, né, como uma previsão, mas é certo que o El Niño pelo menos será na categoria forte, podendo chegar até dezembro na escala muito forte, que seria ali a última escala de intensidade do El Niño.
12: O cenário previsto para o país é marcado por contrastes. A região sul tende a registrar chuvas acima da média, que pode causar enchentes, alagamentos e deslizamentos de terra. Já as áreas do centro e do norte do país podem enfrentar períodos mais secos, com aumento do risco de incêndios. As temperaturas também devem permanecer acima do normal em grande parte do território brasileiro. O ministro da Pesca e Aquicultura, Edipo Araújo, alerta que o El Niño também pode alterar os níveis de chuvas das regiões norte e sul do país e, consequentemente, impactar nas atividades dos trabalhadores que dependem da pesca.
14: Temos uma sala de crise do governo federal com um olhar transversal aos diferentes segmentos econômicos e sociais que envolve o público que irá sentir os efeitos do El Niño este ano. Um efeito moderado para alto que deve impactar e contrair muito o ambiente aquático, o que vai impactar diretamente a atividade pesqueira.
12: O El Niño é caracterizado pelo aquecimento anormal e persistente da superfície do Oceano Pacífico na região da linha do Equador. Durante o fenômeno, que normalmente começa a se formar no segundo semestre do ano, as águas ficam pelo menos 0,5 graus Celsius acima da média por um período de no mínimo 6 meses. A Defesa Civil Nacional possui um serviço de alerta sobre riscos de desastre natural. Para receber informações sobre a região onde você está, é só enviar um SMS para 4199 com o número do CEP ou pelo WhatsApp 61 2034 4611. Reportagem Gabriela Noronha.
15: E como o fenômeno climático El Niño pode atingir o agro? Para responder essa questão, o Ministério da Agricultura e Pecuária lançou hoje uma página oficial com informações e orientações sobre o El Niño e seus possíveis impactos na agricultura e na pecuária brasileira.
2: A página pode ser encontrada no site do Ministério da Agricultura, em gov.br/agricultura.
15: E pescadores e pescadoras de todo o país têm até o dia 31 de dezembro para enviar o relatório anual de exercício da atividade pesqueira, o REAP, de 2021 a 2025.
2: O REAP é uma forma de comprovar o exercício do trabalho. Também contribui para manter a licença de pesca ativa no Registro Geral da Atividade Pesqueira, requisito para o seguro defeso.
15: Para deixar tudo regularizado, vá na plataforma Pesque Brasil, do Ministério da Pesca e Aquicultura.
2: Lá, informe o que realmente pescou e comercializou, sem deixar informações de fora. Se não tiver pescado em algum período, informe essa situação no relatório.
15: A diretora do Departamento de Registro e Monitoramento da Pesca e Aquicultura, Elielma Ribeiro Borsen, fala da importância do preenchimento do relatório.
16: Para manter seu RGP ativo junto ao MPA, é necessário que você envie o relatório de exercício de sua atividade, o REAP, que pode ser enviado mensalmente ou ao final de cada ano. Fique atentos para não perder o prazo de envio e preencha corretamente com todos os dados de sua pescaria, com todos os dados que são solicitados. Essa informação fortalece as políticas públicas da pesca no país, garantindo a visibilidade dessa importante atividade econômica.
2: O contato com a natureza e a educação ambiental ganham um reforço na legislação brasileira.
15: O chamado ECA Ambiental amplia esses direitos para crianças e adolescentes, enquanto uma nova política orienta as escolas sobre educação ambiental e mudanças climáticas.
2: Confira na reportagem de Pablo Mundim.
17: Brincar ao ar livre, ter contato com a natureza e aprender a cuidar do meio ambiente. Esses direitos agora estão expressamente previstos na legislação brasileira para crianças e adolescentes. A nova lei, conhecida como ECA Ambiental, amplia o estatuto da criança e do adolescente e estabelece diretrizes para garantir o acesso a ambientes saudáveis, como praças, parques e áreas verdes. E a escola tem um papel importante nesse processo. A lei incentiva a educação baseada na natureza e a adaptação dos espaços escolares para ampliar essas experiências. E a partir de agora, o país conta com uma Política Nacional de Educação Ambiental Escolar. Isso significa que as redes de ensino da educação básica devem dar conteúdos relacionados à educação ambiental nas salas de aula. A Coordenadora Geral de Educação Ambiental para a Diversidade e Sustentabilidade do Ministério da Educação, Viviane Vaze Pedro, explica os objetivos da iniciativa.
18: A iniciativa busca fortalecer a educação ambiental nas escolas e apoiar as redes de ensino em ações de prevenção, mitigação e adaptação às mudanças climáticas.
17: A Política Nacional de Educação Ambiental Escolar prevê ainda apoio às redes de ensino na criação de protocolos de emergência climática e planos de adaptação da infraestrutura escolar, principalmente em regiões mais vulneráveis. Em Brasília, projetos ambientais já fazem parte da rotina de estudantes da rede pública. Na Escola Parque, os alunos participam de atividades que estimulam o cuidado com o espaço coletivo e aproximam as crianças da natureza. É o conhecimento na prática, explica a diretora do colégio, Aline Prota Lana.
19: Poder ter aula no meio da natureza e complementar o currículo de uma forma muito rica, porque aqui eles estão trabalhando só na prática, né? Com todas essas áreas, eles estão trabalhando colocando a mão na massa mesmo, podendo vivenciar tudo isso a partir do contexto que eles já estão inseridos.
17: Na Escola Parque, os alunos aprendem a plantar, cuidar e colher alimentos. O coordenador de meio ambiente da escola, Leonardo Rattano, destaca que essas experiências fazem parte do aprendizado dos estudantes e mostram na prática a importância de preservar o ambiente.
20: Com isso a gente vai aos poucos, né, fazendo essa alfabetização ecológica e criando nas crianças, né, essa importância de preservar o meio ambiente.
17: E o aprendizado não fica só na escola. Arnaldo Alves de Souza, estudante de 11 anos, sabe que pode levar para casa o que aprende nas atividades.
21: A gente aprende várias coisas e não pode fazer isso em casa.
17: O ECA Ambiental prevê a atuação conjunta da União, dos Estados, do Distrito Federal e dos municípios na implementação das medidas. Já a Política Nacional de Educação Ambiental Escolar contará com uma rede de governança para apoiar gestores e redes de ensino na elaboração de protocolos de emergência climática e planos de adaptação das escolas. Reportagem Pablo Mundim.
15: E foi criada uma rede de proteção a profissionais de educação que sofreram violências relacionadas ao exercício da profissão.
2: Agora eles podem contar com serviço de acolhimento, orientação e informação oferecido pelo Observatório Nacional da Violência contra Estudantes, em parceria com o Ministério da Educação.
22: Profissionais da educação que sofreram violência relacionada ao exercício da profissão podem contar com serviço de acolhimento, orientação e informação. A rede de apoio é oferecida pelo Observatório Nacional da Violência contra Estudantes, em parceria com o Ministério da Educação. A iniciativa é realizada por meio de um projeto de extensão da Universidade Federal Fluminense, no Rio de Janeiro. O serviço de acolhimento, orientação e informação aos que sofreram violência, como profissionais da educação, estão presentes em todas as regiões do país, como explica Erasto Fortes Mendonça, coordenador-geral de Políticas Educacionais em Direitos Humanos do MEC.
23: Observatórios regionais sediados em universidades federais nas 5 regiões do país, a rede aproxima o acolhimento das diferentes realidades dos profissionais da educação. O serviço articula apoio pedagógico, orientação jurídica e atenção à saúde mental para educadores que sofrem violência em razão de seu trabalho.
22: O serviço integra o eixo proteção e defesa dos profissionais da educação, da Política Nacional de Educação em Direitos Humanos nas instituições de ensino, a EducaDH. Erasto Fortes destaca a importância de os educadores contarem com essa rede de proteção.
23: Proteger educadoras e educadores contra a violência, a censura e a perseguição é defender o direito à educação e à liberdade de ensinar e de aprender.
22: Entre outras situações, o serviço atende casos de desrespeito à autonomia docente e de exposição indevida de voz ou imagem com acusações contra educadores. O serviço atende casos relacionados à censura a conteúdos escolares ou contra aulas sobre temas como gênero, raça e desigualdade social. Locução: Júlio César de Oliveira. Reportagem: Isaías Godinho.
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15: O Dia Mundial dos Animais está logo ali, é domingo, 4 de outubro.
2: E quer lugar melhor para lembrar dessa data do que a Transpantaneira? Fazer esse caminho é como estar num safari de verdade, só que bem aqui no Brasil.
15: Ali você dá de cara com jacarés, capivaras, tuiuiús e um monte de aves coloridas que parecem posar para foto.
2: E a grande estrela que todo mundo quer ver de perto é a onça-pintada, que está na lista de espécies ameaçadas.
15: Por isso, o turismo na região precisa ser feito com muita responsabilidade, para proteger e também para proteger a região e todas as espécies que vivem por lá.
4: Imagine percorrer uma estrada em que a qualquer momento o próximo encontro pode estar dentro d'água, no alto de uma árvore ou escondido no meio da vegetação. No Pantanal de Mato Grosso, esse caminho existe. É a estrada Parque Transpantaneira, que liga Poconé a Porto Jofre. São cerca de 145 quilômetros de estrada de terra com 125 pontes. Mas, para quem percorre o trajeto, a estrada é muito mais que um caminho. É uma espécie de observatório a céu aberto. Jacarés, capivaras, tuiuiús e dezenas de espécies de aves fazem parte da paisagem. E não é preciso chegar ao destino para começar o passeio. Muitas vezes, a atração está justamente às margens da estrada. A criadora de conteúdo, Beatriz Venturini, saiu de São Paulo para ter essa experiência.
6: O que a gente sentiu foi mais ou menos como se estivéssemos em um safari, né? Porque a gente andava de carro e não sabia o que esperar na próxima ponte. E a gente sempre se surpreendia, né? O que eu mais gostei, acho que foram os jacarés, pela quantidade. E, assim, vimos mais de 20, assim, na mesma ponte. É um espetáculo ver as onças em Porto Jofre. Foram experiências maravilhosas, né?
4: Ainda trilhas e passeios de barco. E quando o dia termina, o Pantanal ganha outros sons e outros moradores começam a aparecer. Mas não se engane, no caso da observação noturna, onde é possível ver antas, um dos maiores mamíferos do Pantanal, é indispensável apoio especializado. É o que explica o coordenador do Centro Nacional de Pesquisa e Conservação de Mamíferos Carnívoros do ICMBio, Rogério de Paula.
7: Passeios aí viram safaris noturnos, né, que levam as pessoas, os holofotes, né, as grandes lanternas de luz que vão fazer a focagem nos campos, é isso. Aí é um turismo um pouco mais especializado, menos individualizado.
4: Para quem visita a Transpantaneira, cada quilômetro percorrido revela sons e cenas inesquecíveis. Um dos encontros mais esperados, sem dúvida, é com ela. A onça pintada. Para a enfermeira Rosiane Feitosa, o momento é inesquecível.
24: Eu tive a oportunidade de ver a onça no Pantanal. Foi um daqueles momentos que a gente sabe que vai guardar para sempre na lembrança, no coração. Ver um animal que eu admiro tanto, livre e no seu habitat natural, foi emocionante demais.
4: O felino, símbolo da fauna brasileira, é uma espécie ameaçada de extinção e está entre os animais monitorados pelo ICMBio. O trabalho inclui pesquisa científica e ações de conservação, como ressalta o coordenador do Centro Nacional de Pesquisa e Conservação de Mamíferos Carnívoros, Rogério de Paula.
7: Quando a gente fala do turismo, né, se o turismo ele não é bem controlado, ele pode vir a ser um problema. Então, a gente tem hoje, ali nessa área de observação das onças-pintadas, você tem uma rede de trabalho, onde muitos piloteiros ali de lanche, barcos, que vão levar turistas, eles acabam se concentrando quando se encontra uma onça, porque eles comunicam pelo rádio, todo mundo vai lá mostrar para os seus turistas. Então, a gente tem instituído diretrizes, qual que é a distância de aproximação, número de pessoas, né, presentes, e isso a gente começou a ver a necessidade de revisar essa política nos últimos anos.
3: E talvez seja justamente essa a maior experiência de quem atravessa a Transpantaneira, perceber que ali a gente não está apenas passando pela natureza, está entrando no território dela, um território onde cada ponte, cada curva e cada som podem anunciar um novo encontro. Com sonorização de Reinaldo dos Santos, reportagem Karine Melo.
2: E na semana que vem vamos trocar a estrada pelo mar e falar de viagens em cruzeiros brasileiros.
15: Para quem gosta de viajar e conhecer lugares novos, o turismo de cruzeiro pode ser uma boa opção.
2: Eles reúnem lazer e a oportunidade de conhecer vários destinos em um só roteiro.
15: A temporada de cruzeiros começa esse mês e estão previstos 8 navios e 187 roteiros, com oferta de mais de 831 mil leitos.
2: Então vem viajar com a gente e viver essa experiência em alto mar.
15: E essas foram as notícias do governo federal.
2: Uma realização da Secretaria de Comunicação Social da Presidência da República.
15: Com produção da empresa Brasil de Comunicação.
2: Fique agora com as notícias do Poder Judiciário e do Congresso Nacional. Boa noite e bom fim de semana.
15: A gente volta segunda-feira. Boa noite.

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2: STF estabelece regras para petições protocoladas em processos já existentes.
3: Advogados devem identificar processos que envolvam assédio eleitoral.
2: Termina prazo para propaganda eleitoral paga na imprensa escrita.
3: Boa noite, eu sou Marcela Luiza.
2: E eu sou Walter Lima.
3: A presidência do Supremo Tribunal Federal publicou nesta sexta-feira uma resolução com o objetivo de organizar e conferir mais transparência ao envio e à distribuição de pedidos apresentados dentro de processos que já estão em andamento.
2: A medida busca assegurar a regra de que os processos devem ser distribuídos de forma aleatória, mediante sorteio entre os ministros.
3: A norma também pretende reforçar o princípio do juiz natural, evitando que novos pedidos fiquem vinculados automaticamente a um relator específico.
2: A resolução entra em vigor na data de sua publicação e vale apenas para as petições protocoladas a partir dessa data.
3: Advogados devem identificar processos que envolvam assédio eleitoral.
2: A norma vai permitir que a Justiça do Trabalho acompanhe os casos. Marla Lacerda.
4: Ações trabalhistas sobre assédio eleitoral devem incluir um identificador específico no cadastro do processo judicial eletrônico, o PJE. A correta identificação vai dar maior visibilidade ao problema, uniformidade ao tratamento desses casos, além de facilitar a atuação da Justiça do Trabalho. Juízes também devem comunicar ao Ministério Público do Trabalho e ao Ministério Público Eleitoral a existência de fatos que possam caracterizar essa prática. A medida vai ajudar no desenvolvimento de ações de prevenção, fiscalização e combate ao assédio eleitoral, fortalecendo a proteção dos trabalhadores.
3: Há 3 dias do primeiro turno das eleições, termina prazo para propaganda eleitoral paga na imprensa escrita.
2: A regra vale para jornais, revistas e tabloides e está prevista na legislação eleitoral. Guilherme Firmino.
5: Termina hoje o prazo para divulgação paga de propaganda eleitoral na imprensa escrita. Jornais, revistas e tabloides também não podem mais reproduzir essas propagandas na internet. A partir de amanhã, será permitida apenas a distribuição de material gráfico, como santinhos, e a realização de caminhadas, carreatas ou passeatas, até às 10 da noite. No domingo, as sessões eleitorais abrem às 8 horas da manhã e vão até às 5 da tarde, no horário de Brasília.
3: STJ mantém a ação de improbidade contra servidor federal após desclassificação da demissão em PAD, processo administrativo disciplinar.
2: A ação civil pública por improbidade foi ajuizada pela União. Fátima Uchoa.
6: Um advogado da União foi demitido por suposto uso de documentos falsos para obter progressão funcional. Em mandado de segurança no STJ, a primeira sessão reconheceu que a conduta seria ilícito administrativo de menor gravidade, que não justificaria a demissão. Então, a União ajuizou ação por improbidade administrativa com base nos mesmos fatos investigados no PAD, mas o TRF4 rejeitou a petição inicial. Agora, o relator na primeira turma do STJ, ministro Sérgio Coquina, afirmou que a decisão em mandado de segurança não impede ajuizamento ou prosseguimento de ação civil pública por improbidade, pois não foram discutidas a existência dos fatos apurados no PAD, nem a autoria do servidor, mas apenas a proporcionalidade da pena de demissão, que foi afastada.
3: Justiça Federal mantém suspensão de associação indígena suspeita de desvios e apoio a garimpo ilegal no Pará.
2: A decisão acatou um pedido do Ministério Público Federal. Vanessa Pereira.
7: O MPF entrou com a ação após investigações apontarem irregularidades na associação criada para defender os direitos dos povos Kayapó. Entre os problemas estão a falta de prestação de contas, o uso indevido de recursos coletivos e o incentivo ao garimpo ilegal em terra indígena. A decisão mantém o bloqueio dos repasses mensais da Vale para a associação, que agora são depositados em uma conta judicial. O dinheiro fica protegido para a comunidade e poderá ser liberado pela justiça para atender necessidades urgentes da população indígena, como saúde e alimentação.
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3: Uma boa noite.
2: Um bom fim de semana e boas eleições.

0: Estado.
1: Eu sou Humberto Pinheiro e estes são os destaques de hoje do Jornal do Senado, que começa agora. Eleição deste domingo renovará 2/3 da composição do Senado Federal. Projeto prevê a adaptação para atendimento de saúde digno a pessoas com obesidade. Senado pode acabar com limites de vagas para mulheres em concursos na área de segurança pública. Boa noite. Nas eleições deste ano, o eleitor vai escolher 6 representantes, em uma sequência que precisa ser observada na urna eletrônica. Para o Senado, serão 2 votos. O eleitor deve escolher 2 candidatos diferentes. Os detalhes com a repórter Yasmin Rodrigues.
2: Em 2026, cada eleitor vai votar 2 vezes para o Senado. Mas antes de chegar aos senadores, o eleitor precisa passar por outras escolhas na urna. E saber a ordem dos cargos e a quantidade de números de cada candidato ajuda a evitar erros na hora da votação. A jornalista do Senado, Esther Monteiro, explica a ordem e quantos dígitos devem ser digitados em cada escolha.
3: Primeiro é a vez do deputado federal, são 4 dígitos. Depois, deputado estadual ou distrital, 5 dígitos. E aí é que chega a vez do senador. São 2 votos, 2 nomes diferentes. E são 3 dígitos. E depois é que você vai votar para governador, 2 dígitos, e para presidente da República, 2 dígitos.
2: Também não é possível votar na legenda para senador. Como a eleição para o Senado é majoritária, o eleitor precisa escolher nominalmente 2 candidatos. Em uma eleição, cada estado e o Distrito Federal escolhem 1 senador, na seguinte, 2. Neste ano, serão renovadas 54 cadeiras, o equivalente a 2/3 da casa, e os 2 votos para senador têm exatamente o mesmo peso.
1: 158 milhões de brasileiros vão às urnas neste domingo. O repórter Márcio Maturana traz mais números desta eleição e recomendações da Justiça Eleitoral.
4: Não se pode entrar na cabine eleitoral com celular ou outro objeto que possa registrar o voto. Esses aparelhos têm que ficar com os mesários, mas o presidente do Tribunal Superior Eleitoral, o ministro Cássio Nunes Marques, recomenda que se levem os números num pedaço de papel.
5: A colinha eleitoral de papel pode e deve ser usada para que eleitoras e eleitores anotem os números dos candidatos e possam votar com calma e certeza.
4: Estão cadastrados 158 milhões de eleitores em 5.571 municípios com mais de 517 mil sessões eleitorais, que se somam a 1.351 sessões eleitorais no exterior. São 13 nomes disputando para presidente, 318 para

0: 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O Senado vai analisar um projeto de lei que obriga os estabelecimentos que prestam serviços público e privado de saúde a se adaptarem para garantir atendimento digno a pessoas com obesidade. Dados do Ministério da Saúde indicam que, em 2024, a proporção de adultos com obesidade no Distrito Federal e nas capitais de estado superou a marca de 25%. Repórter Alexandre Campos.
1: A ideia do projeto é garantir às pessoas com obesidade o acesso à saúde por meio de equipamentos e mobiliário compatíveis com suas especificidades. Macas, cadeiras de rodas, balanças, aparelhos de aferição de pressão arterial e máquinas usadas no diagnóstico por imagem devem ser dimensionados de modo que possam garantir o pronto atendimento dessa parcela da população. Ao afirmar que essa adaptação nos estabelecimentos garante o acesso aos serviços de saúde, a médica e autora do projeto, senadora doutora Eudó, do PSDB de Alagoas, citou algumas medidas que podem reduzir o número de casos de obesidade e suas complicações.
2: Conscientizarmos a nossa população que alimentação saudável, balanceada, exercícios físicos e manter a sua rotina de consultas médicas é de suma importância. Obviamente, também fazer o check-up, né, uma vez por ano, ao menos, e na classe infantil é acompanhamento pediátrico.
1: Pelo texto, a assistência às pessoas com obesidade não deverá ser negada ou recusada caso no posto, unidade de saúde ou hospital não haja esse material disponível. A falta de equipamentos adequados também não pode representar qualquer constrangimento, exposição indevida, discriminação ou tratamento indigno.
0: O Senado pode acabar com o limite de vagas para o público feminino em concursos da área de segurança pública. A proposta, já aprovada na Comissão de Segurança Pública e que aguarda votação no plenário, ainda reserva pelo menos 20% das vagas nas polícias e corpos de bombeiros a mulheres. Repórter Bruno Lourenço.
3: O projeto de lei que proíbe a limitação de vagas para mulheres em concursos da área de segurança pública cria ainda a Política Nacional de Valorização das mulheres para o setor. A proposta reserva também pelo menos 20% das vagas nos concursos públicos para as polícias e bombeiros para o público feminino. A relatora na Comissão de Segurança Pública, senadora Damares Alves, do Republicanos do Distrito Federal, defendeu as medidas.
4: O que queremos? Uma política de valorização da mulher lá na Polícia Militar, no Corpo de Bombeiro, na Polícia Civil.
3: A nova política, que será condição para o repasse de verbas do Fundo Nacional do Setor, estabelece igualdade de oportunidades entre mulheres e homens nas carreiras da segurança pública, fim da exclusividade ou preferência dessas atividades para homens, rejeição de práticas, atitudes e crenças discriminatórias e o enfrentamento do assédio e da violência contra mulheres no ambiente de trabalho.
0: Mulheres vítimas de violência doméstica e familiar em situação de vulnerabilidade social e econômica poderão ter acesso ao Auxílio Recomeço. A proposta é análise na Comissão de Assuntos Econômicos, determina que o benefício de até um salário mínimo será pago mensalmente pelo prazo de 6 meses, podendo ser prorrogado. Pelo projeto, o pagamento poderá ser acumulado com outros programas assistenciais. O custeio do auxílio poderá ser feito com verbas da União ou de fundos específicos de proteção às mulheres. Estados, Distrito Federal e municípios também poderão complementar os recursos. Na avaliação do autor da medida, senador Confúcio Moura, do MDB de Rondônia, a dependência financeira pode dificultar o rompimento da situação de violência sofrida pela mulher.
5: Grande parte das mulheres suportam a violência por causa do homem protetor do homem, que é um mantenedor da casa, mas tirando ela dali, levando para proteção, garantindo uma sustentação por 6 meses e capacitando essas mulheres, com certeza a coisa melhora.
0: Com trabalhos técnicos de João Lira, o Jornal do Senado fica por aqui. Acompanhe agora as notícias do Tribunal de Contas da União e da Câmara dos Deputados. Boa noite e bom fim de semana.

0: Minuto do TCU.
1: O Tribunal de Contas da União fiscalizou a execução das obras da BR-230 na Paraíba após reclamações da população sobre as condições da rodovia. A auditoria analisou o trecho de 30 quilômetros. O contrato ultrapassou R$ 560 milhões de reais e a obra avançou apenas 32% em 9 anos. O TCU também identificou risco de paralisação por falta de recursos, problemas ambientais e questões contratuais. Na sessão plenária que analisou o processo, o ministro relator Walton Alencar comentou os impactos da situação.
2: O resultado é uma rodovia em obras há muitos anos, com desvios, insegurança viária e prejuízos à mobilidade e à economia da região.
1: Para 2026, estão previstos apenas 12 milhões de reais, sendo que mais de 300 milhões ainda precisam ser executados. Saiba mais em tcu.gov.br.
0: 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Jornal Câmara dos Deputados.
3: Discriminação contra pessoas com deficiência nas escolas terá pena maior.
4: Pais de recém-nascidos devem receber treinamento antes da alta hospitalar.
3: Projeto de lei autoriza a instalação de suportes para bicicletas em ônibus.
4: Boa noite. Avança na Câmara a proposta que prevê a instalação de suportes para bicicletas em ônibus. A repórter Silvia Munhato tem mais detalhes.
5: A Comissão de Viação e Transportes da Câmara dos Deputados aprovou o projeto que autoriza a instalação de suportes para o transporte de bicicletas na parte externa ou no interior de ônibus e micro-ônibus. O texto permite a instalação dos suportes nos transportes urbano e rural, cabendo aos estados e municípios definir o percentual mínimo da frota que deve contar com equipamento. A relatora, deputada Leda Borges, do Republicanos de Goiás, explicou que os suportes deverão ser aprovados por órgão ou entidade de metrologia legal, assegurando que a implementação da medida observe critérios de segurança e adequação técnica dos veículos. A proposta que autoriza a instalação de suportes para o transporte de bicicletas na parte externa ou no interior dos ônibus será analisada agora pela Comissão de Constituição e Justiça. Da Rádio Câmara de Brasília, Silvia Munhato.
0: Transportes.
3: Rodrigo de Castro, do União de Minas Gerais, apoia projeto que dispensa até 2032 a cobrança do adicional ao frete para a renovação da marinha mercante em transportes destinados às regiões Norte e Nordeste. O benefício vale para operações de cabotagem, navegação fluvial e lacustre.
4: Rodrigo de Castro considera que a prorrogação pode reduzir os custos de transporte nessas regiões, já que o adicional é cobrado sobre o frete marítimo.
3: Gutenberg Reis, do MDB do Rio de Janeiro, apresentou o projeto que autoriza o Instituto Cultural Marinha Mercante a instituir 14 medalhas e ordens honoríficas. A proposta busca valorizar contribuições para áreas como transporte, segurança da navegação e economia do mar.
4: O deputado ressalta a importância estratégica da Marinha Mercante no desenvolvimento econômico, logístico e energético do Brasil. Gutenberg Reis reitera que o reconhecimento de profissionais que contribuem para o crescimento sustentável do setor pode fortalecer a cultura marítima.
0: Economia.
3: A Câmara analisa a proposta de emenda à Constituição que permite que estados e municípios concedam créditos do imposto sobre bens e serviços para doadores e patrocinadores de projetos culturais e esportivos. Na visão de Luiz Fernando Faria, do União de Minas Gerais, a medida preserva o financiamento desses setores após a reforma tributária.
4: O texto estabelece que o comitê gestor do IBS vai definir critérios para a liberação dos incentivos sem comprometer a arrecadação dos entes federados. Luiz Fernando Faria ressalta que o apoio tributário à cultura e ao esporte é fundamental para movimentar a economia criativa.
3: Stefano Aguiar, do PSD de Minas Gerais, defende a ampliação da imunidade tributária para entidades esportivas sem fins lucrativos. Proposta sobre o tema em análise na Câmara é que para essas organizações, as instituições de educação e assistência social impedindo a cobrança de impostos sobre patrimônio, renda e serviços.
4: A medida reduz os custos dessas entidades e fortalece atividades esportivas voltadas à inclusão social, à formação de atletas, à educação e à promoção da saúde. Stefano Aguiar explica que a medida alcança organizações ligadas aos movimentos olímpico, paralímpico, clubístico e educacional.
3: A Câmara aprovou e enviou ao Senado o projeto que estabelece diretrizes para a política industrial, tecnológica e de comércio exterior do país. Antônio Doido, do MDB do Pará, apoia a matéria que prevê, entre outros pontos, metas para ampliar a produção, gerar empregos e reduzir desigualdades regionais.
4: Antônio Doido esclarece que o governo federal deverá apresentar essa política ao Congresso no primeiro ano de cada mandato presidencial. A proposta também determina a prestação de contas anual sobre o cumprimento das metas e os resultados das medidas adotadas.
3: Afonso Florence, do PT da Bahia, sugere a criação do Registro Nacional de Beneficiários Finais sob gestão da Receita Federal. A proposta obriga a identificação das pessoas físicas que realmente controlam ou lucram com empresas e fundos de investimento no país.
4: De acordo com Afonso Florence, o objetivo é acabar com o uso de laranjas em empresas de fachada. A medida, na avaliação do parlamentar, integra cadastros públicos para combater a lavagem de dinheiro, a sonegação fiscal e a infiltração do crime organizado na economia.
0: Educação.
3: A Comissão de Educação aprovou uma proposta que prevê punição mais rigorosa para quem discriminar pessoas com deficiência nas escolas. A reportagem é de Agui Pontes.
6: A Comissão de Educação da Câmara dos Deputados aprovou uma proposta que pune com mais rigor atos discriminatórios contra crianças nas escolas públicas e privadas. O projeto da deputada Samia Bonfim, do PSOL de São Paulo, prevê multa de 3 a 20 salários mínimos para o profissional envolvido. Segundo a relatora, a deputada Fernanda Melchiona, do PSOL do Rio Grande do Sul, a proposta se concentra principalmente em dar um nome para os tipos de violência e discriminação que uma criança, adulto ou adolescente com deficiência pode sofrer em um ambiente escolar. Eles seriam dificultar a matrícula, impedir ou inviabilizar a permanência na escola, excluir o aluno das atividades de lazer e cultura, negar profissional de apoio capacitado para atendimento da criança ou adolescente, negar adaptação do currículo, isso além das demais formas de discriminação previstas no Estatuto da Pessoa com Deficiência. Práticas de bullying e de abuso de autoridade também seriam punidas, segundo o texto aprovado. Pela Constituição, as escolas públicas ou privadas já são obrigadas a se adaptar às necessidades do estudante. No entanto, segundo Fernanda Melchiona, isso não impediu que famílias enfrentassem entraves para ter e manter acesso à educação para pessoas com deficiência.
7: A gente recebe esse relato de negativa de matrículas, a gente recebe o relato de falta de pessoal capacitado, a gente recebe o relato de exclusão desse aluno nas atividades de cultura e lazer. Então, esses temas são claramente discriminatórios.
6: Segundo a proposta, outro ato previsto é a obrigatoriedade de formação continuada de professores e de equipes de suporte para receber estudantes com deficiência. A proposta está agora na Comissão de Finanças e Tributação. Deve seguir depois para a Comissão de Constituição e Justiça. Da Rádio Câmara de Brasília, Agui Pontes.
0: Segurança Pública.
4: O projeto de Átila Lira, do PP do Piauí, tipifica como crime o descumprimento de medidas cautelares alternativas à prisão. O texto pune com reclusão de 2 a 5 anos o infrator que, por exemplo, romper a tornozeleira eletrônica ou descumprir horários de recolhimento.
3: Átila Lira argumenta que a legislação atual deixa as forças de segurança sem respaldo para prender em flagrante quem desrespeita ordens judiciais. Ele argumenta que a criação de um crime autônomo garante a prisão imediata e fortalece a eficácia das decisões da justiça.
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0: Saúde.
4: A Câmara analisa projeto que prevê treinamento de primeiros socorros para pais de recém-nascidos antes da alta hospitalar. O objetivo é evitar a morte de crianças, especialmente por engasgo, como informa o repórter Luiz Cláudio Canuto.
9: A Comissão de Saúde da Câmara dos Deputados aprovou o projeto que determina treinamento de primeiros socorros para pais ou responsáveis de recém-nascidos antes da alta hospitalar. O texto inclui no Estatuto da Criança e do Adolescente a obrigatoriedade de hospitais oferecerem orientação e treinamento para isso, com ênfase em manobras para desobstrução das vias aéreas. O texto original da deputada Camila Jara, do PT do Mato Grosso do Sul, obrigava o oferecimento de treinamento antes da alta. A relatora, a deputada Marussa Boldrin, do Republicanos de Goiás, dispensa a obrigação se os pais ou responsáveis tiverem sido capacitados para isso no pré-natal. O deputado Padre João, do PT de Minas Gerais, leu o parecer na Comissão de Saúde no lugar da relatora e afirma que pequenos objetos podem ser fatais.
10: O engasgo, né? Popularmente o engasgo, que é essa obstrução das vias respiratórias, até por aleitamento, sobretudo mamadeira ou bico, ou pequenos alimentos. Os dados que só em 2024 tivemos 300 óbitos de crianças. E olha que com treinamento você salva essa vida. Isso aconteceu comigo recente, numa reunião, uma pessoa adulta, ao alimentar, estava na mesa do refeitório, engasgou com o alimento. Teve um colega que era também devidamente capacitado, salvou a pessoa. Quando ela torna obrigatório, é o momento que os pais estão empolgados com a criança, estão muito propícios a acolher esta formação e que, de fato, como vimos, salva a vida.
9: Há cerca de 300 mortes de crianças com menos de um ano no país em 2024 por engasgo, são dados do Ministério da Saúde. A orientação é uma medida de proteção à vida e à saúde das crianças nos primeiros meses de vida, na opinião da relatora Marussa Boldrin. A proposta que determina treinamentos de primeiros socorros para pais ou responsáveis de recém-nascidos antes da alta hospitalar ainda precisa passar pelas comissões de Previdência, Assistência Social, Infância, Adolescência e Família e de Constituição e Justiça. Para virar lei, precisa ser aprovada pela Câmara e pelo Senado. Da Rádio Câmara de Brasília, Luiz Cláudio Canuto.
0: Agricultura.
3: Marcelo Moraes, do PL do Rio Grande do Sul, é contrário à portaria do Ministério da Agricultura que estabelece novas regras para a classificação e comercialização de morangos. Na visão do parlamentar, as exigências aumentam a burocracia e os custos para os produtores.
4: Marcelo Moraes argumenta que as regras podem provocar a rejeição de lotes e prejuízos, principalmente para pequenos e médios produtores. O deputado também alerta para possíveis impactos na oferta de morangos e nos preços ao consumidor.
3: André Abdon, do PP do Amapá, apoia projeto que suspende decreto do governo federal responsável por ampliar a estação ecológica de Taiamã, localizada nos municípios de Cáceres e Poconé, em Mato Grosso. Com a mudança, a unidade de conservação passou a ter cerca de 68 mil hectares.
4: André Abdon considera que a ampliação precisa ser revista diante dos impactos sobre propriedades rurais e atividades de pecuaristas e pescadores. A justificativa do projeto também questiona o processo de consulta pública realizado antes da edição do decreto do Executivo.
0: Previdência.
3: Aline Gurgel, do União do Amapá, defende o projeto que regulamenta a aposentadoria especial dos agentes comunitários de saúde e dos agentes de combate às endemias. A proposta prevê aposentadoria a partir dos 50 anos para mulheres e 52 para homens, com pelo menos 20 anos de atividade na função.
4: O projeto também permite a aposentadoria com 15 anos de atuação como agente, somados a 10 anos de contribuição em outra atividade. Aline Gurgel lembra ainda que a proposta proposta garante que o benefício seja integral e tenha os mesmos reajustes dos salários dos profissionais que estão na ativa.
0: Trabalho.
3: A Comissão de Constituição e Justiça aprovou uma proposta que integra servidores de ex-territórios à União. A repórter Paula Bittar acompanhou a votação.
5: A Comissão de Constituição e Justiça da Câmara aprovou uma proposta que permite que agentes públicos dos ex-territórios do Amapá, de Rondônia e de Roraima optem por receber remuneração da União. A medida alcança servidores da ativa e aposentados. Para ter esse direito, o agente público deverá ter trabalhado no território ou mantido vínculo com a administração pública local até 10 anos após a transformação do território em Estado. A proposta também pode aumentar a remuneração de algumas categorias, como policiais e bombeiros militares. De acordo com o relator na CCJ, deputado Acácio Favacho, do MDB do Amapá, o texto mostra-se compatível com os princípios constitucionais que asseguram segurança jurídica, tratamento isonômico entre servidores públicos e valorização do serviço público.
11: A ampliação do período de enquadramento para os 10 primeiros anos de criação dos Estados mostra-se compatível com a própria lógica da Constituição de transição administrativa adotada pela União no processo de consolidação federativa dessas unidades federadas.
5: Rondônia foi transformada em Estado em 1981. A União pagou a folha salarial local durante 10 anos após essa mudança. Amapá e Roraima foram transformados em Estados pela Constituição de 1988. Nesses casos, o período de transição foi de apenas 5 anos. Poderão integrar o quadro em extinção da União servidores públicos federais e municipais e policiais que trabalhavam nos ex-territórios até a transformação em Estado. Servidores admitidos pelo Amapá e por Roraima até outubro de 1998, servidores admitidos por Rondônia até dezembro de 1991 e pessoas que mantiveram relação de trabalho efetiva ou não com a administração pública dos ex-territórios, estados ou municípios. O agente público deverá ser enquadrado no cargo ou emprego de origem ou em outro equivalente. Nos casos de desvio de função, o enquadramento poderá ocorrer em cargo equivalente às atividades efetivamente exercidas. Para isso, a pessoa deverá comprovar a escolaridade ou a habilitação exigida à época. O texto também garante o pagamento das gratificações e outros valores relacionados ao cargo ou emprego em que o servidor for enquadrado. Os servidores continuarão trabalhando para os estados ou municípios até serem aproveitados por um órgão federal. Nesse período, o estado ou município não terá custo com essa cessão. A proposta estabelece que soldos adicionais, benefícios, indenizações, vantagens e demais direitos remuneratórios dos policiais e bombeiros militares dos ex-territórios do Amapá, de Roraima e de Rondônia, incorporados ao quadro em extinção da União, não poderão ser inferiores aos pagos aos policiais e bombeiros militares do Distrito Federal. Essa regra vale para militares da ativa, reformados, da reserva remunerada e pensionistas. O deputado Dorinaldo Malafaia, do PDT do Amapá, considerou que a proposta retira servidores de um limbo jurídico.
12: A transição que se fez de território para Estado, infelizmente, não cumpriu um papel importante que foi valorizar e acolher esses servidores do ex-território que ficaram no limbo jurídico, que ficaram para trás, que tiveram perdas sociais, econômicas e que, portanto, essa emenda parlamentar, ela possibilita essa correção.
5: A deputada Silvia Cristina, do PP de Rondônia, também defendeu que a PEC faz justiça.
13: Nós não falamos simplesmente de uma questão administrativa ou remuneratória. Nós estamos falando de uma história de reconhecimento e, acima de tudo, de justiça. Nós estamos falando de homens e mulheres, trabalhadores, que trabalharam para uma construção de todos esses estados, que prestaram serviços políticos justamente durante um período de profunda transformação institucional, quando deixamos de ser território federal e passamos à condição de Estado.
5: A análise da admissibilidade pela CCJ é apenas o primeiro passo na Câmara. Agora, a proposta ainda precisa passar por uma comissão especial e pelo plenário em 2 turnos de votação. Como veio do Senado, caso não seja modificada pelos deputados, segue então a promulgação. Da Rádio Câmara de Brasília, Paula Bittar.
4: A falta de profissionais qualificados em pequenos municípios motivou a apresentação de projeto de Emidinho Madeira, do PL de Minas Gerais. A proposta permite, em situações excepcionais, que servidores públicos sejam pagos com recursos de parcerias firmadas com organizações da sociedade civil.
14: O projeto exige que não haja conflito de horários entre as atribuições do cargo público e as atividades desempenhadas no âmbito da parceria. Emidinho Madeira avalia que a proibição atual dificulta a execução de serviços de saúde, educação e assistência em cidades com pouca mão de obra especializada.
4: A formalização e o incentivo à garimpagem artesanal no Médio Jequitinhonha, em Minas Gerais, é o objetivo de projeto de Gilberto Abramo, do Republicanos. A ideia é priorizar os donos de terras e as cooperativas da região na hora de pedir a autorização para garimpar em terrenos pequenos de até 15 hectares.
14: Gilberto Abramo entende que desburocratizar a regularização é essencial para movimentar a economia e tirar trabalhadores da informalidade. Segundo ele, a medida exige respeito às questões ambientais, promovendo a recuperação de terrenos degradados e o uso de técnicas mais sustentáveis.
4: Termina agora o Jornal Câmara dos Deputados, produzido pela Rádio Câmara, com trabalhos técnicos de Wellington Teles e apresentação de Val Monteiro e Luciana Vieira. Uma boa noite para você.
14: A Voz do Brasil volta na segunda-feira. Boa noite e bom fim de semana.
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2: Boa noite, corujinhas e morcegões, morceguinhas e corujões, está no ar o Emoções.
3: Marcelo Renato.
2: 8:05, é sexta-feira, 2 de outubro de 2026. Temperatura predominante na região 19 graus, o vento a 8 km por hora, umidade relativa do ar relativamente boa, 87%, probabilidade de chuva 16%. Tem clássico paulista pelo brasileiro começando junto com o programa, hein? São Paulo e Santos, é Série A, é jogo atrasado. Da 21ª rodada. Pessoal colocando em dia a agenda do futebol. Já começou, viu? Tá com 3 minutos. 0-0. Santos, aliás, é São Paulo e Santos. O mando é do São Paulo. A gente vai acompanhando e informando aqui. Você que mandou sua mensagem antes das 20 horas, tem que mandar de novo, que eu não tenho acesso, ok? E hoje eu escolhi Roberta Miranda para o nosso triplex inicial. Vem comigo até a uma, muitas emoções.

0: champanhe tinha que acontecer e de tanto amor, triplex da leoa da música sertaneja, Roberta Miranda, abrindo o nosso Emoções de hoje, hein? Muito bem, e o jogo, Marcelo, e o jogo continua 0-0, aqui para mim marcando 14 minutos do primeiro tempo, São Paulo 0, Santos 0, é o clássico Sansão. Sansão, ah, muito bem. E agora, Marcelo, agora é o seguinte, né? Deixe-me ver aqui, ó. O Oswaldo César, boa noite, MR. Como estamos em outubro? É, e como estamos em outubro, que é o mês das crianças e da nossa padroeira do Brasil, se der, toca a música com Sandy Júnior, Maria Chiquinha. Vai para todas as crianças que ouvem o programa Emoções, DBC, Rádio Carinho, Rádio Amor. Gostaria de agradecer meu cunhado Piassi, que mandou música e ofereceu para mim. Estou na escuta todos os dias. Obrigado, cunhado. Aí, Piassi, o Oswaldo lá da... Acho que é na Federal que você trabalha, né? Bom, a música que você pediu eu não tenho, mas eu vou tocar uma aqui na sua sugestão, com César Menotti Fabiano. Super fantástico, lindo balão azul. Combinado? Vai ser a próxima aí. Para todas as crianças da audiência e para todas as crianças que somos ainda, né? Nas nossas lembranças. Meu querido Cezão, alô Cezão. Boa noite, Marcelo. Manda um alô para nós aqui no preparo da Barra. Toca Mato Grosso e Matias, ponto de chegada. Deixa comigo, Zé Roberto de Cravinhos. Boa noite, Zé.
1: Boa noite, Marcelo Renato. Beleza, Zé?
0: Beleza.
1: Tudo certo.
0: Graças.
1: Ontem não mandei áudio, não, mas estava na escuteira aqui. Eu vi o Mangabeira de Cravinhos mandando áudio para você. Certo, Marcelo? Ô, toca para nós hoje aí, ó. Jean Giovanni, Viagem Louca, Viagem Louca. Beleza, meu amigo?
0: Beleza.
1: Fala pra Maria do Ninho também. Boa noite, Maria. E pra todos os ouvintes aí. DBC FM, Rádio Carinho.
0: Rádio Amor. Obrigado, meu querido. Creuza com R. Boa noite, Marcelo. Foi bom conhecer o Renatinho, mesmo por foto, hein? Sextou, dia de tomar umas com o Marcelão. Quero ouvir Zezé e Luciano, tão linda e tão louca. Se tiver aqui, eu mando. Obrigado, Creuzalo, Marcelão. Zé Paulo, fala, Zé.
2: Boa noite, boa noite, boa noite, MR. José Paulo, ouvindo falar na cheira, Araguato, passando já você aqui, uma feliz, abençoada noite de sexta-feira. DBC, Rádio Carinho.
0: Rádio Amor. A Creuza falou de conhecer o Renatinho por foto, que eu postei uma foto que nós tiramos aqui no estúdio no meu Facebook. E aí ela curtiu lá. Obrigado, viu, Creuza. Aí o Longini curtiu e colocou a foto que ele tem comigo. O Gardenal também curtiu, colocou a foto que ele tem comigo lá no comentário. Muito obrigado pelo carinho aí com o Renatinho, viu? E aqui o José Ademiro. Quem é, Marcelo? O Leandro, o fão da Lana Guedes.
3: Boa noite, Marcelo Renato.
0: Boa noite.
3: Manda uma música da Paula Fernandes, Paixão de Mulher, pra minha amiga Lana Guedes. Rádio Carinho, Rádio Amor. Sextou, Marcelo Renato.
0: Sextou.
3: Um abraço da minha amiga Lana Guedes.
0: Valeu, Leandro. E aqui também a Selma. Boa noite, Marcelo. Boa noite, Selma. Luiz Roda. Fala, Luiz. Boa noite, Marcelo. Curtindo Roberta Miranda, grande cantora. O Tiagão, hoje pode, Tiagão. Hoje pode tirar o pino da granada. Vamos ouvir.
4: Fala, MR, beleza? Boa noite. Boa ótima noite. Sexta-feira abençoada pra nós, hein?
0: Pra todos
4: já
0: nós.
4: Já pode ou não?
0: Pode.
4: Tô aqui com a esposa Priscila, filha Lara, curtindo o seu programa, viu? Manda um abraço pro Rick Baba, pro Fino Demério, pro Renatinho, Pacida, Rogério Araucária. Todos estão ouvindo a DBC aí. E vamos lá pro primeiro pino da granada, hein?
0: Aí sim.
4: DBC FM Rádio Carinho.
0: Você merece. Rádio Amor. Bom fim de semana, Tiagão. Aproveita. Agora não sei se domingo pode, né? Domingo pode só depois que votar, hein? Vai antes, não pode. Olá, boa noite. Como estão as coisas por aí? Se já estiver na grade, toca. Ah, mas não tá mesmo. Pode sentar pra esperar, viu, meu querido? Não chegou ainda. Realmente é muito boa, se não possível, saudade antiga com o Jean Giovanni. Abraço a você, boa programação. Vai, Tigre! Comentei ontem do resultado. É, os 3-0 aí. Eu tava acompanhando aqui, viu, Brás? Um abraço pra você, meu querido. Obrigado. É, vamos ver se esse ano vai, né? E o jogo, Marcelo, continua 0-0. São Paulo e Santos é jogo da 21ª rodada. Jogo atrasado que a galera tá colocando em dia. A gente vai acompanhando aqui. Você tá torcendo pra quem, Marcelo? Eu tô torcendo pra briga. É o time do Renato, do Mossa, o Santos, né? Da Selma. Ah, muito bem. É, deixa eu ver um negócio aqui. Param, param. Param, param. É, aqui quem é, Marcelo? Opa. Boa noite, MR. Toca pra nós qualquer uma do Amado Batista. César Negrisoli, Santa Marta. Ofereço a todos os ouvintes do IBC, Rádio Carinho, Rádio Amor. Ô, meu querido... Passa pra gente como é que tá a mamãe aí, ela saiu do hospital, como que tá, hã? A nossa querida Cleusa Negrisoli. É, oi, Marcelo, toca por favor Espumas ao Vento com Wagner Cida. Oi, Cida, será um prazer, viu? A Selma, eu tô ouvindo você assistindo o Santos. É, o pessoal pegou essa mania, olho na TV e ouvido na DBC. É muito bom ter vocês assim, hein? Eu vou esperar, gente, a resposta aqui do meu querido... como é que é o nome dele aqui, Marcelo? O César, né? Sobre a mamãe, como é que tá a mamãe? Que a gente... O povo quer saber se a Cleusa já saiu do hospital ou não. Ela já está em casa, está tudo bem, é... Já está até jogando bola. Aí sim, que boa notícia. Obrigado, César. Um beijo para ela aí, viu? Joana Gonçalves, boa noite, MR. Saúde, amor e paz. Nunca é demais. Gostaria de ouvir, se possível, trio Parada Dura. Não quero piedade. Eu ofereço para você. Pino, Juju e todos que gostam. Gratidão, beijo no coração. Ah, sabe quem gosta muito dessa música aí? É a Luzia Ribeiro de Santo André, que daqui a pouco vai participar com a gente, ok? O nosso amigo, né? O nosso amigo que mandou o alô pro Piazzi, né? O... Como é que é o nome dele, Marcelo? É César, né? Cadê? Para. Oswaldo César. Oswaldo César é nome de cantor popular antigo, né? Tem o César Sampaio, esses caras aí. Hein? Carlos Alexandre. Esse aqui é o Oswaldo César. Ele manda aí pro Piazzi aquele alô, mas ele manda especialmente para todas as crianças da audiência do Emoções. Vamos lá. César Menotti e Fabiano. E depois tem Mato Grosso e Matias.
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8h32, por enquanto, né? Agora que liberou aqui, né? O horário político foi embora, a gente ganha mais espaço, né? Só que, de repente, pode ter o segundo turno aí. E aí a gente vai aguardar aí pras majoritárias, né, Marcelo? Pois é. Muito bem. Roseli Scalandrin, ontem eu toquei o Léo Magalhães, falei de você. Boa noite, Marcelo. Roseli Scalandrin de Brotas, juntos sempre. Beijão, minha querida. Ok. Quem mais? O Adilson. Hoje mandou atrasado aqui, hein, Adilson? Boa noite, Marcelo. Manda um alô aí pra esposa Nilza, filha Natália, o irmão Marcos, Marcelão Rodrigues, o Osmar, Zé de Oliveira e todo mundo. Ok. Abraço, meu querido. Fernando Vazelli e a esposa Neciane Ribeirão Bonito. Ô, Fernando, é uma do Léo Magalhães que você pediu pra mim uma vez e não tinha, e eu fui buscar e ela chegou. Fala pra mim o nome. E qual que é o nome da música? Fala aí que eu já toco e a gente já manda pra Roseli Scalandrin também. E toda a família aí. Escreva aí pra mim. Você lembra o nome da moda? Param, param. Léo Magalhães. Deixa eu ver se eu lembro. Léo Magalhães. Vamos ver se ele vai lembrar também, né? Porque ele ouviu perguntando aqui. Deve estar perguntando pra esposa. Ele não lembra, Marcelo. Peraí. O duro que já chegou tantas músicas dele aqui, rapaz. Aí ele falou que esqueceu o nome da música. Eu amo você, não é? Eu amo você? Hã? É essa, né? É essa. Então vamos lá. Eu amo você, Léo Magalhães. Depois tem Paganelli e Rosângela.

0: minutos para as 9 no balanço das horas. Tudo pode mudar. A temperatura caiu um grauzinho, agora 18. E saíram 2 gols no jogo do São Paulo contra o Santos. Um para cada lado. Luciano marcou para o São Paulo e Gabigol marcou para o Santos. O gol do São Paulo foi de pênalti. Foi de pênalti. O Luciano marcou de pênalti aos 33 e o Gabigol empatou aos 35. Ok, 7 finalizações do São Paulo e 4 do Santos, 1-1. 37 do primeiro tempo. É jogo atrasado da 21ª rodada do Brasileiro. É clássico paulista. O Rony tá com a gente e o Fino também tá. Primeiro, quero mandar um beijo para a Roseli Scalandrin, que agradeceu, e o Fernando Vazelli também. Ele e a esposa nesse ano e curtiram aí Léo Magalhães. Ontem pediram mordida de amor com o Yahoo. Como eu não tinha, toquei com o Léo Magalhães e me lembrei de mandar um alô para você, viu, Roseli? Obrigado pelo carinho de sempre, você, Pezão, e toda a família aí. O Filho de Américo, boa noite, querido MR Poser, tudo bom? Manda um abraço pro Normando, Zetinho, Luiz Roda, Thiago Lopes. Hoje pode, né? Renatinho, não mexe com quem tá quieto. Renatinho, Rick Baba, Joana Gonçalves. Obrigado, Joana, é nóis. Ó, o Ricardo, tá todo mundo atrasado hoje. O que que tá acontecendo, Marcelo? Eu não sei porque que o pessoal tá atrasado hoje.
1: Boa noite, Marcelo Renato, beleza?
0: Beleza.
1: Toca pra nós, João Paulo Daniel, menina maiosa. Parecendo pra todo mundo escuteiro aí. Rádio Carinho.
0: Rádio Amor. É o Ricardo da Malmita, da Fazenda Santo Inácio de Loyola e Santista. E ele mandou outro áudio rapidinho aqui.
1: Ei, Marcelo, não tá bom pro meu lado aqui não. Tá limpando o bico. Bico da bomba aqui, cara.
0: Eita, nós. O Vanderlei de Torrinha. Fala, Vanderlei.
2: Ô, Marcelo, boa noite, meu querido, meu boa irmão. Noite. Tudo certo?
0: Graças a Deus.
2: É o Vanderlei aqui de Torrinha. Ô, Marcelo, eu queria ouvir hoje Pablo. Imprevistos. Será que você pode tocar aqui pra nós hoje? Mandar pra nós aqui?
0: Eu não sei, deixa eu conferir.
2: Obrigado, meu irmão. Bom final de semana pra você, viu? Valeu. Fica com Deus.
0: Imprevistos eu não tenho com ele. Eu tenho aqui imprevisto com o Lobé e Murilo Huff. Não é imprevistos, é imprevisto, sem o S. Com o Pablo eu não tenho, de repente é diferente, aí não dá para saber agora. A Cida consulta, mas eu acho que não é a mesma não, viu, Cida? Muito bem. Quem mais aqui, Marcelo? Maria José, Aracaju. MR, boa noite, direto de Aracaju, só na escuteira da DBC, gratidão, se possível, Fátima Leão. Maria José, Vila Prado, direto de Aracaju. Você está em Aracaju, mulher? É mesmo? Maria José da Vila Prado. Muito bem. Chá comigo. Depois a gente toca a Fátima Leão aí. Ok. José Geraldo tá com a gente também. A Marta também. Marta Silva. O Cristiano já mandou áudio do paizão José de Oliveira. Obrigado, Cris. Cristiano, produtor. Ok. Produtor de eventos. É. Principalmente na área do pagode, lá em Araraquara. Grande amigo do meu querido. Júnior Barros, eu lembro quando ele era criança, a mãe dele chamando ele. Opa, bilhete do tio Pavan aqui, ó, vamos ver se eu consigo ler hoje, hein, o tio Pavan, tá cada dia mais difícil, hein, Marcelo Renato, é o tio, toca pra nós, Raul Seixas, olha o que ele quer ouvir, Al Capone. Não tem? Onde você arrumou esse tio aí, ô Rick? Olha o que ele tá pedindo aqui, Al Capone. Eita, nós. Rádio Carinho, Rádio Amor. Depois ele pôs lá, kkkk. O SPAC pegou a agenda de novo. Eita, nós. Ô Rick, só podia ser seu tio, né? Vem pedir Al Capone do. Ah, eu não acredito, não.
3: Boa noite, Marcelo Renato! E que bárbaro aqui, fi! Ai, meu caminhão estourou uma mangueirinha, né? Deu um probleminha agora de pouco.
0: É culpa do Renatinho.
3: Tá com o caminhão reserva e não tem rádio, não tá pra escutar.
0: Ah, culpa do Renatinho.
3: Renatinho, fino, você. Aê, tocando moda pra turma aí, que nós estamos trabalhando. Recado tio, eu vou mandar pra você. Cachorro pegou a agenda do 27, já era. Ih, vai ter que comprar mais um. Esse cachorro tá farto de comida aqui, Marcelão.
0: Eu também acho, ele tem que dar ração pro cachorro que acaba esse negócio aí. Mas tudo isso aí é culpa do Renatinho, tudo isso aí. Ó, o Pedro Gomes mandou mais cedo hoje, hein, Pedrinho? Abraço, meu amigo MR, estamos na sintonia sempre. Eu vou tocar um João Carreiro, aquela que você gosta. Só pra comemorar que você chegou mais cedo hoje. Fica ligado aí. Ó o Normando.
4: Boa noite, Marcelo. Tudo bem?
0: Bom.
4: Você manda uma música no bar do Normando de América.
0: Opa, deixa eu ver. Imprevistos. É, a do Fábio é diferente, hein? Do Pablo é diferente. Ó o Pedrinho, tá escrevendo lá, Marcelo. Obrigado, Pedrinho. O negócio é o seguinte, gente. Eu fiquei com inveja do Renatinho, porque ele tem um rádio muito bonito, né, pra ouvir a gente. E ele mandou. Fizeram um vídeo lá de quase meia hora do acampamento. E chega uma hora lá que dá pra ouvir a DBC no fundo, bem na hora que fala 106.3. E aí eu falei: esse menino tá merecendo, né? Então eu vou comprar um radinho pra mim igual dele. É, ele merece, mas eu comprei o presente pra mim. E aí eu cheguei na loja lá do Trevisan e falei: eu quero um rádio igual do Renatinho. Ele falou: qual o Renatinho? Eu falei: poxa, o Renatinho, você não conhece o Renatinho? Aquele que caiu na cova? É, aquele que foi no acampamento Nutella, aquele lá. É ele mesmo. Aquele que é culpado de tudo. Aí ele falou: ah, eu sei qual que é. Aquele que é fã do Roberto Carlos. Aí eu falei: esse mesmo. E olha que ele pegou o rádio igualzinho do Renatinho. Todo mundo já conhece o rádio do Renatinho. E até funciona sem pilha igual do Renatinho. Funciona sem pilha igual do Renatinho, rapaz. Agora tem um rádio igual do Renatinho.
5: É, Marcelo.
0: Olha lá, abriu o pino da granada.
5: Não tenho vendo nada com isso, hein?
0: Você é culpado. A gente vai ficar sem o Rick hoje, ó. Tá sem rádio lá. Ah, ô Rick, precisa ter mais dois caminhões aí de reserva com rádio. Ou então não precisa ter caminhão, só ter rádio. Compra um rádio igual do Renatinho, que não precisa nem de energia. É, que aí você fica tranquilo pra participar com a gente. É, muito bem. Ah, mas eu acho que eu não tenho com a Fátima Leão. Essa música Imprevistos que o meu querido Vanderlei pediu com o Pablo, tem com a Fátima Leão também, mas eu não tenho com nenhum dos dois aqui. Eu não tenho, meu querido Vanderlei, fica à vontade para pedir outra aí. Pega o João Carreiro lá, aquela que o Pedrinho gosta. Volta pro meu coração. Eita, nós, em volta pro meio. Deixa eu ver se é isso, né? É, vambora. Depois tem o Amado Batista, do filho da Cleusa Negrisoli aqui. Ok. Que foi, Pino?
6: Ô, Rick Baba, tá sem rádio hoje? Essa não é desculpa, não, hein? E o aplicativo da DBC? Foi no celular aí, ó. Vou mandar pra você, você quer? Não pode ficar sem as emoções, não.
0: Então, rapaz, você sabe que eu tava com um problema de... Até avisei no Face que eu poderia ficar sem celular umas horas ou até uns dias. O meu celular tá dando um probleminha na hora de carregar. Mas eu consegui aqui na rádio, consegui fazer ele carregar. Não sei até quando que eu vou, mas já tá com 36. Chegou a zerar. Ele dá... A hora que você conecta o carregador, ele fala que tá com umidade, né? Aí eu cheguei na rádio, coloquei, deu o mesmo aviso. Aí o que eu fiz? A sala do transmissor, ela é extremamente quente, tem um ar quente lá. Eu deixei 5 minutos lá, voltei com ele para cá, aí ele começou a carregar. Mas de onde vem essa umidade? Eu não sei, só se for do ar. O Rick Baba, você conseguiu, Rick?
3: Ô, filho, tem hora que eu escuto aqui no aplicativo, tem hora que eu não escuto. Tem sinal aqui que baixa, sinal que sobe, sinal que vira. Ai, tem uns cantos aqui que não pega. Estamos aqui. Tem que dar umas falhadas.
0: Tudo culpa do Renatinho isso aí, viu, Rick? Eu vou falar pra você.
5: Culpado sou eu, né? O celular tá sem bateria. Né, mãe?
0: Eita, nós. Confira comigo no replay. 3, 2, 1.
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0: Cida tá antecipando aqui, ó. Marcelo, segunda-feira, dia 5, aniversário da Fabiana, do Rinaldo Longini. Eles vão comemorar juntos no Catar. Eu imagino como que vai ser, hein? É, porque lá a coisa é tudo organizadinho, tudo bonito, né? Vai ser muito bom. Vamos esperar aí que de madrugada ele dá um sinal aí. A gente já manda um alô para eles. Hora do Recreio 1-1. Hora do Recreio, São Paulo 1, Santos 1. Depois a gente volta aí pro segundo tempo da aula. Ana Paula Escobar. Boa noite, Marcelo. Hoje meu filho Fernando Escobar está aqui ouvindo emoções comigo, com meu esposo Alessandro. Toca pra gente Matuto, Mato Grosso e Matias. Olha, ontem ele estava em... Onde? Uberlândia? Né? Eu acho que era. E hoje já está em São Carlos. Aí sim, hein? E a mãezona fica feliz da vida. Ô Tiago, o que você acha? Não, peraí, Tiago. Peraí. Pronto, o que você acha?
1: Vamos, NR.
0: Aí sim, hein? Ô, Rick, o que foi, Rick?
2: Ah, o certo é dar pelo menos 2 dias de gancho pro Renatinho, viu? Sábado e domingo, viu, Marcelo? Porque, olha... Ah, vai saber o que ele fez, que quebrou até a mangueira do caminhão, seu celular, não dá não. Dá um gancho pra ele 2 dias.
0: Deixa comigo. A Grazi mandou áudio aqui, o Renatinho tá gravando lá, já a gente vai saber. O Normando mandou o áudio dele, interrompeu, ele mandou outro.
3: Boa noite.